0: dos processos judiciais.
1: Mais pessoas que recebem até R$5.000 por mês podem requerer gratuidade da justiça.
2: Quatro novas estruturas passam a ter recursos próprios para modernizar o sistema de justiça da União. As leis criam fundos para a Justiça Federal, o Superior Tribunal de Justiça, a Defensoria Pública da União e o Ministério Público da União. Os recursos poderão ser usados na compra de equipamentos e softwares, infraestrutura, capacitação e modernização dos serviços. Na Defensoria Pública, também poderão financiar ações de atendimento a grupos vulneráveis. No Ministério Público, estão previstas iniciativas de atendimento à sociedade e às vítimas. O ministro da Justiça e Segurança Pública, Wellington César Lima e Silva, falou sobre os efeitos esperados para mudanças para o sistema de justiça.
3: Todo o sistema de justiça da União, o Judiciário, o Ministério Público e a Defensoria têm condições efetivas de se reestruturar para prestar melhor o serviço.
2: A nova legislação também muda o valor das custas dos processos na Justiça Federal. A cobrança passa de 1% para uma faixa entre 2% e 3% do valor da causa. O valor mínimo será de R$193,20 e o máximo de R$107.332,80. O advogado-geral da União, Jorge Messias, fala sobre os impactos das mudanças.
4: Estes recursos novos da atualização das custas permitirá que estas instituições ampliem o seu parque tecnológico, invistam em inteligência artificial, ampliem o seu planejamento.
2: Quem não tem condições de pagar, continua podendo pedir a gratuidade da justiça. Pessoas com renda de até R$5.000 por mês passam a ter presunção de hipossuficiência, sem pedir análise de cada caso. Reportagem Pablo Mundim.
0: Tecnologia aliada ao aprendizado na sala de aula.
1: Mais de 108 mil escolas de todo o país contam atualmente com estrutura adequada de internet para o ensino.
0: Os dados foram divulgados pelo Ministério da Educação, que realiza monitoramento nacional e avalia as condições de acesso à conexão banda larga nas redes públicas de ensino.
5: O Ministério da Educação atualizou os dados sobre as condições de conectividade das escolas públicas em todo o país. As informações são resultado do painel de monitoramento da Estratégia Nacional de Escolas Conectadas, realizado pelo MEC. 108.658 escolas públicas estão conectadas dentro dos parâmetros adequados, que envolvem o acesso à energia elétrica adequada, o serviço de conexão à internet para uso pedagógico e a cobertura de Wi-Fi. Ao todo, foram 138.086 escolas públicas monitoradas. Os dados do painel de monitoramento do MEC apontam que quase 137 mil delas em todo o país estão com condições adequadas de energia elétrica para suporte de conectividade. O monitoramento também aponta que cerca de 80% desse total de escolas tem velocidade de internet adequada para atividades pedagógicas, enquanto quase 81% tem cobertura de rede Wi-Fi dentro dos parâmetros estabelecidos. Para avaliar as condições de conectividade das instituições, o Ministério utiliza o indicador Escolas Conectadas. A metodologia classifica as escolas em 6 níveis, a partir da análise conjunta das condições de energia, internet e Wi-Fi. Locução, Leôncio Almeida. Reportagem, Flávia Fernanda de Souza.
1: Uma rede vai monitorar a situação da educação especial inclusiva no Brasil.
0: O observatório será criado a partir de um edital que já está aberto.
1: A ideia é produzir indicadores e pesquisas para apoiar a criação de políticas públicas na área.
6: O edital vai criar o Observatório da Educação Inclusiva, rede que vai reunir universidades públicas de todo o país para estudar e acompanhar como está sendo oferecida a educação especial para estudantes com deficiência, transtornos e altas habilidades. Segundo Zara Figueiredo, secretária de Educação Continuada, Alfabetização de Jovens e Adultos, Diversidade e Inclusão do Ministério da Educação, existe hoje uma lacuna no monitoramento da educação especial brasileira e o observatório vem para cumprir essa função.
7: Hoje nós não temos nenhuma base nacional atualizada com as informações sobre organismos e secretarias de políticas para as mulheres nos estados nem nos municípios. Logo, nós temos uma lacuna de informação no que se refere à estrutura destes organismos, à sua capacidade de gestão, às dificuldades.

0: dificuldades que são enfrentadas no cotidiano da atuação destes organismos.
1: Na prática, o observatório vai reunir pesquisadores de diferentes regiões do Brasil para produzir informações sobre a educação inclusiva. A ideia é que, com esses dados, as políticas públicas sejam mais efetivas e direcionadas. As inscrições no edital estão abertas até o dia 5 de outubro. As instituições de ensino devem submeter as propostas para integrar o observatório. A coordenadora geral de formação docente e valorização das licenciaturas da CAPES, Lorena Lins, dá mais detalhes de como vai funcionar a rede.
2: Essa rede de instituições, ela vai ser selecionada pela CAPES por meio do edital que está aberto, e depois que essa rede tiver aprovada, né, em edital, então ela será a rede que vai monitorar, criar esses indicadores e fazer a avaliação dessas políticas.
1: Segundo Francisco Moraes da Costa Marques, coordenador geral de avaliação, monitoramento e fortalecimento da política de diversidade do MEC, as instituições interessadas não devem deixar para enviar a proposta na última hora.
3: Porque a instituição, as instituições interessadas têm que apresentar a proposta já com a rede formada. Então tem todo um trabalho prévio que tem que ser feito agora, durante o período de inscrições, para construir essa rede.
1: O edital prevê 8 milhões de reais em bolsas e os projetos poderão durar até 36 meses. Mais informações sobre o edital, as inscrições e os valores das bolsas podem ser obtidas pelo e-mail obeduc.ei@caps.gov.br. Reportagem Luciana Colares de Holanda.
4: E uma dica para quem quer abrir o próprio negócio e foi estudante do FIES, o Fundo de Financiamento Estudantil.
5: Está disponível uma linha de crédito especial para financiar atividades profissionais de quem se formou e está em dia com o pagamento do fundo.
4: O financiamento deve estar na fase de amortização há pelo menos 3 anos ou ter sido quitado a partir de janeiro desse ano.
5: A coordenadora geral de política fiscal do Ministério da Fazenda, Ana Paula Garcia, explica que o crédito funciona como incentivo a quem está com o pagamento em dia.
6: Então, essa pessoa, ela terminou a graduação, está pagando direitinho, ela já mostrou que ela é uma ótima pagadora e está querendo dar um apoio para ela. Muitas das pessoas que estavam se chamando no FIES e eram adjuntas já eram empreendedoras.
4: O limite da linha de crédito para pessoa física é de R$ 80 mil, com até 60 meses para pagar e 6 meses de carência.
5: Já no caso de pessoas jurídicas, o crédito pode chegar até R$ 180 mil, com prazo de até 96 meses.
4: As contratações podem ser feitas pelo Banco do Brasil ou pela Caixa Econômica Federal.
5: Os gabaritos das provas do Exame Nacional para a Certificação de Competências de Jovens e Adultos, o ENSEJA 2026, já podem ser consultados pelos participantes.
4: Os arquivos estão disponíveis no portal do Instituto Nacional de Estudos e Pesquisas Educacionais Anísio Teixeira, o INEP, e organizados por área de conhecimento.
5: Os resultados individuais serão divulgados em 14 de dezembro.
4: O ENSEJA é destinado a jovens e adultos que não concluíram os estudos na idade apropriada, com participação voluntária e gratuita.
5: Para conferir, acesse ensejanacional.inep.gov.br.
4: Começa hoje nova etapa do Censo de Políticas para as Mulheres.
5: A iniciativa vai levantar a estrutura, o funcionamento, a capacidade e a atuação de órgãos públicos para o público feminino.
4: E as informações coletadas vão apoiar o planejamento, o monitoramento e o fortalecimento das políticas para as mulheres.
5: É o que explica Vanessa De Bortoli. Ela é secretária de Avaliação, Monitoramento e Gestão da Informação do Ministério das Mulheres.
0: Hoje, nós não temos nenhuma base nacional atualizada com as informações sobre organismos e secretarias de políticas para as mulheres nos estados nem nos municípios. Logo, nós temos uma lacuna de informação no que se refere à estrutura destes organismos, à sua capacidade de gestão, às dificuldades que são enfrentadas no cotidiano da atuação destes organismos. Logo, o censo, ele vem com o objetivo de cobrir essa lacuna e, para isso, serão convidados mais de 2.000 organismos e secretarias de políticas para as mulheres no Brasil.
4: O link para preenchimento está sendo enviado pelo Ministério das Mulheres. Quem não recebeu, pode solicitar um novo envio para o e-mail censo@mulheres.gov.br.
5: O prazo para preenchimento do questionário vai até 5 de outubro de 2026.
4: Este mês é conhecido como Setembro Amarelo, uma campanha nacional de valorização da vida e de proteção à saúde mental.
5: Quem precisa de cuidados pode acessar diferentes serviços no Sistema Único de Saúde.
4: É o que vamos ouvir agora na reportagem de Márcia Fernandes.
7: Na região da Ponte Alta, no Gama, a 40 minutos do centro de Brasília, uma fila de pessoas aguarda atendimento no CAPS, Centro de Atenção Psicossocial. Esses locais reúnem diferentes serviços voltados para a saúde mental. Além de psicólogos e psiquiatras, também contam com o trabalho de enfermeiros, terapeutas ocupacionais e assistentes sociais. Essa unidade do Gama disponibiliza ainda outras atividades, como crochê e pintura. A gerente do CAPS, Adriana Câmara, explica que a avaliação de cada paciente é feita de forma individual.
8: O paciente chega e ele é avaliado por uma equipe multi, né? E dessa avaliação a gente vê a demanda dele, se realmente é demanda para CAPS ou se ele pode ser referenciado para a rede. Então a gente vai avaliando, né? Se ele deixou de ter a vida dele minimamente, né, fazer as coisas básicas, então a gente começa a construir um plano terapêutico com ele.
7: Pacientes com problemas relacionados a jogos e apostas e dependentes químicos também encontram acolhimento nos CAPS. Esses centros fazem parte de uma rede de cuidados de promoção da saúde mental, que funciona de forma articulada, de acordo com o diretor do Departamento de Saúde Mental, Álcool e Outras Drogas, do Ministério da Saúde, Marcelo Quimatti.
9: A área de saúde mental, hoje, é a maior preocupação de saúde do brasileiro. Ela envolve muitos fenômenos diferentes, muitas formas de expressar. Então, a rede de urgência e emergência, ela tem um componente de atenção à saúde mental. Os consultórios na rua têm um campo forte de atuação de saúde mental junto à população em situação de rua. De uma forma geral, todo o Sistema Único de Saúde, os dispositivos, eles têm um componente de atuação na saúde mental e que funcionam de uma forma articulada esses serviços que têm uma especificidade maior.
7: Quando o sofrimento psíquico for persistente, prejudicar a rotina, os estudos, o trabalho ou as relações, é importante buscar atendimento nas unidades básicas de saúde ou direto no Centro de Atenção Psicossocial. O atendimento pode ser iniciado por escolha própria ou por meio de encaminhamento de outros serviços da rede. Lembrando que o SUS também oferece consultas por teleatendimento em saúde mental para mulheres em situação de violência, mães atípicas e cuidadoras de pessoas com deficiência ou doenças raras. Reportagem Márcia Fernandes.
5: Serviços mediados por aplicativos e plataformas digitais já mobilizam 2 milhões de pessoas no mercado de trabalho.
4: É o que apontam dados da Pesquisa Nacional por Amostra de Domicílios Contínua, divulgados hoje pelo IBGE.
5: Os números mostram um crescimento de 17% desse ramo no terceiro trimestre de 2025.
4: A pesquisa considera trabalhadores que usam plataformas para oferecer serviços profissionais e também os chamados serviços gerais, como pequenos reparos e limpezas domiciliares.
5: Desse total, mais da metade atua no transporte particular de passageiros. O técnico da pesquisa PNAD Contínua, Gustavo Fontes, destaca essa expansão.
10: No Brasil, em 2025, havia aproximadamente 2 milhões de pessoas que realizavam trabalho por meio de plataformas digitais de serviços. Analisando por tipos de aplicativos de serviços, o maior contingente, né, de plataformizados exercia o trabalho por meio de aplicativos de transporte particular de passageiros. Em seguida, vimos aplicativos de entrega, né? Observamos que houve um importante crescimento de 9,1% em comparação a 2024. Observa-se um predomínio, né, de trabalhadores por conta própria, né? Quase 87% dos plataformizados. E analisando o perfil sociodemográfico, né, dos ocupados plataformizados no trabalho principal, observa-se que mais de 80% desses trabalhadores eram homens, enquanto as mulheres eram apenas 15,6%.
4: No mês de agosto de 2026, o Brasil vendeu para fora um volume maior do que comprou.
5: O saldo da chamada balança comercial ficou em 7 bilhões e 394 milhões de dólares e registrou um crescimento de 23,8% em relação ao mesmo mês do ano anterior.
4: O desempenho foi impulsionado pelo crescimento das exportações no mês, que avançaram quase 12,2%, com destaque para agropecuária, indústria extrativista e de transformação.
5: De janeiro a agosto, a balança apresentou um superávit de mais de 55 bilhões de dólares, com um aumento de 28,2%.
4: Vacine o seu bichinho contra a raiva.
5: Campanha tem como foco as regiões de fronteira, em cooperação com os países vizinhos.
4: A vacinação contra a raiva em cães e gatos é obrigatória por lei no Brasil.
5: A meta é imunizar 28 milhões de animais em todo o país.
11: O objetivo da mobilização é vacinar cães e gatos contra a raiva, principalmente

0: campanha está em andamento em 23 estados, mas com atenção especial ao Acre, Rondônia e Mato Grosso do Sul.
1: A região da fronteira é uma região mais vulnerável para que a gente possa ter reintrodução do vírus da variante canina, que a gente chama, que é o vírus da variante 1 e 2 da raiva, e que circula ainda em países vizinhos como Bolívia e Peru. Então, o objetivo dessa mobilização é a gente garantir uma cobertura vacinal boa nos nossos municípios de fronteira e, ao mesmo tempo, também mobilizar os países vizinhos a também manter essas coberturas altas.
0: O diretor Francisco Edilson lembra que a meta é imunizar 28 milhões de animais em todo o país e que a vacina é a melhor forma de proteção.
1: Para que evite que eles possam adoecer, e a raiva é uma doença praticamente 100% letal após a manifestação dos sinais clínicos, então o animal morre, então a gente protege a saúde dos animais e, consequentemente, também a gente protege o ser humano, para que, caso um ser humano entre em contato com um animal e seja agredido, esse animal, a gente tem um risco bem menor dele estar infectado e poder também provocar doença no ser humano.
0: Há 10 anos, o Brasil não registra a circulação da variante canina da raiva. Os 37 casos de raiva humana ocorridos na última década estão associados a variantes silvestres e grande parte deles tem o envolvimento de morcegos. Mesmo assim, é importante manter em dia a vacinação de cães e gatos e a vigilância de animais suspeitos, como explica o veterinário Márcio Bicalho.
2: É muito comum fazendas, cidades muito próximas a áreas ambientais onde você tem esses animais. Aí as pessoas têm a mania de deixar o animal solto, né? Criar o cão e o gato à vontade, bicho ambiente. Esses animais entram na área de mata, têm contato com os animais doentes e trazem o vírus para casa. Ou com o morcego, trazem o vírus para casa.
0: A raiva pode ser letal se não for tratada imediatamente. Em caso de mordida, arranhão ou contato de risco com a saliva de mamíferos, a orientação é lavar o local com água e sabão e procurar um serviço de saúde o mais rápido possível, mesmo que o ferimento pareça pequeno. Reportagem Graziele Bezerra.
3: A Voz pelo Brasil. Hoje vamos viajar pela Estrada Real, que tem 1.630 quilômetros, passando por Minas Gerais, Rio de Janeiro e São Paulo.
4: Ela é muito mais do que um caminho antigo, é um pedaço da história do Brasil que continua vivo.
3: Reconhecida como Monumento Nacional em 2023, a rota guarda as marcas do período colonial, do ciclo do ouro e dos momentos importantes da formação do país.
4: E às vésperas do 7 de setembro, a Estrada Real também ajuda a contar a história de caminhos por onde passaram riquezas, pessoas, ideias e movimentos que ajudaram a transformar o Brasil.
5: Antes do carro, do ônibus e das estradas asfaltadas, era por aqui que viajantes tropeiros e aventureiros cruzavam as montanhas de Minas. Símbolo do auge da mineração, a Estrada Real passa por mais de 180 cidades de Minas Gerais, Rio de Janeiro e São Paulo. Hoje, esses antigos caminhos formam uma das grandes rotas de turismo histórico do Brasil. São mais de 1.600 quilômetros divididos em 4 caminhos: o velho, o novo, o dos diamantes e o do Sabarabuçu. Reconhecida pelo governo federal em 2023 como Monumento Nacional, a Estrada Real nasceu ainda no período colonial. A coroa portuguesa oficializou os caminhos usados para levar o ouro e diamantes das regiões mineradoras até os portos. Séculos depois, o que era caminho de exploração virou roteiro de descoberta. E tem até passaporte para quem quiser registrar a viagem. Gratuito. O passaporte Estrada Real pode ser usado nas versões física ou virtual. Pelo caminho, o viajante coleciona carimbos nas cidades da rota. A influenciadora digital Graziela Guimarães fez a viagem com o marido e, segundo ela, depois do primeiro carimbo, fica difícil parar.
6: Nós nos cadastramos, né, no site da Estrada Real para ter direito ao passaporte, para experiência ser bacana mesmo. A Estrada Real, ele disponibiliza, né, o PDF mostrando todas as cidades que você consegue pegar esse carimbo. A gente conseguiu 21 carimbos passando na cidade.
5: Mas é só deixar os centros históricos para perceber que a Estrada Real não é apenas uma viagem ao passado. É o que conta o guia Felipe Bezerra sobre a Serra do Espinhaço.
7: E a gente tem

0: Uma aula de geografia a céu aberto nessa viagem o tempo inteiro. Porque o que o espinhaço faz? O espinhaço, ele divide tudo que está à direita da cordilheira do espinhaço, é a Mata Atlântica. No alto da serra são os campos rupestres. E à esquerda da serra começa o Cerrado Brasileiro. Então, no mesmo dia, você consegue sair do Cerrado, atravessar um campo de altitude e descer para a Mata Atlântica.
1: Há coisas que não aparecem no mapa. Pertinho de Diamantina, fica a ervanaria de Marcos Guião. Há 25 anos, ele recebe curiosos pelos aromas e propriedades medicinais de espécies da região.
2: Eu costumo dizer que lá é um jardim de delícias, né? Porque você experimenta uma planta, você sente o cheiro de outra. Ah, essa é doce, essa é azeda, essa é amarga, essa outra é salgada. E aí você vai, né? Uma viagem, né, de que a gente chama de testes dos sentidos, né? Você vai ver o cheiro, você vai ver a cor, você vai ver o gosto. Então, o tempo todo é uma área pequena que você faz um passeio que termina no pé da cachoeira da cidade.
1: Na Estrada Real, cada um pode escolher o caminho, o ritmo e a experiência. Pode ser de carro, a pé, de bicicleta, uma trilha, uma mesa com comida mineira. Talvez seja essa a melhor lembrança que o viajante leva da Estrada Real, que alguns caminhos não servem apenas para levar a um destino. Segundo o guia Felipe Bezerra, servem para a gente descobrir o que existe pelo caminho.
0: Os principais atrativos que eu brinco que são os diamantes do caminho e o ouro do caminho são as pessoas. São as pessoas com quem a gente convive, com quem a gente apresenta, porque acaba que elas são tão atrativas para quem recebe, quanto quem recebe é atrativo para elas, sabe?
1: Com sonorização de Reinaldo dos Santos, reportagem Karine Melo.
3: E na próxima sexta-feira, a gente continua a nossa viagem pelo Brasil. Nossa parada será no Parque Nacional da Serra da Capivara, no Piauí.
4: Criado em 1979, o local foi reconhecido como Patrimônio Cultural da Humanidade pela Unesco em 1991.
3: E essas foram as notícias do governo federal.
4: Fique agora com as notícias do Poder Judiciário e do Congresso Nacional. Boa noite, um bom fim de semana.
3: A gente volta segunda-feira. Boa noite.
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6: Presidente do Supremo participa de cerimônia no Planalto de criação de fundos para a Justiça Federal e STJ.
7: Justiça barra candidatura de José Roberto Arruda ao governo do Distrito Federal.
6: Patroa que mantinha empregada doméstica em regime de trabalho escravo volta a ter o nome na lista suja do governo.
7: Boa noite, eu sou Arthur Filho.
6: E eu sou Walter Lima.
7: O presidente do STF do CNJ, ministro Edson Fachin, participou na manhã de hoje de uma cerimônia no Palácio do Planalto para a sanção de leis que criam e reestruturam fundos especiais no sistema de justiça, com destaque para o Fundo Especial da Justiça Federal e o Fundo Especial do Superior Tribunal de Justiça.
6: Ao final do discurso que fez durante evento no Planalto, o ministro Edson Fachin fez um pronunciamento sobre o momento vivenciado pelo Supremo Tribunal Federal. Vamos ouvir.
8: As instituições da República precisam ser preservadas. Nenhuma autoridade está acima da Constituição. Nenhum poder está acima da lei. Não haverá precipitação, mas tampouco omissão. A resposta institucional será firme, proporcional e rigorosa. Os acontecimentos recentes demonstram o acerto e a urgência de três metas de nossa gestão: a adoção de um código de ética, o fim do inquérito das fake news e a modernização do sistema de justiça.
7: Sancionada hoje a nova lei de custas da Justiça Federal e do Superior Tribunal de Justiça.
6: O presidente do STJ, ministro Luiz Felipe Salomão, participou da cerimônia com outras autoridades dos três poderes. Fátima Uchoa.
9: Segundo o ministro Salomão, a nova lei atualiza um modelo vigente há mais de 2 décadas e contribui para ampliar o acesso da população à justiça federal, inclusive estabelece critérios para a gratuidade da justiça. Ele ainda destacou que a mudança busca ampliar o acesso aos serviços oferecidos, por exemplo, ao aposentado, à mãe que pede o benefício para o filho com deficiência, ao agricultor familiar e ao pescador artesanal. Ainda segundo o presidente do STJ, a nova lei protege os mais vulneráveis, estabelece a cobrança proporcional das custas processuais para causas de maior valor e transforma os recursos arrecadados em serviços para a sociedade.
7: Após acolher pedido do Ministério Público Eleitoral, Justiça barra a candidatura de José Roberto Arruda ao governo do Distrito Federal.
6: O candidato foi considerado inelegível em razão de 6 condenações por improbidade administrativa. Vanessa Pereira.
10: A decisão do Tribunal Regional Eleitoral do Distrito Federal considera 6 condenações do ex-governador por atos dolosos de improbidade administrativa. Segundo o tribunal, as condenações são sucessivas e autônomas, por isso foi aplicada a regra que limita a restrição dos direitos políticos a até 12 anos. O tribunal apontou que a inelegibilidade pode ser contada a partir de 2018 ou da condenação mais recente, de junho de 2026. A defesa ainda pode recorrer ao TSE. Até uma decisão definitiva, Arruda pode continuar em campanha, inclusive no horário eleitoral.
7: Patroa que mantinha mulher em condição análoga à escravidão volta a ter nome na lista suja do trabalho escravo.
6: A decisão é do Tribunal Superior do Trabalho, Marla Lacerda.
11: A empregadora, esposa de um desembargador em Santa Catarina. Ela mantinha em casa uma empregada doméstica que não recebia salário nem tirava folga. Essa situação fez o nome da patroa parar na lista suja do governo federal, mas o Tribunal Regional do Trabalho retirou. Diante disso, a Advocacia Geral da União acionou o TST, que anulou o processo do TRT, fazendo o nome da patroa voltar à lista suja.
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7: A você, uma boa noite.
6: Tenha um ótimo fim de semana.
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1: Eu sou Paula Groba e estes são os destaques de hoje do Jornal do Senado, que começa agora. Senado aprova a proposta que reduz juros do seguro rural. Avançam novas regras para publicidade de apostas online. Sugestão de cidadão vira projeto para regulamentar psicoterapia. Boa noite. Para quem vive da produção no campo, ter acesso a crédito e proteção contra prejuízos pode fazer toda a diferença. Para facilitar esse acesso, o Senado aprovou uma proposta que reformula o seguro rural no Brasil, com previsão de juros menores e prioridade para produtores em operações de crédito. A medida também muda as regras de acesso ao seguro. Repórter Pedro Pince.
2: O custo do seguro será bancado por um fundo com recursos públicos. Chamado de Fundo Catástrofe, ele está previsto em lei desde 2010, mas nunca funcionou por falta de recursos contínuos e de regulamentação. Agora, o projeto busca suprir essa lacuna e prevê a administração do fundo por pessoa jurídica, da qual poderão participar, na condição de cotistas, as sociedades seguradoras, as sociedades cooperativas de seguros, as sociedades resseguradoras, empresas da cadeia produtiva do agronegócio e cooperativas da produção agropecuária. O texto também cria novos benefícios para as operações de crédito rural que têm a proteção do seguro. As mudanças feitas pela Câmara foram principalmente para detalhar as regras do seguro quando ele for usado como garantia em empréstimos rurais. A autora da proposta, a senadora Tereza Cristina, do Progressistas de Mato Grosso do Sul, lembrou que os produtores rurais esperavam a aprovação da proposta.
3: Ou seja, o seguro rural, com certeza, ele vai contribuir para a estabilidade da renda agrícola, e é isso que nós precisamos. E para também a segurança alimentar do nosso país, reduzindo a vulnerabilidade do produtor, estabilizando as cadeias produtivas e fortalecendo a resiliência do setor frente às mudanças climáticas.
2: Para contar como garantia de empréstimo do setor rural, o banco poderá exigir que a apólice de seguro contenha algumas cláusulas específicas, como cessão fiduciária, em que o devedor transfere temporariamente a titularidade de um direito ou crédito ao credor até que a dívida seja paga. O texto segue agora para a sanção presidencial.
1: Senadores também aprovaram regras mais claras para a regularização de propriedades embargadas por crime ambiental. Pelo projeto, se o órgão ambiental não se manifestar sobre o acordo de regularização em 60 dias, o proprietário pode voltar a produzir. Repórter Raíssa Abreu.
4: A proposta teve como relator o senador Zequinha Marinho, do Podemos do Pará, e prevê que o órgão ambiental informe os proprietários infratores sobre a possibilidade do acordo de regularização logo na notificação da irregularidade. Com 60 dias sem resposta do órgão ambiental, o produtor volta à atividade. O autor, senador Sérgio Petecão, do PSD do Acre, disse que a medida vai beneficiar especialmente os pequenos produtores.
5: Hoje, os órgãos dão-lhe um embargo de gaveta de 3, 4, 5 anos, essa pessoa fica totalmente impossibilitada de fazer qualquer coisa. Porque, da forma que nós estamos hoje, é uma luta desigual com os nossos produtores.
4: O projeto foi enviado à Câmara dos Deputados.
1: Na Amazônia, chegar até uma escola pode ser um desafio. Grandes distâncias, transporte difícil e falta de infraestrutura são alguns dos obstáculos enfrentados pela educação na região. Para levar em conta essas diferenças, a Comissão de Assuntos Econômicos aprovou a criação do Fator Amazônico para a Educação Básica. A proposta prevê que a distribuição de recursos federais considere as particularidades da Amazônia legal. Repórter Marcela Cunha.
6: A proposta cria um índice, o Fator Amazônico, para que a distribuição de recursos federais leve em conta características como as grandes distâncias, a baixa densidade populacional e as dificuldades de transporte e infraestrutura. Durante a discussão, o senador Oriovisto Guimarães, do PSDB do Paraná, questionou se o aumento dos recursos destinados à Amazônia poderia reduzir o que é aplicado em outras regiões. Relator do projeto, o senador Eduardo Braga Braga, do MDB do Amazonas, afirmou que a proposta pretende considerar os custos específicos sem prejudicar os demais estados.
7: Imagine o transporte escolar em um estado que tem 1,5 milhão de quilômetros quadrados e com um vazio demográfico tão grande. Isso, obviamente, não tirará recurso de outras regiões.
6: O índice será aplicado ao Fundeb e a programas federais de alimentação e transporte escolar, transferência direta de dinheiro às escolas, educação infantil e infraestrutura, entre outros. A proposta segue agora para a Comissão de Educação, onde será analisada em decisão final.
1: Elas estão nas redes sociais, nos uniformes de times e até em propagandas com influenciadores, as apostas online. Mas esses tipos de jogos podem ganhar novas regras de publicidade e de proteção aos cidadãos. A Comissão de Ciência e Tecnologia aprovou um projeto que proíbe propagandas e patrocínios de bets e cria mecanismos para limitar perdas e evitar o jogo compulsivo. As informações com Patrícia Oliveira.
8: O texto proíbe propaganda de apostas em rádio, televisão, redes sociais e outras plataformas, além do patrocínio a clubes, competições esportivas, atletas e influenciadores. A proposta também prevê mecanismos de proteção, como autoexclusão, limites de depósitos e perdas e alertas sobre os riscos do jogo compulsivo. Outra novidade, destacada pelo relator, senador Alessandro Vieira, do MDB de Sergipe, é a classificação de jogos considerados de risco excessivo à saúde, que terão a oferta proibida, como os de ciclos rápidos e repetitivos e de resultados aleatórios, que estimulam o jogador a continuar apostando.
9: Consiste no deslocamento do foco regulatório da mera comunicação comercial para o desenho do produto.
8: O projeto também cria um novo tipo de crime para quem divulgar apostas de operador que não seja autorizado. Para influenciadores, atletas e pessoas famosas, a pena poderá ser maior. A proposta segue para análise da Comissão de Assuntos Sociais.
1: Afinal, quem é que pode exercer a psicoterapia no Brasil? Essa é a discussão que chega agora ao Senado. Uma sugestão apresentada por um cidadão que restringe a prática a psicólogos e psiquiatras foi transformada em projeto de lei pela Comissão de Direitos Humanos e Legislação Participativa. A reportagem é de Márcio Maturana.
10: A psicoterapia só poderá ser praticada por psicólogos e psiquiatras, segundo uma sugestão de cidadão que virou projeto de lei e começa a ser discutida agora no Senado. A sugestão legislativa apresentada no portal E-Cidadania em 2024 por Ícaro de Almeida Vieira foi aprovada na Comissão de Direitos Humanos com parecer favorável da senadora Mara Gabrilli, do PSD de São Paulo.
11: Restringir o exercício de tais práticas a esses profissionais contribuirá para garantir que as intervenções que não são isentas de riscos aos pacientes sejam balizadas pelos pressupostos científicos da psicologia e da psiquiatria.
10: Qualquer cidadão pode apresentar ideia legislativa no portal senado.leg.br/e-cidadania. Se receber pelo menos 20 mil apoios em 4 meses, vira sugestão legislativa e é analisada pela Comissão de Direitos Humanos. Se aprovada, se transforma em projeto de lei.
1: Trabalhos técnicos de Eliseu Caires, o Jornal do Senado fica por aqui. Acompanhe agora as notícias do Tribunal de Contas da União e da Câmara dos Deputados. Boa noite e um bom fim de semana.
12: Minuto do TCU.
13: O Tribunal de Contas da União avaliou a oferta e a demanda profissional nas áreas de ciência, tecnologia, engenharia e matemática no Brasil. A auditoria mostrou que o país tem dificuldades para formar e aproveitar esses profissionais. A fiscalização apontou baixa qualidade da formação básica, pouca procura pelo ensino técnico e altas taxas de evasão em cursos de nível superior. O TCU também identificou que a formação oferecida pelas instituições de ensino nem sempre atende às necessidades do mercado de trabalho. Outra falha é a falta de coordenação entre as políticas de educação, trabalho e inovação. O tribunal recomendou que o governo crie um grupo para coordenar as áreas e elabore plano estratégico para a formação de profissionais. Saiba mais em tcu.gov.br.
12: TCU, fiscalização a serviço da sociedade. Jornal Câmara dos Deputados. Câmara institui política para incentivar a produção de alimentos orgânicos.
14: Parlamentares ratificam um acordo internacional para impedir a pesca ilegal.
12: Plenário cria universidades federais no Amapá, no Rio e em Minas Gerais.
14: Boa noite. A Câmara aprovou a criação de 3 universidades federais. O repórter Marcelo Lascher traz mais informações sobre as novas unidades de ensino superior.
15: A Câmara dos Deputados aprovou projetos do governo que criam 3 novas universidades federais. Um dos projetos aprovados transforma os Centros Federais de Educação Tecnológica de Minas Gerais e do Rio de Janeiro, respectivamente, na Universidade Federal de Ciência e Inovação de Minas Gerais e na Universidade Federal de Ciência e Inovação do Rio de Janeiro. As 2 novas instituições vão atuar no nível superior e na formação profissional técnica de nível médio. As novas universidades vão aproveitar a estrutura já existente. Tanto o Cefet de Minas Gerais quanto do Rio de Janeiro têm unidades em 8 municípios. De acordo com o governo, transformar Cefetes em universidades favorece parcerias, obtenção de recursos e novos programas de pós-graduação. O relator, deputado Rogério Correia, do PT de Minas Gerais, resumiu os objetivos da proposta.
16: A proposição lista os objetivos das instituições e reafirma o compromisso em atuar ao nível superior, mas também na formação profissional técnica de nível médio.
15: O plenário também aprovou o projeto que cria a Universidade Federal da Fronteira Norte. A instituição será criada a partir do desmembramento da Universidade Federal do Amapá, a Unifap, e será sediada no município de Oiapoque. A justificativa do governo ao propor o desmembramento da Unifap e criação da Universidade Federal da Fronteira Norte é a necessidade de expandir as atividades acadêmicas que contribuam para o desenvolvimento da região. A proximidade da fronteira com a Guiana Francesa também foi apontada como importante para fortalecer a cooperação acadêmica e científica entre Brasil e França. Outra justificativa é a demanda por profissionais capacitados para a pesquisa de petróleo na costa do Amapá. De acordo com o governo, a criação da nova universidade não terá impacto orçamentário este ano, já que vai aproveitar a estrutura já existente. Já para o ano que vem e 2028, os gastos são estimados em R$20 milhões por ano, recursos que serão previstos no orçamento. A criação das 3 universidades foi criticada pela oposição, como o deputado Luiz Carlos Raule, do Podemos do Paraná.
17: Evidentemente, meu partido não vai ser contra a criação de uma universidade. Mas cá entre nós, né? O projeto chegou dia 10 de agosto, dentro do período eleitoral. É evidente um projeto eleitoreiro.
15: Já deputados da base do governo defenderam a necessidade de criação de novas universidades federais, principalmente no interior. Foi o que disse o deputado Chico Alencar, do PSOL do Rio de Janeiro.
18: Então é muito importante tomarmos essas medidas nesse sentido, de constituir uma universidade que opere nos ditames constitucionais. Ensino, pesquisa e extensão e gestão democrática.
15: Os projetos que criam a Universidade Federal da Fronteira Norte e as Universidades Federais de Ciência e Inovação de Minas Gerais e do Rio de Janeiro seguiram para análise do Senado. Da Rádio Câmara de Brasília, com informações de Antônio Vital, Marcelo Larcher.
14: Depois de passarem na Câmara, os projetos que criam as universidades federais também foram aprovados pelo Senado e enviados à sanção presidencial.
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12: Saúde. Doutor Fernando Máximo, do PL de Rondônia, repudia restrições da Anvisa ao uso da polilamina, desenvolvida pela cientista Tatiana Sampaio após 30 anos de pesquisas. Produzida a partir de uma proteína extraída da placenta, a substância tem potencial para regenerar a medula espinhal.
14: De acordo com o doutor Fernando Máximo, a Anvisa limitou a aplicação da molécula a 72 horas após o trauma e a certas lesões. O parlamentar cita casos de recuperação após meses do acidente e defende o acesso ao tratamento experimental.
12: Previdência. A Comissão de Previdência Social e Família aprovou o projeto que cria o Auxílio Mãe Atípica e estabelece um benefício de R$ 600 mensais. Carla Dixon, do PL do Rio Grande do Norte, comemora a aprovação, mas defende que o valor seja elevado para um salário mínimo.
14: A deputada quer garantir ainda o acesso à assistência e a outros benefícios sociais, ampliando a proteção a famílias com casos de neurodivergência. Carla Dixon observa que as mães atípicas precisam de apoio efetivo, já que enfrentam abandono, perda de emprego e falta de terapias.
20: Trabalho.
12: A Câmara aprovou dois projetos que fortalecem a estrutura da Justiça do Trabalho nos estados do Ceará e do Rio Grande do Sul. O repórter Antônio Vital acompanhou a votação.
21: A Câmara dos Deputados aprovou dois projetos que ampliam a estrutura da Justiça do Trabalho. Os dois foram enviados ao Congresso pelo Tribunal Superior do Trabalho. Um deles autoriza a criação de 51 cargos no Tribunal Regional do Trabalho da 7ª Região, sediado em Fortaleza, no Ceará. A proposta prevê 5 vagas de juiz do trabalho substituto, 31 de analista judiciário e 15 de técnico judiciário. As despesas são estimadas em R$ 12 milhões. O segundo projeto aumenta o quadro do Tribunal Regional do Trabalho da 4ª Região, com sede em Porto Alegre, no Rio Grande do Sul. O texto prevê a criação de 16 vagas para juízes do trabalho substitutos, 7 cargos em comissão e 165 funções comissionadas. A medida também transforma 48 cargos de chefia de gabinete em cargos de assessor. O custo anual é de R$ 18 milhões. Nos dois casos, a justificativa é de que as varas do trabalho apresentam déficit de pessoal e enfrentam um aumento constante de ações judiciais. As duas propostas renderam debate no plenário. O deputado Kim Kataguiri, do Missão de São Paulo, criticou o aumento de gastos.
22: A gente está falando aqui de criar mais cargos dentro da justiça trabalhista, que é o ramo da nossa justiça, dos mais ineficientes que nós temos hoje. E, mais uma vez, eu acho que este plenário tem de se comprometer a não criar mais nenhum cargo no judiciário brasileiro, considerando que nós temos o judiciário mais caro do mundo.
21: O governo defendeu a aprovação dos dois projetos, como explicou o deputado Bongás, do PT do Rio Grande do Sul.
23: Que se trata de estruturação das varas do trabalho. O que nós temos ouvido muitas vezes, e quando essa casa votou a reforma trabalhista, ela tratou de anular proteção para os trabalhadores. Então, nessa situação, nós defendemos para que a estrutura da Justiça do Trabalho, ela seja forte para garantir direitos.
21: Os dois projetos serão encaminhados para análise do Senado. Da Rádio Câmara de Brasília, Antônio Vital.
14: Talíria Petroni, do PSOL do Rio de Janeiro, defende o fim da escala 6x1 como parte da luta histórica pela redução da jornada de trabalho. A deputada lembra que a Constituição reduziu a jornada semanal de 48 para 44 horas, apesar das previsões de que a mudança provocaria desemprego.
12: Talíria Petroni avalia que os ganhos de produtividade e os avanços tecnológicos devem permitir mais tempo livre aos trabalhadores sem redução salarial. Ela cita acidentes, mortes e afastamentos por transtornos mentais relacionados ao trabalho para reforçar a necessidade de combater a sobrecarga.
14: Reginaldo Lopes, do PT de Minas Gerais, acredita que a redução da jornada de trabalho para 40 horas semanais trará mais qualidade de vida e produtividade. O deputado ressalta que o descanso é fundamental para prevenir afastamentos e permitir o convívio familiar e a qualificação.
12: De acordo com o Reginaldo Lopes, a medida beneficia principalmente trabalhadores vulneráveis e sem força sindical. O parlamentar também afirma que não há estudos técnicos que comprovem que a redução da jornada trará prejuízos econômicos ao país.
20: Relações Exteriores.
14: O plenário da Câmara aprovou acordo internacional voltado para impedir a pesca ilegal. Confira os detalhes com a repórter Ana Raquel Macedo.
24: A Câmara dos Deputados aprovou o texto do acordo internacional assinado pelo Brasil, destinado a impedir a pesca ilegal. É o primeiro acordo internacional sobre o assunto, com foco específico no controle dos portos como ferramenta de combate à pesca ilegal, não declarada e não regulamentada. Esse tipo de atividade ilegal prejudica os ecossistemas marinhos e os meios de subsistência das comunidades que dependem da pesca. O acordo foi assinado em 2009, na Conferência da Organização das Nações Unidas para a Alimentação e a Agricultura, a FAO, na Itália. De acordo com o organismo internacional, a pesca ilegal é responsável pela captura de 11 a 26 milhões de toneladas de pescados por ano, com perdas econômicas anuais entre 10 e 23 bilhões de dólares. Os países que assinaram o acordo se comprometem a impedir que embarcações envolvidas em pesca ilegal utilizem portos ou desembarquem suas cargas, o que dificulta a entrada do pescado de origem ilícita nos mercados nacionais e internacionais e reduz os incentivos econômicos à continuidade dessas operações. Se houver prova suficiente da atividade ilegal, o país deve não só recusar a entrada ou o uso do porto, mas também comunicar aos demais países e organizações competentes sobre o ocorrido. De acordo com o relator do texto, o deputado Alencar Santana, do PT de São Paulo, a adesão ao acordo é estratégica para o Brasil. Do ponto de vista ambiental, fortalece os instrumentos de conservação dos recursos marinhos. E do ponto de vista econômico, protege a pesca artesanal e industrial nacional da concorrência desleal. O acordo foi aprovado de maneira simbólica pelo plenário, sem votos contrários. Para a deputada Érica Cocai, do PT do Distrito Federal, o Brasil se une à comunidade internacional para impedir esse tipo de atividade.
0: Esse é um acordo internacional para a preservação dos biomas, preservação da pesca e eliminação da pesca ilegal. E esse acordo possibilita esta unidade internacional, o Brasil se inserir numa unidade internacional para impedir que haja a pesca ilegal, e o dano da pesca ilegal é absolutamente concreto.
24: O texto do acordo internacional destinado a impedir a pesca ilegal seguiu para a análise do Senado. Da Rádio Câmara de Brasília, com informações de Antônio Vital, Ana Raquel Macedo.
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3: Justiça. Para Bia Kicis, do PL do Distrito Federal, as investigações da Polícia Federal apontam o envolvimento do gabinete do ministro Alexandre de Moraes em contratos de prestação de serviços para o Banco Master. No entendimento da deputada, a gravidade das denúncias ultrapassa limites legais e morais.
4: Bia Kicis argumenta ainda que as denúncias de censura e de perseguição contra opositores evidenciam a crise de credibilidade da cúpula do judiciário. Na visão da parlamentar, há um enfraquecimento do devido processo legal no país.
3: Sargento Faur, do PL do Paraná, pede o afastamento do ministro Alexandre de Moraes e do procurador-geral da República, Paulo Gonet, para a investigação de possíveis conflitos de interesse no caso envolvendo o empresário Daniel Vorcaro e o Banco Master.
4: Para Sargento Faur, os serviços descritos pelo escritório da mulher do ministro Alexandre de Moraes a Daniel Vorcaro não justificam os mais de 129 milhões de reais cobrados. Sobre Gonet, o deputado diz que o procurador deveria ser impedido de analisar casos nos quais seu nome esteja envolvido.
3: Jandira Fegali, do PCdoB do Rio de Janeiro, cobra a instalação de uma CPI para investigar o Banco Master. A deputada afirma que parlamentares governistas assinaram o requerimento, mas apontam que um acordo político na Câmara impediu a abertura da investigação.
4: Jandira Fegali pede que as apurações sobre o Banco Master alcancem de forma isonômica autoridades autoridades e parlamentares citados no caso. Ela também questiona a atual relatoria do processo no STF diante de informações sobre encontros com dirigentes da instituição financeira.
3: Na avaliação de Ranieri Paulino, do Republicanos da Paraíba, o STF precisa resgatar a neutralidade e o devido distanciamento das partes. O congressista cobra postura imparcial e integridade dos magistrados superiores para preservar a credibilidade do judiciário.
4: Ranieri Paulino ressalta a importância de defender a imagem das instituições democráticas acima de divergências partidárias ou ideológicas. Para o deputado, o Congresso e os tribunais devem manter uma atuação firme na apuração de desvios e no resgate da confiança da população.
3: Aloysio Mendes, do Republicanos, acusa o ministro do Supremo Tribunal Federal, Flávio Dino, de interferir na política do Maranhão. O parlamentar alega que o magistrado atua indevidamente em processos judiciais contra seus adversários políticos.
4: Aloysio Mendes aponta o que considera abusos judiciais, como o afastamento de um conselheiro do Tribunal de Contas do Maranhão e o descumprimento do sigilo da fonte jornalística. O deputado defende o respeito ao devido processo legal para assegurar a estabilidade no estado.
20: Agricultura.
3: Os deputados aprovaram um projeto que estimula a produção de alimentos orgânicos. O repórter Antônio Vital acompanhou a votação.
21: O plenário da Câmara aprovou o projeto que cria uma política nacional de agroecologia e produção orgânica, com a previsão de preferência nas compras públicas para produtos orgânicos da agricultura familiar, linhas de crédito e mecanismos de garantia de preços. O projeto foi apresentado pelo deputado Valmir Assunção, do PT da Bahia, e recebeu parecer favorável do relator, deputado Padre João, do PT de Minas Gerais. O projeto define princípios e diretrizes para o plano, propõe as fontes de financiamento e cria um sistema de certificação de produtos de base agroecológica. Entre os objetivos da proposta estão a oferta e o consumo de alimentos sem resíduos químicos danosos à saúde e o desenvolvimento de sistemas agrícolas sustentáveis. A Política Nacional de Agroecologia e Produção Orgânica também prevê outros instrumentos para expandir a produção agroecológica. Entre eles estão o seguro rural para a agricultura familiar, subsídios para os produtos, monitoramento de agrotóxicos e fertilizantes sintéticos na água e nos alimentos e a oferta de cursos técnicos de nível médio e superior de agroecologia. O projeto prevê ainda que regulamento do governo vai estabelecer um sistema participativo de certificação da produção agroecológica, com selo destinado prioritariamente aos agricultores familiares, povos e comunidades tradicionais. O projeto foi criticado pela deputada Adriana Ventura, do Novo de São Paulo.
5: O projeto, ainda que bem intencionado, uma vez que reconhece a agroecologia para produção sustentável, incentiva pesquisa e inovação, os instrumentos que ele usa para chegar nesse projeto é intervenção estatal excessiva, compras públicas que são dirigidas porque exige prioridade e não se baseando em preço e eficiência, dá incentivo fiscal sem análise de custo.
21: De acordo com a proposta, o plano para estimular a agricultura orgânica receberá recursos do orçamento e será implementado pelo governo federal com a cooperação de estados e municípios. O governo fica ainda autorizado a criar linhas de crédito para financiar a produção, beneficiamento e comercialização de alimentos orgânicos ou agroecológicos e do extrativismo sustentável, bem como para a implantação de projetos de geração de energia alternativa e renovável. O relator da proposta, deputado Padre João, falou da importância de ter uma política articulada para estimular a produção de alimentos saudáveis.
6: Eu venho acompanhando há mais de 20 anos a questão da produção do nosso país e com estudos de várias universidades, a gente tem acompanhado a importância que é ter essa política mais estruturante, que incentive de fato um alimento que garanta saúde e vida para o nosso povo. De entender que a segurança alimentar, alimentos saudáveis, é muito importante.
21: O projeto que cria uma política nacional de agroecologia e produção orgânica seguiu para análise do Senado. Da Rádio Câmara de Brasília, Antônio Vital.
20: Habitação.
4: Hildo Rocha, do MDB do Maranhão, afirma que a meta de contratação de 50 mil moradias rurais previstas para este ano não vai se concretizar. Ele propõe a criação de um novo cadastro de reserva com a possibilidade de outras entidades já aprovadas serem chamadas.
3: Segundo o deputado, nesta nova etapa do Minha Casa Minha Vida Rural, apenas 20 mil contratos foram contemplados. E o do Rocha espera que o governo federal aceite a proposta da Federação das Entidades de Habitação Social do Norte e Nordeste do Brasil para beneficiar outras 20 mil famílias rurais ainda neste ano.
4: Termina agora o Jornal Câmara dos Deputados, produzido pela Rádio Câmara, com trabalhos técnicos de Everson Urani e a apresentação de José Carlos Andrade e Luciana Vieira. Uma boa noite para você e um bom fim de semana.
3: Uma ótima noite e um excelente feriado também. A Voz do Brasil volta na terça-feira.
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1: 10:01. Quaresma de São Miguel. Os anjos são mensageiros de Deus em nosso favor. Miguel, Rafael e Gabriel são arcanjos citados na Bíblia. E nos próximos 40 dias, na Rádio Cultura, serão invocados aqui, na Quaresma de São Miguel.
2: Em nome do Pai, do Filho e do Espírito Santo. Amém. Bom dia, ouvintes da Rádio Cultura. Rezemos. São Miguel Arcanjo, defendei-nos neste combate. Sede o nosso refúgio contra as maldades e as ciladas do demônio. Ordene-lhe Deus, instantemente o pedimos. E vós, príncipe da milícia celeste, pela virtude divina, precipitai no inferno a Satanás e aos outros espíritos malignos que andam pelo mundo para perder as almas. Amém. Sacratíssimo Coração de Jesus, tende piedade de nós. Sacratíssimo Coração de Jesus, tende piedade de nós. Sacratíssimo Coração de Jesus, tende piedade de nós. São Pio de Pietrelcina, rogai por nós. A palavra de Deus que é proposta para este 20º dia da Quaresma de São Miguel é o Salmo 11. Deus é o abrigo. No Senhor eu me abrigo. Como podem vocês dizer-me, foge, pássaro, foge para as montanhas? Pois vejam, os perversos curvam o arco, ajustando a flecha na corda, para atirar ocultamente nos corações retos. Se os fundamentos estão destruídos, o que pode fazer o justo? O Senhor está no seu templo santo. O Senhor tem no céu o seu trono. Seus olhos contemplam, suas pálpebras examinam os filhos dos homens. O Senhor examina o justo e o perverso. Sua alma odeia quem ama a violência. Fará chover ciladas, fogo, enxofre sobre os perversos, e um vento fortíssimo é a porção de sua taça. Porque o Senhor é justo, ele ama a justiça, e os retos lhe contemplarão a face. Glória ao Pai, ao Filho e ao Espírito Santo, como era no princípio, agora e sempre. Amém. Antífona, São Miguel Arcanjo, oferecei nossas orações ante os olhos do Altíssimo, para conseguir com elas a misericórdia do Senhor. E, derrotando o dragão, a serpente antiga, encerrai uma vez mais no abismo, para que não seduza nunca mais as nações. Amém. Palavra do Segundo Testamento, João 2, 13-21. A Páscoa dos judeus estava próxima, e Jesus subiu para Jerusalém. No templo, encontrou os vendedores de bois, ovelhas e pombas, e os cambistas sentados. Fez então um chicote de cordas e expulsou todos do templo, e também as ovelhas e os bois. Espalhou as moedas e virou as mesas dos cambistas, e disse aos que vendiam pombas: tirem isso daqui, não façam da casa de meu pai uma casa de negócios. Seus discípulos se lembraram do que está escrito: o zelo pela tua casa me consumirá. Os judeus responderam, dizendo a Jesus: que sinal nos mostras para fazeres essas coisas? Jesus respondeu: destruam esse templo e eu em 3 dias o levantarei. Então eles disseram: há 46 anos vem sendo construído esse templo e tu o levantarás em 3 dias? Jesus, porém, falava do templo do seu corpo. A meditação é de Santo Agostinho. Nenhum cristão duvida que nós morremos na alma e no corpo. Na alma pelo pecado e no corpo como pena do pecado e, portanto, por causa do pecado. A ambas as realidades, ou seja, a alma e o corpo, tornam-se necessários o remédio e a ressurreição para renovar para melhor o que se deteriora. A morte da alma é a impiedade e a morte do corpo, a corrupção, pois causa a separação da alma do corpo. Assim como a alma, pelo abandono de Deus, morre, também o corpo morre pelo abandono da alma. A alma torna-se insensata e o corpo, desfalecido, morre. A alma ressuscita pela penitência, e no corpo ainda mortal, a renovação da vida tem início pela fé, pela qual se acredita naquele que justifica o ímpio. Fortalece e cresce dia a dia pelos bons costumes, à medida que mais e mais se renova o homem interior. O corpo, porém, que é o homem exterior, quanto mais duradoura a sua vida, mais e mais se corrompe pela idade, pelas doenças ou devido aos sofrimentos, até chegar à última doença, por todos denominada de morte. Sua ressurreição, porém, é adiada para o fim dos tempos, quando nossa justificação alcançar a plenitude de modo inefável. Então, seremos semelhantes a Deus, porque o veremos tal qual é. Mas agora, enquanto o corpo corruptível é um peso para a alma, e a vida humana é uma tentação contínua sobre a terra, nenhum vivente é justo na presença de Deus, em comparação à justiça que nos equiparará aos anjos e à glória que se revelará em nós. Rezemos agora, queridos ouvintes, a ladainha que faz parte da quaresma dedicada a São Miguel Arcanjo. Ladainha de São Miguel. Você pode colocar agora as intenções desta oração de hoje. Nós já meditamos a palavra de Deus, tão importante neste mês da Bíblia. E agora podemos colocar as nossas intenções pelos nossos filhos, pelas pessoas pelas quais estamos pedindo a cura, seja do coração, seja da alma, seja do corpo, a libertação dos vícios, a libertação dos pecados, a conversão, que é tão importante, ainda mais nesse mês em que nos preparamos para a festa da padroeira do Brasil, Nossa Mãe, Nossa Senhora, Rainha dos Anjos. Então vamos colocar agora a nossa intenção, pedindo que São Miguel retire as armas da fé e combata por nós. Combata com os seus anjos, com a milícia celeste, com os arcanjos Gabriel, Rafael, todos os 9 coros dos anjos. Senhor, tende piedade de nós. Cristo, tende piedade de nós. Senhor, tende piedade de nós. Jesus Cristo, ouvi-nos. Jesus Cristo, atendei-nos. Pai celeste, que sois Deus, tende piedade de nós. Filho Redentor do mundo, que sois Deus, tende piedade de nós. Espírito Santo, que sois Deus, tende piedade de nós. Trindade Santa, que sois um único Deus, tende piedade de nós. Santa Maria, Rainha dos Anjos, rogai por nós. São Miguel, rogai por nós. São Miguel, cheio da graça de Deus, rogai por nós. São Miguel, perfeito adorador do Verbo Divino, rogai por nós. São Miguel, coroado de honra e de glória, rogai por nós. São Miguel, poderosíssimo príncipe dos exércitos do Senhor, rogai por nós. São Miguel, porta-estandarte da Santíssima Trindade, rogai por nós. São Miguel, guardião do paraíso, rogai por nós. São Miguel, guia e consolador do povo israelita, rogai por nós. São Miguel, esplendor e fortaleza da igreja militante, rogai por nós. São Miguel, honra e alegria da igreja triunfante, rogai por nós. São Miguel, luz dos anjos, rogai por nós. São Miguel, baluarte dos cristãos, rogai por nós. São Miguel, força daqueles que combatem pelo estandarte da cruz, rogai por nós. São Miguel, luz e confiança no último momento da vida, rogai por nós. São Miguel, luz e confiança no último momento da vida, rogai por nós. São Miguel, socorro muito certo, rogai por nós. São Miguel, nosso auxílio em todas as adversidades, rogai por nós. São Miguel, arauto da sentença eterna, rogai por nós. São Miguel, consolador das almas que estão no purgatório, rogai por nós. São Miguel, a quem o Senhor incumbiu de receber as almas que estão no purgatório, rogai por nós. São Miguel, nosso príncipe, rogai por nós. São Miguel, nosso advogado, rogai por nós. Cordeiro de Deus, que tirais o pecado do mundo, perdoai-nos, Senhor. Cordeiro de Deus, que tirais o pecado do mundo, atendei-nos, Senhor. Cordeiro de Deus, que tirais o pecado do mundo, tende piedade de nós. Rogai por nós, ó glorioso São Miguel, príncipe da Igreja de Cristo, para que sejamos dignos de suas promessas. Rezemos, ouvintes. Senhor Jesus, santificai-nos por uma bênção sempre nova e concedei-nos, pela intercessão de São Miguel, a sabedoria que nos ensina a juntar riquezas no céu e a trocar os bens do tempo pelos da eternidade. Vós que viveis e reinais. Amém. Vamos rezar um Pai Nosso em honra a São Miguel Arcanjo. Pai nosso que estais no céu, santificado seja o vosso nome. Venha a nós o vosso reino. Seja feita a vossa vontade, assim na terra como no céu. O pão nosso de cada dia nos dai hoje. Perdoai-nos as nossas ofensas, assim como nós perdoamos a quem nos tem ofendido. E não nos deixeis cair em tentação, mas livrai-nos do mal. Amém. Rezemos um Pai Nosso em honra a São Gabriel Arcanjo. Pai nosso que estais no céu, santificado seja o vosso nome. Venha a nós o vosso reino. Seja feita a vossa vontade, assim na terra como no céu. O pão nosso de cada dia nos dai hoje. Perdoai-nos as nossas ofensas, assim como nós perdoamos a quem nos tem ofendido. E não nos deixeis cair em tentação, mas livrai-nos do mal. Amém. Rezemos um Pai Nosso a São Rafael Arcanjo, para que traga a cura para as pessoas pelas quais estamos rezando, liberte dos demônios do pecado, dos demônios do egoísmo, da falta de conversão, né, da obstinação em ficar longe de Deus, das revoltas, da raiva, do ódio, da falta do perdão. Pai nosso que estás no céu, santificado seja o vosso nome, venha a nós o vosso reino, seja feita a vossa vontade, assim na terra como no céu. O pão nosso de cada dia nos dai hoje, perdoai-nos as nossas ofensas, assim como nós perdoamos a quem nos tem ofendido, e não nos deixeis cair em tentação, mas livrai-nos do mal. Amém. Ave Maria, cheia de graça, o Senhor é convosco. Bendita sois vós entre as mulheres, e bendito é o fruto do vosso ventre, Jesus. Santa Maria, Mãe de Deus, rogai por nós, pecadores, agora e na hora de nossa morte. Amém. Ave Maria, cheia de graça, o Senhor é convosco. Bendita sois vós entre as mulheres, e bendito é o fruto do vosso ventre, Jesus. Santa Maria, Mãe de Deus, rogai por nós, pecadores, agora e na hora de nossa morte. Amém. Ave Maria, cheia de graça, o Senhor é convosco. Bendita sois vós entre as mulheres, e bendito é o fruto do vosso ventre, Jesus. Santa Maria, Mãe de Deus, rogai por nós, pecadores, agora e na hora de nossa morte. Amém. Glória ao Pai, ao Filho e ao Espírito Santo, como era no princípio, agora e sempre. Amém. Gloriosíssimo São Miguel, chefe e príncipe dos exércitos celestes, fiel guardião das almas, vencedor dos espíritos rebeldes, amado da casa de Deus, nosso admirável guia depois de Cristo, vós, cuja excelência e virtude são altíssimas, indignai-vos, livrar-nos de todos os males, nós todos que recorremos a vós com confiança, e fazei pela vossa incomparável proteção, que adiantemos cada dia mais na fidelidade em servir a Deus. Amém. Rogai por nós, ó bem-aventurado São Miguel Arcanjo, príncipe da Igreja de Cristo, para que sejamos dignos de suas promessas. Amém. Oremos, Deus eterno e todo-poderoso, que por um prodígio de bondade e misericórdia, para a salvação do gênero humano, escolhestes para príncipe da Igreja o gloriosíssimo Arcanjo São Miguel. Tornai-nos dignos, nós vo-lo pedimos, de sermos preservados de todos os nossos inimigos, a fim de que na hora da nossa morte nenhum deles nos possa inquietar, mas que nos seja dado de sermos introduzidos por ele na presença da vossa poderosa e augusta majestade, pelos merecimentos de Jesus Cristo, nosso Senhor. Amém. Consagração a São Miguel. Ó príncipe nobilíssimo dos anjos, valoroso guerreiro do Altíssimo, zeloso defensor da glória do Senhor, terror dos espíritos rebeldes, amor e delícia de todos os anjos bons, meu amado arcanjo São Miguel, desejando eu fazer parte do número dos vossos devotos e servos, a vós hoje me consagro, me dou e me ofereço, e ponho-me a mim próprio, a minha família e tudo o que me pertence debaixo da vossa poderosa proteção. É pequena a oferta do meu serviço, sendo, como sou, um miserável pecador, mas vós engrandecereis o afeto do meu coração. Recordai-vos de que, de hoje em diante, estou debaixo do vosso sustento, e deveis assistir-me em toda a minha vida e obter-me o perdão dos meus muitos e graves pecados, a graça de amar a Deus de todo o coração, ao meu querido Salvador Jesus, a minha mãe Maria Santíssima, obtende-me os auxílios que me são necessários para obter a coroa da eterna glória. Defendei-me dos inimigos da alma, especialmente na hora da morte. Vinde, ó príncipe gloriosíssimo, assistir-me na última hora, e com a vossa arma poderosa lançai para longe, precipitando nos abismos do inferno, aquele anjo quebrador de promessa e soberbo que um dia prostrastes no combate no céu. São Miguel Arcanjo, defendei-nos no combate para que não pereçamos no supremo juízo. Amém. A nossa proteção está no nome do Senhor que fez o céu e a terra. Que por intercessão de São Miguel Arcanjo, sejamos abençoados pelo Deus Todo-Poderoso, que é Pai, Filho e Espírito Santo. Amém. Bom dia.

0: bom que estamos juntos para este momento de reflexão. Que esta palavra possa ser uma semente na sua vida e você, ouvindo a palavra, compreendendo a palavra, possa ajudar outras pessoas e também estimulá-las para que escutem nesta mesma hora. Eu queria falar hoje sobre o líder que pergunta. Fazer perguntas sempre foi muito importante. Quem pergunta, conduz. Esta velha fórmula aponta com precisão a importância de fazer boas perguntas no exercício da liderança. Um rápido experimento pode confirmar como é fácil liderar outras pessoas por meio de perguntas simples. Pergunte a um conhecido: que foi que você fez no último sábado à noite? Provavelmente ele dirigirá os olhos para cima e irá procurar no seu íntimo as imagens correspondentes à sua pergunta e em seguida ele vai responder. Em espírito, através da pergunta que você fez, você o levou de volta para o sábado à noite. Ele voltou para lá em pensamentos. Pode-se fazer a mesma coisa com o futuro, por exemplo, perguntando: o que você pensa fazer no final de semana? No dia a dia da liderança, você pode, por meio de perguntas, levar qualquer colaborador às suas próprias ideias. Você pode levá-lo a perceber relações e enxergar ligações. Mas, sobretudo, você obtém informações sobre o colaborador, sobre o que ele pensa, o que ele sente, o que ele planeja. As perguntas manifestam o interesse pela pessoa, elas são uma espécie de valorização. No plano relacional, a pergunta diz: sua opinião é importante para mim, você é importante. As perguntas são exercícios do espírito. Ao fazer uma pergunta, eu coloco em segundo plano a mim próprio e as minhas opiniões e me volto para o outro. Ele está sendo perguntado, por isso, de dentro dele saem as respostas. Abro-me e aceito alguma coisa. Ao mesmo tempo, posso observar e sentir o que a pergunta faz comigo, o que estou sentindo. Por isso, caro ouvinte, na condução da conversa, as perguntas possuem uma função fundamental. Por meio das perguntas abertas, as que começam com que, qual, como, onde, você obtém informações. Atitude interior correspondente é a de aprender, de colher, de retrair-se. As perguntas fechadas só se pode dar como resposta um sim ou não. Perguntas fechadas levam a decisões, fixam, dão por encerrado. São perguntas fechadas, por exemplo: isto está certo? Você virá? Uma boa liderança que respeite as pessoas e as tarefas evidencia-se através de uma boa cultura da pergunta. Caro ouvinte, o que você acha disso? Um forte abraço, Deus te abençoe, em nome do Pai, do Filho e do Espírito Santo. Amém.
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3: Hora certa. 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
7: 10h25.
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0: Hora certa. Cultura.
1: 10h49.
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0: 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Hora certa, Cultura.
1: 11:05.

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1: 11:19.
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1: 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Cultura.
2: 11:34.

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1: 11:50.
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0: 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Hora certa, Cultura.
1: Meia-noite e cinco.

0: 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Hora certa, Cultura.
1: 2:10.

0: Queridos irmãos, juntos vamos também agora recitar o terço da Divina Misericórdia. Pai nosso,
1: que estais no céu, santificado seja o vosso nome, venha a nós o vosso reino, seja feita a vossa vontade, assim na terra como no céu.
0: O pão nosso de cada dia nos dai hoje, perdoai-nos as nossas ofensas, assim como nós perdoamos a quem nos tem ofendido. E não nos deixeis cair em tentação, mas livrai-nos do mal. Amém. Ave Maria, cheia de graça, o Senhor é convosco. Bendita sois vós entre as mulheres,
1: e bendito é o fruto do vosso ventre, Jesus.
0: Santa Maria, Mãe de Deus, rogai por nós, pecadores, agora e na hora de nossa morte. Amém. Creio em Deus Pai Todo-Poderoso, Criador do céu e da terra, e em Jesus Cristo, seu único Filho, nosso Senhor, que foi concebido pelo poder do Espírito Santo, nasceu da Virgem Maria, padeceu sob Pôncio Pilatos,

0: foi crucificado, morto e sepultado, desceu à mansão dos mortos, ressuscitou ao terceiro dia, subiu aos céus, está sentado à direita de Deus Pai Todo-Poderoso, donde há de vir a julgar os vivos e os mortos. Creio no Espírito Santo, na Santa Igreja Católica, na comunhão dos santos, na remissão dos pecados, na ressurreição da carne, na vida eterna. Amém. Eterno Pai, eu vos ofereço o corpo e o sangue, a alma e a divindade de vosso diletíssimo Filho, nosso Senhor Jesus Cristo, em expiação dos nossos pecados e dos do mundo inteiro.
1: Pela sua dolorosa paixão,
0: tende misericórdia de nós e do mundo inteiro.
1: Pela sua dolorosa paixão,
0: tende misericórdia de nós e do mundo inteiro.
1: Pela sua dolorosa paixão,
0: tende misericórdia de nós e do mundo inteiro.
1: Pela sua dolorosa paixão,
0: tende misericórdia de nós e do mundo inteiro.
1: Pela sua dolorosa paixão,
0: tende misericórdia de nós e do mundo inteiro.
1: Pela sua dolorosa paixão,
0: tende misericórdia de nós e do mundo inteiro.
1: Pela sua dolorosa paixão,
0: tende misericórdia de nós e do mundo inteiro.
1: Pela sua dolorosa paixão,
0: tende misericórdia de nós e do mundo inteiro.
1: Pela sua dolorosa paixão,
0: tende misericórdia de nós e do mundo inteiro.
1: Pela sua dolorosa paixão,
0: tende misericórdia de nós e do mundo inteiro.
1: Eterno Pai,
0: eu vos ofereço o corpo e o sangue, a alma e a divindade de vosso diletíssimo Filho, nosso Senhor Jesus Cristo, em expiação dos nossos pecados e dos do mundo inteiro, pela sua dolorosa paixão.
1: Tende piedade de nós e do mundo inteiro.
0: Pela sua dolorosa paixão.
1: Tende piedade de nós e do mundo inteiro.
0: Pela sua dolorosa paixão.
1: Tende misericórdia de nós e do mundo inteiro.
0: Pela sua dolorosa paixão.
1: Tende misericórdia de nós e do mundo inteiro.
0: Pela sua dolorosa paixão.
1: Tende misericórdia de nós e do mundo inteiro.
0: Pela sua dolorosa paixão.
1: Tende misericórdia de nós e do mundo inteiro.
0: Pela sua dolorosa paixão,
1: tende misericórdia de nós e do mundo inteiro.
0: Pela sua dolorosa paixão,
1: tende misericórdia de nós e do mundo inteiro.
0: Pela sua dolorosa paixão,
1: tende misericórdia de nós e do mundo inteiro.
0: Pela sua dolorosa paixão,
1: tende misericórdia de nós e do mundo inteiro.
0: Eterno Pai, eu vos ofereço o corpo e o sangue, a alma e a divindade de vosso diletíssimo Filho, nosso Senhor Jesus Cristo, em expiação dos nossos pecados e dos do mundo inteiro.
1: Pela sua dolorosa paixão,
0: tende misericórdia de nós e do mundo inteiro.
1: Pela sua dolorosa paixão,
0: tende misericórdia de nós e do mundo inteiro.
1: Pela sua dolorosa paixão,
0: tende misericórdia de nós e do mundo inteiro.
1: Pela sua dolorosa paixão,
0: tende misericórdia de nós e do mundo inteiro.
1: Pela sua dolorosa paixão,
0: tende misericórdia de nós e do mundo inteiro.
1: Pela sua dolorosa paixão,
0: tende misericórdia de nós e do mundo inteiro.
1: Pela sua dolorosa paixão,
0: tende misericórdia de nós e do mundo inteiro.
1: Pela sua dolorosa paixão,
0: tende misericórdia de nós e do mundo inteiro.
1: Pela sua dolorosa paixão,
0: tende misericórdia de nós e do mundo inteiro.
1: Pela sua dolorosa paixão,
0: tende misericórdia de nós e do mundo inteiro. Eterno Pai, eu vos ofereço o corpo e o sangue, a alma e a divindade de vosso diletíssimo Filho, nosso Senhor Jesus Cristo, em expiação dos nossos pecados e dos do mundo inteiro, pela sua dolorosa paixão,
1: tende misericórdia de nós e do mundo inteiro.
0: Pela sua dolorosa paixão,
1: tende misericórdia de nós e do mundo inteiro.
0: Pela sua dolorosa paixão,
1: tende misericórdia de nós e do mundo inteiro.
0: Pela sua dolorosa paixão,
1: tende misericórdia de nós e do mundo inteiro.
0: Pela sua dolorosa paixão,
1: tende misericórdia de nós e do mundo inteiro.
0: Pela sua dolorosa paixão,
1: tende misericórdia de nós e do mundo inteiro.
0: Pela sua sua dolorosa paixão.
1: Tende misericórdia de nós e do mundo inteiro.
0: Pela sua dolorosa paixão.
1: Tende misericórdia de nós e do mundo inteiro.
0: Pela sua dolorosa paixão.
1: Tende misericórdia de nós e do mundo inteiro.
0: Pela sua dolorosa paixão.
1: Tende misericórdia de nós e do mundo inteiro.
0: Eterno Pai, eu vos ofereço o corpo e o sangue, a alma e a divindade de vosso diletíssimo Filho, nosso Senhor Jesus Cristo, em expiação dos nossos pecados e dos do mundo inteiro,
1: pela sua dolorosa paixão.
0: Tende misericórdia de nós e do mundo inteiro.
1: Pela sua dolorosa paixão.
0: Tende misericórdia de nós e do mundo inteiro.
1: Pela sua dolorosa paixão.
0: Tende misericórdia de nós e do mundo inteiro.
1: Pela sua dolorosa paixão.
0: Tende misericórdia de nós e do mundo inteiro.
1: Pela sua dolorosa paixão.
0: Tende misericórdia de nós e do mundo inteiro.
1: Pela sua dolorosa paixão.
0: Tende misericórdia de nós e do mundo inteiro.
1: Pela sua dolorosa paixão.
0: Tende misericórdia de nós e do mundo inteiro.
1: Pela sua dolorosa paixão.
0: Tende misericórdia de nós e do mundo inteiro.
1: Pela sua dolorosa paixão.
0: Tende misericórdia de nós e do mundo inteiro.
1: Pela sua dolorosa paixão.
0: Tende misericórdia de nós e do mundo inteiro. Deus Santo,
1: Deus forte, Deus imortal,
0: tende piedade de nós e do mundo inteiro.
1: Deus Santo, Deus forte, Deus imortal, tende piedade de nós e do mundo inteiro. Deus Santo, Deus forte, Deus imortal, tende piedade de nós e do mundo inteiro. Ó sangue e água que jorrastes do coração de Jesus, como fonte de misericórdia para nós, eu confio em vós. Jesus, eu confio em vós. Jesus, eu confio em vós. Jesus, eu confio em vós.
0: Santa Faustina,

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2: Bom dia, ouvintes da Rádio Cultura, em nome do Pai e do Filho e do Espírito Santo. Amém. São Miguel Arcanjo, defendei-nos no combate, sede o nosso refúgio contra as maldades e as ciladas do demônio. Ordene-lhe Deus, instantemente o pedimos, e vós, príncipe da milícia celeste, pela virtude divina, precipitai no inferno a Satanás e aos outros espíritos malignos que andam pelo mundo para perder as almas. Amém. Coroinha de São Pio ao Sagrado Coração de Jesus. Sacratíssimo Coração de Jesus, tende piedade de nós. Sacratíssimo Coração de Jesus, tende piedade de nós. Sacratíssimo Coração de Jesus, tende piedade de nós. Meditação da Palavra de Deus, Salmo 31. Em tuas mãos, Senhor, eu entrego o meu espírito. No Senhor busquei proteção e jamais ficarei envergonhado. Salva-me em tua justiça e misericórdia. Inclina para mim os teus ouvidos. Liberta-me depressa, Senhor. Sejas uma rocha firme para mim, uma fortaleza que me salva. Porque tu és para mim rochedo e fortaleza. E por isso o teu nome há de me guiar e conduzir. Tira-me desta armadilha que esconderam contra mim, porque tu és o meu abrigo. Em tuas mãos entrego o meu espírito. Tu me resgataste, Senhor, Deus verdadeiro. Detesto os que adoram ídolos vazios. Quanto a mim, eu confio no Senhor. Ficarei alegre e me regozijarei em tua misericórdia, pois tu viste a minha miséria e conheceste a aflição da minha alma. Não me entregaste nas mãos dos inimigos, colocaste meus pés em lugar espaçoso. Senhor, tem piedade de mim, porque estou angustiada. A dor consome meus olhos, minha garganta e meu ventre. Glória ao Pai, ao Filho e ao Espírito Santo, como era no princípio, agora e sempre. Amém. São Miguel Arcanjo, nós vos veneramos como protetor contra os poderes malignos. A vós tem confiado Deus as almas das pessoas que têm de formar-se em santidade. Pedi ao Deus da paz para que ponha o inimigo sob vossos pés, tão derrotado que já não possa voltar a tentar as pessoas nem a fazer dano à igreja. Amém. Palavra de Deus em 2 Timóteo 2, 1 a 9. Quanto a você, meu filho, fortifique-se na graça que há em Cristo Jesus. O que você ouviu de mim na presença de tantas testemunhas, transmita-o a pessoas de confiança, que por sua vez sejam capazes de ensinar a outros. Participe dos sofrimentos como bom soldado de Cristo. Nenhum soldado que vai para a guerra se deixa envolver por assuntos da vida civil, se quer agradar a quem o alistou no regimento. Assim também o atleta, que não ganha a coroa se não tiver lutado segundo as regras. O agricultor que trabalha deve ser o primeiro a participar dos frutos da lavoura. Reflita sobre o que lhe estou dizendo, pois o Senhor lhe dará inteligência em todas as coisas. Lembre-se de Jesus Cristo, ressuscitado entre os mortos, da descendência de Davi, segundo o meu evangelho. É pelo evangelho que eu sofro a ponto de estar preso como malfeitor, mas a palavra de Deus não está algemada. Caríssimos, como são felizes e admiráveis os dons de Deus. A vida na imortalidade, o esplendor na justiça, a verdade na fraqueza, a fé na confiança, o domínio de si na santidade, todas essas coisas são acessíveis à nossa inteligência. Quais são as coisas preparadas para aqueles que a esperam? O Criador e Pai dos séculos, o Santo, conhece a qualidade e a quantidade e a beleza delas. Nós, portanto, lutamos para sermos encontrados no número dos que esperam, a fim de participarmos dos dons prometidos. Porém, caríssimos, Como ocorrerá isso? Ocorrerá se a nossa mente estiver fielmente voltada para Deus, se procurarmos aquilo que é aceito por Ele e que Ele agrada, se cumprirmos aquilo que convém à sua vontade, irrepreensível, e se seguirmos o caminho da verdade, afastando de nós toda injustiça e maldade, avareza, brigas, contendas, perversidades e enganos, murmurações e maledicências, recusa de Deus, orgulho e jactância, vanglória e inhospitalidade. Meditação de São Clemente Romano. Rezemos juntos a ladainha dedicada a São Miguel Arcanjo. Antes vamos pedir a proteção do nosso anjo da guarda, Santo Anjo do Senhor. Meu zeloso guardador, se a ti me confiou a piedade divina, sempre me rege, me guarde, me governe, me ilumine. Amém. Peçamos a São Pio que envie o nosso anjo da guarda, junto com o seu anjo da guarda, ao anjo da guarda de São Pio, ao nosso anjo da guarda, que converse com o anjo da guarda de São Pio, para que visite as pessoas pelas quais estamos rezando. Que o nosso anjo da guarda, o anjo da guarda de São Pio, leve até o anjo da guarda destas pessoas pelas quais estamos rezando o consolo, a fortaleza, a coragem. Porque se Deus é por nós, quem será contra nós? Se aquele que deu o seu próprio filho para nos redimir à morte na cruz, não nos dará também as forças necessárias para atravessarmos todos os momentos da nossa vida? Porque Deus é bom e compassivo e misericordioso. Nos acheguemos a Jesus Cristo, nos acheguemos a Deus, nos acheguemos a Nossa Senhora e aos santos anjos, e Deus Pai olhará para nós com misericórdia. São Rafael com Tobias, São Gabriel com Maria, São Miguel com todas as hierarquias, abri para nós todas as vias. São Rafael com Tobias, São Gabriel com Maria, São Miguel com todas as hierarquias, abri para nós todas as vias. São Rafael com Tobias, São Gabriel com Maria, São Miguel com todas as hierarquias, abri para nós todas as vias. Nossa Senhora, Rainha dos Anjos, rogai por nós que recorremos a vós. Senhor, tende piedade de nós. Cristo, tende piedade de nós. Senhor, tende piedade de nós. Jesus Cristo, ouvi-nos. Jesus Cristo, atendei-nos. Pai Celeste, que sois Deus, tende piedade de nós. Filho Redentor do mundo, que sois Deus, tende piedade de nós. Espírito Santo, que sois Deus, tende piedade de nós. Trindade Santa, que sois um único Deus, tende piedade de nós. Santa Maria, Rainha dos Anjos, rogai por nós. São Miguel, rogai por nós. São Miguel, cheio da graça de Deus, rogai por nós. São Miguel, perfeito adorador do Verbo Divino, rogai por nós. São Miguel, coroado de honra e de glória, rogai por nós. São Miguel, poderosíssimo príncipe dos exércitos do Senhor, rogai por nós. São Miguel, porta-estandarte da Santíssima Trindade, rogai por nós. São Miguel, guardião do paraíso, rogai por nós. São Miguel, guia e consolador do povo israelita, rogai por nós. São Miguel, esplendor e fortaleza da igreja militante, rogai por nós. São Miguel, honra e alegria da igreja triunfante, rogai por nós. São Miguel, luz dos anjos, rogai por nós. São Miguel, baluarte dos cristãos, rogai por nós. São Miguel, força daqueles que combatem pelo estandarte da cruz, rogai por nós. São Miguel, luz e confiança no último momento da vida, rogai por nós. São Miguel, socorro muito certo, rogai por nós. São Miguel, nosso auxílio em todas as adversidades, rogai por nós. São Miguel, arauto da sentença eterna, rogai por nós. São Miguel, consolador das almas que estão no purgatório, rogai por nós. São Miguel, a quem o Senhor incumbiu de receber as almas que estão no purgatório, rogai por nós. São Miguel, nosso príncipe, rogai por nós. São Miguel, nosso advogado, rogai por nós. Cordeiro de Deus, que tirais o pecado do mundo, perdoai-nos, Senhor. Cordeiro de Deus, que tirais o pecado do mundo, atendei-nos, Senhor. Cordeiro de Deus, que tirais o pecado do mundo, tende piedade de nós. Rogai por nós, ó glorioso São Miguel, príncipe da Igreja de Cristo, para que sejamos dignos de suas promessas. Amém. Oração. Senhor Jesus, santificai-nos por uma bênção sempre nova e concedei-nos pela intercessão de São Miguel esta sabedoria que nos ensina a juntar riquezas do céu e a trocar os bens do tempo pelos da eternidade. vós que viveis e renais para sempre. Amém. Rezemos um Pai Nosso em honra a São Miguel Arcanjo. E nesse Pai Nosso, em honra ao Arcanjo São Miguel, peçamos que ele visite agora, com o seu exército, essas pessoas pelas quais estamos rezando, todas elas, para que São Miguel quebre todo o mal de todos os tempos, seja mal familiar, genealógico, seja mal que desejaram para nós, nossos filhos, nossos familiares, seja o mal que nós mesmo tenhamos provocado pelos nossos pecados contra Deus e contra o próximo. Que São Miguel agora venha com o seu exército, que são milhares de anjos, e que esses milhares de anjos venham combater pelas pessoas pelas quais estamos rezando neste momento. Pai nosso que estais no céu, santificado seja o vosso nome. Venha a nós o vosso reino, seja feita a vossa vontade, assim na terra como no céu. O pão nosso de cada dia nos dai hoje, perdoai-nos as nossas ofensas, assim como nós perdoamos a quem nos tem ofendido. Não nos deixeis cair em tentação, mas livrai-nos do mal. Amém. Quem como Deus? Ninguém como Deus. Quem como Deus da vida? Ninguém como Deus da vida. Quem como Deus da libertação? Ninguém como Deus da libertação. Quem como Deus da ressurreição? Ninguém como Deus da ressurreição. Quem como Deus da cura das enfermidades? Ninguém como Deus que cura as enfermidades. Quem como Deus da misericórdia, Jesus misericordioso? Ninguém como Deus da misericórdia. E rezemos um Pai Nosso a São Gabriel Arcanjo, pedindo: São Gabriel, envia os seus anjos, as milícias do seu exército, para que tragam à terra as boas notícias da vida, da vitória, da libertação, do livramento de todo mal. São Gabriel, traga as notícias boas de Deus para aqueles que são os escolhidos de Deus, pelos quais estamos rezando, pelas nossas famílias, que o Deus da misericórdia se digne a ter mais uma vez misericórdia de nós e nos dê novas oportunidades de conversão, de libertação e de boas notícias. Pai nosso que estás no céu, santificado seja o vosso nome. Venha a nós o vosso reino. Seja feita a vossa vontade, assim na terra como no céu. O pão nosso de cada dia nos dai hoje. Perdoai-nos as nossas ofensas, assim como nós perdoamos a quem nos tem ofendido. E não nos deixeis cair em tentação, mas livrai-nos do mal. Amém. Quem como Deus? Ninguém como Deus. E rezemos agora um Pai Nosso em honra a São Rafael Arcanjo. Ó São Rafael, anjo da medicina de Deus, anjo da cura, anjo da libertação, anjo que afastou todo o mal de Sara, anjo que levou a

Cura para Tobit, anjo que acompanhou Tobias no caminho, vem agora também, peça a Nossa Senhora, Rainha dos Anjos, peça a Jesus misericordioso, peça ao Espírito Santo, peça a Deus Pai que se digne ter misericórdia de nós e trazer a cura para a humanidade, a cura das doenças incuráveis, a cura dos jovens, a cura do coração de todos os que estão doentes, seja qual for o mal. São Rafael Arcanjo, nós imploramos a vós, Pai nosso, que estais no céu, santificado seja o vosso nome, venha a nós o vosso reino. Seja feita a vossa vontade, assim na terra como no céu. O pão nosso de cada dia nos dai hoje. Perdoai-nos as nossas ofensas, assim como nós perdoamos a quem nos tem ofendido. E não nos deixeis cair em tentação, mas livrai-nos do mal. Amém. Rezemos três Ave Marias, a Nossa Senhora vitoriosa, Rainha dos Anjos, aquela que avança como um exército em ordem de batalha. Ave Maria, cheia de graça, o Senhor é convosco. Bendita sois vós entre as mulheres, e bendito é o fruto do vosso ventre, Jesus. Santa Maria, Mãe de Deus, rogai por nós, pecadores, agora e na hora de nossa morte. Amém. Ave Maria, cheia de graça, o Senhor é convosco. Bendita sois vós entre as mulheres, e bendito é o fruto do vosso ventre, Jesus. Santa Maria, Mãe de Deus, rogai por nós, pecadores, agora e na hora de nossa morte. Amém. Ave Maria, cheia de graça, o Senhor é convosco. Bendita sois vós entre as mulheres, e bendito é o fruto do vosso ventre, Jesus. Santa Maria, Mãe de Deus, rogai por nós, pecadores, agora e na hora de nossa morte. Amém. Glória ao Pai, ao Filho e ao Espírito Santo, como era no princípio, agora e sempre. Amém. Gloriosíssimo São Miguel, chefe e príncipe dos exércitos celestes, fiel guardião das almas, vencedor dos espíritos rebeldes, amado da casa de Deus, nosso admirável guia, depois de Cristo. Vós, cuja excelência e virtude são altíssimas, dignai-vos livrar-nos de todos os males, nós todos que recorremos a vós com confiança, e fazei, pela vossa incomparável proteção, que adiantemos cada dia mais na fidelidade em servir a Deus. Amém. Rogai por nós, ó bem-aventurado São Miguel Arcanjo, príncipe da Igreja de Cristo, para que sejamos dignos de suas promessas. Amém. Deus eterno e todo-poderoso, que por um prodígio de bondade e misericórdia para a salvação do ser humano, escolhestes para príncipe de vossa Igreja o gloriosíssimo Arcanjo São Miguel, tornai-nos dignos, nós vo-lo pedimos, de sermos preservados de todos os inimigos, a fim de que na hora da nossa morte nenhum deles nos possa inquietar, mas que nos seja dado de sermos introduzidos por ele, na presença da vossa poderosa e augusta majestade, pelos merecimentos de nosso Senhor Jesus Cristo. Amém. Consagração a São Miguel Arcanjo. Vamos consagrar agora estas pessoas pelas quais estamos rezando ao Arcanjo São Miguel, às fileiras de São Miguel, à milícia de São Miguel, ao exército de São Miguel. Ó príncipe nobilíssimo dos anjos, valoroso guerreiro do Altíssimo, zeloso defensor da glória do Senhor, terror dos espíritos rebeldes, amor e delícia de todos os anjos justos, meu querido Arcanjo São Miguel, desejando eu fazer parte do número dos vossos devotos e servos, a vós hoje me consagro, me dou e me ofereço, e ponho-me a mim próprio, a minha família e tudo que me pertence, debaixo da vossa poderosa proteção. É pequena a oferta do meu serviço, sendo eu, como sou, uma miserável pecadora, mas vós engrandecereis o afeto do meu coração. Recordai-vos que de que hoje em diante estou debaixo do vosso sustento, e deveis assistir-me em toda a minha vida e obter-me o perdão dos meus muitos e graves pecados, a graça de amar a Deus de todo o coração, ao meu querido Salvador Jesus Cristo e a minha mãe Maria Santíssima, obtendo-me aqueles auxílios que me são necessários para conseguir a coroa da eterna glória. Defendei-me dos inimigos da alma, especialmente na hora da morte. Vinde, ó príncipe gloriosíssimo, assistir-me na última hora, e com a vossa arma poderosa, lançai para longe, precipitando nos abismos do inferno, aquele anjo quebrador de promessas e soberbo que um dia prostrastes no combate no céu. São Miguel Arcanjo, defendei-nos no combate para que não pereçamos no supremo juízo. Amém. A nossa proteção está no nome do Senhor que fez o céu e a terra, por intercessão de São Miguel Arcanjo, que ele e Nossa Senhora nos abençoem. Em nome do Pai, do Filho e do Espírito Santo. Amém. Até amanhã.

essa catedral tão linda. Vocês viram? Você olhou aqui? Olha só. Que lindo. Já viu o palco assim, irmão?

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3: Bom dia, ouvintes da Rádio Cultura. Eu os convido a iniciar este dia com a proteção da Virgem Maria, Nossa Senhora, Mãe de Deus e Nossa Mãe. Com a oração predileta da Virgem Santíssima, a oração do Santo Terço. E nós vamos rezar em nome do Pai, do Filho e do Espírito Santo. Amém. Queridos ouvintes, consagremos o nosso dia à Nossa Senhora rezando. Ó minha Senhora, ó minha Mãe, eu me ofereço toda a vós e em prova da minha devoção para convosco, eu vos consagro os meus olhos, os meus ouvidos, a minha boca e o meu coração, inteiramente todo o meu ser. E porque assim sou vossa, ó incomparável Mãe, guardai-me, defendei-me como coisa e propriedade vossa. Amém. Peçamos também, ouvintes, a proteção do nosso anjo da guarda e peçamos que o nosso anjo da guarda fale com o anjo da guarda dos nossos filhos, da nossa família, para que eles também sejam protegidos. Santo anjo do Senhor, meu zeloso guardador, se a ti me confiou a piedade divina, sempre me rege, me guarde, me governe, me ilumine. Amém. As intenções do terço, você pode mandar aqui no WhatsApp da Cultura, 8403-4327, que nas próximas edições do Terço em Sua Casa, eu vou colocar as suas intenções aqui. Ou então, continuar participando com as suas intenções ao vivo, no horário das 18 horas e 30 minutos, com a oração do terço que tem a participação ao vivo dos ouvintes. Hoje nós meditamos os mistérios gloriosos da nossa salvação. Iniciemos: creio em Deus Pai Todo-Poderoso, Criador do céu e da terra, e em Jesus Cristo, seu único Filho, nosso Senhor, que foi concebido pelo poder do Espírito Santo, nasceu da Virgem Maria, padeceu sob Pôncio Pilatos, foi crucificado, morto e sepultado, desceu à mansão dos mortos, ressuscitou o terceiro dia, subiu aos céus e está sentado à direita de Deus Pai Todo-Poderoso, de onde há de vir a julgar os vivos e os mortos. Creio no Espírito Santo, na Santa Igreja Católica, na comunhão dos santos, na remissão dos pecados, na ressurreição da carne e na vida eterna. Amém. Pai nosso que estás no céu, santificado seja o vosso nome, venha a nós o vosso reino, seja feita a vossa vontade, assim na terra como no céu. O pão nosso de cada dia nos dai hoje, perdoai-nos as nossas ofensas, assim como nós perdoamos a quem nos tem ofendido. E não nos deixeis cair em tentação, mas livrai-nos do mal. Amém. Saudemos

0: a Nossa Senhora, Filha de Deus Pai. Ave Maria, cheia de graça, o Senhor é convosco. Bendita sois vós entre as mulheres, e bendito é o fruto do vosso ventre, Jesus. Santa Maria, Mãe de Deus, rogai por nós, pecadores, agora e na hora de nossa morte. Amém. Saudemos a Nossa Senhora, Mãe do Filho de Deus. Ave Maria, cheia de graça, o Senhor é convosco, bendita sois vós entre as mulheres, e bendito é o fruto do vosso ventre, Jesus. Santa Maria, Mãe de Deus, rogai por nós, pecadores, agora e na hora de nossa morte. Amém. E saudemos a Nossa Senhora, esposa do Espírito Santo. Ave Maria, cheia de graça, o Senhor é convosco, bendita sois vós entre as mulheres, e bendito é o fruto do vosso ventre, Jesus. Santa Maria, Mãe de Deus, rogai por nós, pecadores, agora e na hora de nossa morte. Amém. O Santo Terço de hoje tem a participação minha, Roseli Salete Rossi, e da Dona Maria, gerente aqui da Rádio Cultura. No primeiro mistério glorioso, nós contemplamos a ressurreição de Jesus. Senhor, ressuscitastes glorioso e assim vencesses a morte. Nos ajude neste dia a vencer todos os nossos desafios.
1: Pai nosso que estais no céu, santificado seja o vosso nome. Venha a nós o vosso reino, seja feita a vossa vontade, assim na terra como no céu.
0: O pão nosso de cada dia nos dai hoje, perdoai-nos as nossas ofensas, assim como nós perdoamos a quem nos tem ofendido, e não nos deixeis cair em tentação, mas livrai-nos do mal. Amém.
1: Ave Maria, cheia de graça, o Senhor é convosco. Bendita sois vós entre as mulheres, e bendito é o fruto do vosso ventre, Jesus.
0: Santa Maria, Mãe de Deus, rogai por nós, pecadores, agora e na hora de nossa morte. Amém.
1: Ave Maria, cheia de graça, o Senhor é convosco. Bendita sois vós entre as mulheres, e bendito é o fruto do vosso ventre, Jesus.
0: Santa Maria, Mãe de Deus, rogai por nós, pecadores, agora e na hora de nossa morte. Amém.
1: Ave Maria, cheia de graça, o Senhor é convosco. Bendita sois vós entre as mulheres, e bendito é o fruto do vosso ventre, Jesus.
0: Santa Maria, Mãe de Deus, rogai por nós, pecadores, agora e na hora de nossa morte. Amém.
1: Ave Maria, cheia de graça, o Senhor é convosco. Bendita sois vós entre as mulheres, e bendito é o fruto do vosso ventre, Jesus.
0: Santa Maria, Mãe de Deus, rogai por nós, pecadores, agora e na hora de nossa morte. Amém.
1: Ave Maria, cheia de graça, o Senhor é convosco. Bendita sois vós entre as mulheres, e bendito é o fruto do vosso ventre, Jesus.
0: Santa Maria, Mãe de Deus, rogai por nós, pecadores, agora e na hora de nossa morte. Amém.
1: Ave Maria, cheia de graça, o Senhor é convosco. Bendita sois vós entre as mulheres, e bendito é o fruto do vosso ventre, Jesus.
0: Santa Maria, Mãe de Deus, rogai por nós, pecadores, agora e na hora de nossa morte. Amém.
1: Ave Maria, cheia de graça, o Senhor é convosco. Bendita sois vós entre as mulheres, e bendito é o fruto do vosso ventre, Jesus.
0: Santa Maria, Mãe de Deus, rogai por nós, pecadores, agora e na hora de nossa morte. Amém.
1: Ave Maria, cheia de graça, o Senhor é convosco. Bendita sois vós entre as mulheres, e bendito é o fruto do vosso ventre, Jesus.
0: Santa Maria, Mãe de Deus, rogai por nós, pecadores, agora e na hora de nossa morte. Amém.
1: Ave Maria, cheia de graça, o Senhor é convosco. Bendita sois vós entre as mulheres, e bendito é o fruto do vosso ventre, Jesus.
0: Santa Maria, Mãe de Deus, rogai por nós, pecadores, agora e na hora de nossa morte. Amém.
1: Ave Maria, cheia de graça, o Senhor é convosco. Bendita sois vós entre as mulheres, e bendito é o fruto do vosso ventre, Jesus.
0: Santa Maria, Mãe de Deus, rogai por nós, pecadores, agora e na hora de nossa morte. Amém.
1: Glória ao Pai, ao Filho e ao Espírito Santo.
0: Como era no princípio, agora e sempre. Amém. Nossa Senhora Aparecida,
1: rogai por nós.
0: Ouvintes, e neste segundo mistério glorioso, onde contemplamos a ascensão de Jesus, vamos pedir a Jesus que de fato sintamos em nossa vida aquilo que ele prometeu: estarei convosco todos os dias da vossa vida. Peçamos a Jesus que nesse dia também esteja conosco, fica conosco, Senhor, como reza, como pede São Pio.
1: Pai nosso que estais no céu, santificado seja o vosso nome. Venha a nós o vosso reino. Seja feita a vossa vontade, assim na terra como no céu.
0: O pão nosso de cada dia nos dai hoje. Perdoai-nos as nossas ofensas, assim como nós perdoamos a quem nos tem ofendido. E não nos deixeis cair em tentação, mas livrai-nos do mal. Amém.
1: Ave Maria, cheia de graça, o Senhor é convosco. Bendita sois vós entre as mulheres. E bendito é o fruto do vosso ventre, Jesus.
0: Santa Maria, Mãe de Deus, rogai por nós, pecadores, agora e na hora de nossa morte. Amém.
1: Ave Maria, cheia de graça, o Senhor é convosco. Bendita sois vós entre as mulheres. E bendito é o fruto do vosso ventre, Jesus.
0: Santa Maria, Mãe de Deus, rogai por nós, pecadores, agora e na hora de nossa morte. Amém.
1: Ave Maria, cheia de graça, o Senhor é convosco. Bendita sois vós entre as mulheres, e bendito é o fruto do vosso ventre, Jesus.
0: Santa Maria, Mãe de Deus, rogai por nós, pecadores, agora e na hora de nossa morte. Amém.
1: Ave Maria, cheia de graça, o Senhor é convosco. Bendita sois vós entre as mulheres, e bendito é o fruto do vosso ventre, Jesus.
0: Santa Maria, Mãe de Deus, rogai por nós, pecadores, agora e na hora de nossa morte. Amém.
1: Ave Maria, cheia de graça, o Senhor é convosco. Bendita sois vós entre as mulheres, e bendito é o fruto do vosso ventre, Jesus.
0: Santa Maria, Mãe de Deus, rogai por nós, pecadores, agora e na hora de nossa morte. Amém.
1: Ave Maria, cheia de graça, o Senhor é convosco. Bendita sois vós entre as mulheres, e bendito é o fruto do vosso ventre, Jesus.
0: Santa Maria, Mãe de Deus, rogai por nós, pecadores, agora e na hora de nossa morte. Amém.
1: Ave Maria, cheia de graça, o Senhor é convosco. Bendita sois vós entre as mulheres, e bendito é o fruto do vosso ventre, Jesus.
0: Santa Maria, Mãe de Deus, rogai por nós, pecadores, agora e na hora de nossa morte. Amém.
1: Ave Maria, cheia de graça, o Senhor é convosco. Bendita sois vós entre as mulheres, e bendito é o fruto do vosso ventre, Jesus.
0: Santa Maria, Mãe de Deus, rogai por nós, pecadores, agora e na hora de nossa morte. Amém.
1: Ave Maria, cheia de graça, o Senhor é convosco. Bendita sois vós entre as mulheres, e bendito é o fruto do vosso ventre, Jesus.
0: Santa Maria, Mãe de Deus, rogai por nós, pecadores, agora e na hora de nossa morte. Amém.
1: Ave Maria, cheia de graça, o Senhor é convosco. Bendita sois vós entre as mulheres, e bendito é o fruto do vosso ventre, Jesus.
0: Santa Maria, Mãe de Deus, rogai por nós, pecadores, agora e na hora de nossa morte. Amém.
1: Glória ao Pai, ao Filho e ao Espírito Santo.
0: Como era no princípio, agora e sempre. Amém. Nossa Senhora Aparecida,
1: rogai por nós.
0: Neste terceiro mistério glorioso, contemplamos a descida do Espírito Santo. Peçamos ao Espírito Consolador que cure em nossas famílias toda a ansiedade, depressão ou tristeza, desânimo, e que venha dar fortaleza diante das dificuldades.
1: Pai nosso que estais no céu, santificado seja o vosso nome. Venha a nós o vosso reino. Seja feita a vossa vontade, assim na terra como no céu.
0: O pão nosso de cada dia nos dai hoje. Perdoai-nos as nossas ofensas, assim como nós perdoamos a quem nos tem ofendido. E não nos deixeis cair em tentação, mas livrai-nos do mal. Amém.
1: Ave Maria, cheia de graça, o Senhor é convosco. Bendita sois vós entre as mulheres, e bendito é o fruto do vosso ventre, Jesus.
0: Santa Maria, Mãe de Deus, rogai por nós, pecadores, agora e na hora de nossa morte. Amém.
1: Ave Maria, cheia de graça, o Senhor é convosco. Bendita sois vós entre as mulheres, e bendito é o fruto do vosso ventre, Jesus.
0: Santa Maria, Mãe de Deus, rogai por nós, pecadores, agora e na hora de nossa morte. Amém.
1: Ave Maria, cheia de graça, o Senhor é convosco. Bendita sois vós entre as mulheres, e bendito é o fruto do vosso ventre, Jesus.
0: Santa Maria, Mãe de Deus, rogai por nós, pecadores, agora e na hora de nossa morte. Amém.
1: Ave Maria, cheia de graça, o Senhor é convosco. Bendita sois vós entre as mulheres, e bendito é o fruto fruto do vosso ventre, Jesus.
0: Santa Maria, Mãe de Deus, rogai por nós, pecadores, agora e na hora de nossa morte. Amém.
1: Ave Maria, cheia de graça, o Senhor é convosco. Bendita sois vós entre as mulheres, e bendito é o fruto do vosso ventre, Jesus.
0: Santa Maria, Mãe de Deus, rogai por nós, pecadores, agora e na hora de nossa morte. Amém.
1: Ave Maria, cheia de graça, o Senhor é convosco. Bendita sois vós entre as mulheres, e bendito é o fruto do vosso ventre, Jesus.
0: Santa Maria, Mãe de Deus, rogai por nós, pecadores, agora e na hora de nossa morte. Amém.
1: Ave Maria, cheia de graça, o Senhor é convosco. Bendita sois vós entre as mulheres, e bendito é o fruto do vosso ventre, Jesus.
0: Santa Maria, Mãe de Deus, rogai por nós, pecadores, agora e na hora de nossa morte. Amém.
1: Ave Maria, cheia de graça, o Senhor é convosco. Bendita sois vós entre as mulheres, e bendito é o fruto do vosso ventre, Jesus.
0: Santa Maria, Mãe de Deus, rogai por nós, pecadores, agora e na hora de nossa morte. Amém.
1: Ave Maria, cheia de graça, o Senhor é convosco. Bendita sois vós entre as mulheres, e bendito é o fruto do vosso ventre, Jesus.
0: Santa Maria, Mãe de Deus, rogai por nós, pecadores, agora e na hora de nossa morte. Amém.
1: Ave Maria, cheia de graça, o Senhor é convosco. Bendita sois vós entre as mulheres, e bendito é o fruto do vosso ventre, Jesus.
0: Santa Maria, Mãe de Deus, rogai por nós, pecadores, agora e na hora de nossa morte. Amém.
1: Glória ao Pai, ao Filho e ao Espírito Santo.
0: Como era no princípio, agora e sempre. Amém. Nossa Senhora Aparecida,
1: rogai por nós.
0: E neste quarto mistério glorioso, contemplamos a Assunção de Nossa Senhora. Nossa Senhora, que é levada ao céu, segundo a Igreja, em corpo e alma. Obrigada a Deus por tantas graças derramadas por meio de Maria. Pedimos neste mistério a Nossa Senhora que, enquanto estamos caminhando nesse mundo, nesta vida, porque o próprio Filho disse: não vos tiro do mundo, mas peço que os livres do mal, que a Virgem Maria nos livre também nesse dia, a nós e a nossas famílias, de todo mal.
1: Pai nosso que estais no céu, santificado seja o vosso nome. Venha a nós o vosso reino. Seja feita a vossa vontade, assim na terra como no céu.
0: O pão nosso de cada dia nos dai hoje. Perdoai-nos as nossas ofensas, assim como nós perdoamos a quem nos tem ofendido. E não nos deixeis cair em tentação, mas livrai-nos do mal. Amém.
1: Ave Maria, cheia de graça, o Senhor é convosco. Bendita sois vós entre as mulheres, e bendito é o fruto do vosso ventre, Jesus.
0: Santa Maria, Mãe de Deus, rogai por nós, pecadores, agora e na hora de nossa morte. Amém.
1: Ave Maria, cheia de graça, o Senhor é convosco. Bendita sois vós entre as mulheres, e bendito é o fruto do vosso ventre, Jesus.
0: Santa Maria, Mãe de Deus, rogai por nós, pecadores, agora e na hora de nossa morte. Amém.
1: Ave Maria, cheia de graça, o Senhor é convosco. Bendita sois vós entre as mulheres, e bendito é o fruto do vosso ventre, Jesus.
0: Santa Maria, Mãe de Deus, rogai por nós, pecadores, agora e na hora de nossa morte. Amém.
1: Ave Maria, cheia de graça, o Senhor é convosco. Bendita sois vós entre as mulheres, e bendito é o fruto do vosso ventre, Jesus.
0: Santa Maria, Mãe de Deus, rogai por nós, pecadores, agora e na hora de nossa morte. Amém.
1: Ave Maria, cheia de graça, o Senhor é convosco. Bendita sois vós entre as mulheres, e bendito é o fruto do vosso ventre, Jesus.
0: Santa Maria, Mãe de Deus, rogai por nós, pecadores, agora e na hora de nossa morte. Amém.
1: Ave Maria, cheia de graça, o Senhor é convosco. Bendita sois vós entre as mulheres, e bendito é o fruto do vosso ventre, Jesus.
0: Santa Maria, Mãe de Deus, rogai por nós, pecadores, agora e na hora de nossa morte. Amém.
1: Ave Maria, cheia de graça, o Senhor é convosco. Bendita sois vós entre as mulheres, e bendito é o fruto do vosso ventre, Jesus.
0: Santa Maria, Mãe de Deus, rogai por nós, pecadores, agora e na hora de nossa morte. Amém.
1: Ave Maria, cheia de graça, o Senhor é convosco. Bendita sois vós entre as mulheres, e bendito é o fruto do vosso ventre, Jesus.
0: Santa Maria, Mãe de Deus, rogai por nós, pecadores, agora e na hora de nossa morte. Amém.
1: Ave Maria, cheia de graça, o Senhor é convosco. Bendita sois vós entre as mulheres, e bendito é o fruto do vosso ventre, Jesus.
0: Santa Maria, Mãe de Deus, rogai por nós, pecadores, agora e na hora de nossa morte. Amém.
1: Ave Maria, cheia de graça, o Senhor é convosco. Bendita sois vós entre as mulheres, e bendito é o fruto do vosso ventre, Jesus.
0: Santa Maria, Mãe de Deus, rogai por nós, pecadores, agora e na hora de nossa morte. Amém.
1: Glória ao Pai, ao Filho e ao Espírito Santo.
0: Como era no princípio, agora e sempre. Amém. Nossa Senhora Aparecida,
1: rogai por nós.
0: Quinto mistério, contemplamos a coroação de Nossa Senhora como rainha do céu e da terra. Nossa Senhora, coroada no céu, também está na terra. Por meio das suas aparições, nós temos a certeza que a Mãe de Deus é enviada pelo Pai para, na terra, trazer a sua presença, a sua mensagem e os seus conselhos.
1: Pai nosso que estais no céu, santificado seja o vosso nome. Venha a nós o vosso reino. Seja feita a vossa vontade, assim na terra como no céu.
0: O pão nosso de cada dia nos dai hoje. Perdoai-nos as nossas ofensas, assim como nós perdoamos a quem nos tem ofendido. E não nos deixeis cair em tentação, mas livrai-nos do mal. Amém.
1: Ave Maria, cheia de graça, o Senhor é convosco. Bendita sois vós entre as mulheres, e bendito é o fruto do vosso ventre, Jesus.
0: Santa Maria, Mãe de Deus, rogai por nós, pecadores, agora e na hora de nossa morte. Amém.
1: Ave Maria, cheia de graça, o Senhor é convosco. Bendita sois vós entre as mulheres, e bendito é o fruto do vosso ventre, Jesus.
0: Santa Maria, Mãe de Deus, rogai por nós, pecadores, agora e na hora de nossa morte. Amém.
1: Ave Maria, cheia de graça, o Senhor é convosco, bendita sois vós entre as mulheres, e bendito é o fruto do vosso ventre, Jesus.
0: Santa Maria, Mãe de Deus, rogai por nós, pecadores, agora e na hora de nossa morte. Amém.
1: Ave Maria, cheia de graça, o Senhor é convosco, bendita sois vós entre as mulheres, e bendito é o fruto do vosso ventre, Jesus.
0: Santa Maria, Mãe de Deus, rogai por nós, pecadores, agora e na hora de nossa morte. Amém.
1: Ave Maria, cheia de graça, o Senhor é convosco. Bendita sois vós entre as mulheres, e bendito é o fruto do vosso ventre, Jesus.
0: Santa Maria, Mãe de Deus, rogai por nós, pecadores, agora e na hora de nossa morte. Amém.
1: Ave Maria, cheia de graça, o Senhor é convosco. Bendita sois vós entre as mulheres, e bendito é o fruto do vosso ventre, Jesus.
0: Santa Maria, Mãe de Deus, rogai por nós, pecadores, agora e na hora de nossa morte. Amém.
1: Ave Maria, cheia de graça, o Senhor é convosco. Bendita sois vós entre as mulheres, e bendito é o fruto do vosso ventre, Jesus.
0: Santa Maria, Mãe de Deus, rogai por nós, pecadores, agora e na hora de nossa morte. Amém.
1: Ave Maria, cheia de graça, o Senhor é convosco. Bendita sois vós entre as mulheres, e bendito é o fruto do vosso ventre, Jesus.
0: Santa Maria, Mãe de Deus, rogai por nós, pecadores, agora e na hora de nossa morte. Amém.
1: Ave Maria, cheia de graça, o Senhor é convosco. Bendita sois vós entre as mulheres, e bendito é o fruto do vosso ventre, Jesus.
0: Santa Maria, Mãe de Deus, rogai por nós, pecadores, agora e na hora de nossa morte. Amém.
1: Ave Maria, cheia de graça, o Senhor é convosco. Bendita sois vós entre as mulheres, e bendito é o fruto do vosso ventre, Jesus.
0: Santa Maria, Mãe de Deus, rogai por nós, pecadores, agora e na hora de nossa morte. Amém.
1: Glória ao Pai, ao Filho e ao Espírito Santo.
0: Como era no princípio, agora e sempre. Amém. Nossa Senhora Aparecida,
1: rogai por nós.
0: Infinitas graças vos damos, soberana rainha, pelos benefícios que recebemos todos os dias das vossas mãos liberais. Dignai-vos agora e para sempre tomarmos debaixo do vosso poderoso amparo. E para melhor vos agradecer, vos saudamos com uma salve rainha.
1: Salve rainha, mãe de misericórdia, vida do sur esperança, nossa salve. A vós bradamos, degredados filhos de Eva, a vós suspiramos gemendo, chorando neste vale de lágrimas. Eia, pois, advogada nossa, esses vossos olhos misericordiosos nós volveis, e depois desse desterro mostrai-nos, Jesus bendito, é fruto do vosso ventre. Ó clemente, ó piedosa, ó doce sempre Virgem Maria, rogai por nós, Santa Mãe de Deus,
0: para que sejamos dignos das promessas de Cristo. Amém. Até amanhã, ouvinte, com o Terço em Sua Casa, neste horário das 5 horas da manhã. Bom dia.
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día 5 de setembro. Evangelho de Lucas, capítulo 6, versículo de 1 a 5. Em dia de sábado, Jesus atravessava umas plantações. Seus discípulos iam colhendo espigas de trigo, debulhavam-nas na mão e comiam. Alguns dos fariseus lhes diziam: por que fazeis o que não é permitido no sábado? Jesus respondeu: acaso não tendes lido o que fez Davi quando teve fome, ele e os seus companheiros? Como entrou na casa de Deus e tomou os pães da proposição e deles comeu, e deu de comer aos seus companheiros, se bem que só os sacerdotes era permitido comê-los? E ajuntou: o Filho do Homem é Senhor também do sábado.

os fariseus perseguiam Jesus por toda parte para pegá-lo em falta contra a lei e poderem levantar o povo contra ele para condená-lo. Lembremos-nos desta passagem que bem exemplifica o que estamos meditando. Outra vez entrou Jesus na sinagoga e achava-se ali um homem que tinha a mão seca. Ora, estavam-no observando se o curaria no dia de sábado para o acusarem. Jesus então perguntou-lhe se era permitido salvar uma vida ou matá-la. O mestre lhes mostrava assim o absurdo que eles estavam cometendo ao deixarem uma pessoa morrer porque era proibido trabalhar no sábado. Para eles, a lei estava acima de tudo e seu coração estava fechado para a palavra de Deus. Então Jesus, relanceando um olhar de indignado sobre eles e contristado com a dureza de seus corações, disse ao homem: estende tua mão. Ele estendeu-a e a mão foi curada. Quando o nosso coração está fechado à verdade por causa do ódio, do ciúme ou do orgulho, temos olhos, mas ficamos cegos. Não deixemos nosso coração se fechar à verdade da lei de Deus e peçamos-lhe que transforme nosso coração de pedra em coração de carne,

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2: 5:13.
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0: 5:19.
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0: caro, minha caro ouvinte, estamos juntos para este momento de reflexão. Eu desejo a você muita graça e muita paz, que você possa viver bem e fazer bem todas as coisas. Eu gostaria de falar hoje sobre as feridas que nos marcaram, as feridas que fazem parte da nossa história. Todos nós, mais cedo ou mais tarde, fomos feridos de alguma forma. Quando alguma coisa ou vários pequenos fatos nos aconteceram a ponto de nos decepcionarem muito, foi quando nós descobrimos que o mundo não era tão maravilhoso assim como parecia e que as pessoas também não eram tão queridas como se mostravam. Foi quando tivemos a sensação de termos perdido um pedaço de nossa alma, perdido a tranquilidade. Em cada pessoa, essa experiência tem sua história e particularidades próprias. Em cada um ficaram suas marcas. E de lá em diante, cada um também se organizou no intuito de não mais sofrer, de não se machucar novamente e de evitar qualquer tipo de experiência que pudesse recordar ou repetir aquela mesma dor. E dali em diante, nós fomos crescendo e fazendo uma triagem para separar em nós o que pode ser mostrado e o que precisa ser guardado, o que pode ser dito ou não dito, o que pode ser aceito ou rejeitado. Cada pessoa carrega as marcas dessa ferida vida fora. Em algumas pessoas, essa ferida se expressa em forma de tristeza, noutros em forma de raiva. Então as pessoas se tornam agressivas. Em outros, em forma de medo. Para outros, essa ferida tem expressões de ansiedade e às vezes de profunda angústia. Portanto, são várias as formas de expressão daquelas marcas que nos atingiram na nossa história. Aos que não se dão conta dela, pois se acomodaram a ela e se adaptaram, pagando o preço de uma vida morna, sem grandes dores, mas também sem muitos encantamentos. São aquelas pessoas que vivem, de certa forma, no ponto cinza da vida. O ruim e o bom parecem ser a mesma coisa. Há também os que se incomodam muito com a dor dessa ferida e sempre estão em função dela, sem nunca sair dela. São os que não conseguem mais viver sem a ferida. Ela se tornou parte da própria identidade. Esses dificilmente se livrarão dela. Mas há também aqueles que se importam muito com a ferida e não a deixam nunca em paz. Podem passar uma vida toda em função dela, mas não se acomodam a ela. Vivem aprendendo dela, descobrindo seu papel na vida deles, observando-a no todo de si mesmo, e assim conseguem conferir sentido a essa ferida. Quem assim persegue a trilha da ferida original faz um caminho de reencontro com a própria alma. E assim eles descobrem que aquela dor que existiu foi essencial e sem ela não seriam o que eles são. Mas nesse caminho de busca, eles encontram a paz interior. A paz para essa ferida que os marcou. É o caminho de encontro consigo mesmo e de encontro com a própria alma. Por isso, caro ouvinte, aquilo que nos feriu, um dia precisa ser curado. Um forte abraço para você. Deus te abençoe e te guarde em nome do Pai, do Filho e do Espírito Santo. Amém.
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1: Uma planta para crescer, bonita, saudável, ela tem que ser cultivada, tem que tirar os matinhos.

0: Amigo da madrugada, alô Campos Novos, bom dia meu celeiro, bom dia meu povo, com licença gente, tô aqui para te fazer companhia agora ao vivo na sua rádio. FM, a nossa festa do mate começa agora. Estamos chegando na marca das 5:30 do sábado. Sábado? É isso aí, 5 de setembro, que tal? E as boas-vindas então para você aqui. Me permita também que eu chegue até onde você se encontra e possa permanecer por um bom pedaço do programa, quem sabe durante todo o nosso encontro. Mas se não for possível, que você nos acompanhe na parte que lhe é tranquila, né? Na parte que lhe cabe. E daqui da nossa parte, nós vamos andando aqui com a música campeira, nossa música tradicionalista, no bagualismo da manhã.
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0: Marcando 5:30 o nosso relógio aqui do galpão. Estamos juntos então, gente. E a nossa gratidão ao Senhor Todo-Poderoso. Louvado seja Deus por mais um dia, que a paz, que o Espírito Santo, que Jesus estejam conosco. É um sabadão e que prometa, né? Sábado com sinal de feriadão, porque segunda-feira é 7 de setembro, dia da independência.

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1: 5:34, os serranos batendo água. É isso, gente. Na primeira onda de hoje aqui, sabadão, nós estamos juntos, programa Hora do Chimarrão, no amanhecer da Rádio Cultura de Campos Novos. Bom dia, gente, vamos chegando.
2: Bom dia, que é o Rodrigo do assentamento Betinho. Queria pedir uma música pro Baitaca, pro Fundo da Grota, pedir pra minha esposa, meus filhos, a Dair Cláudio aqui do assentamento Betinho, nosso amigo Cordinha de Campos Novos, pra vocês aí da rádio, tudo de bom.
1: 5:35, beleza? Um abraço aí pra todo mundo, bom fim de semana.

0: Dízimo é partilha, não é esmola. Partilhar não é dar o que sobra. Partilhar é dar o que o outro precisa. Repartir confiante de que nada do que oferecemos nos fará falta. É por isso que quanto mais partilhamos, mais teremos. Em grande parte, a abundância na vida resulta do dízimo repartido.
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3: 5h43, por aqui estamos e vamos seguindo mais um pouco aí, gente que acompanha o programa, muito obrigado. Alguém tentou me mandar um zap aqui e a mensagem não veio, né? Ficou assim enroscada no meio do caminho. Sirlei Maciel, será? No perfil aqui ela aparece sobre um caminhão bonito, que é uma beleza, né? Que legal. Mas vamos, bom dia então, né? Obrigado pela audiência, mandou a mensagem às 5h05. Buenas, bom dia Ortiz, ótimo fim de semana para você e para todos da família Cultura, Ari e Bian. Bom dia para todos também, né? Final de semana bom, família de toda a região. 5h44.

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1: 5h47, ouvimos é o Walter Moraes, aquele que chamam de Varte também, não é? Chucro. E nessa chucreza toda, vamos seguindo aqui na programação da Rádio Cultura de Campos Novos, porque estamos juntos ao vivo no programa Hora do Chimarrão. Grato a todos, tem intervalo.
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1: Perfeito, gente. Estou aqui falando contigo, tomando um mate, conversando com o nosso povo. E agora, nessa linha de conversa, vamos ouvir uma boa palavra na nossa mensagem com o padre Alexandre Biocchi.
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17: Bom dia, amigos ouvintes da Rede Scalabriniana de Comunicação. Que bom estarmos juntos em mais um amanhecer. A vida é feita de caminhos. Caminhos que levam, caminhos que trazem, caminhos que transitamos, caminhos que percorremos numa e noutra direção. Caminhos somente de ida, caminhos sem volta. Escolhas, sonhos, fracassos, alegrias, tristezas, esperanças, desilusões, amores, dores, tudo isso compõe os nossos caminhos. Mas nada existe, nem nada vem ou vai sem caminho e por acaso. O caminho é parte indispensável da nossa vida, e não existe vida sem caminho. Desde pequenos, quando começamos a engatinhar, fomos aprendendo a caminhar, a fazer caminhos, a abrir caminhos, a desbravar caminhos. Às vezes, o caminho que estamos há tempo percorrendo parece ser um caminho sem saída, sem direção, que não leva a lugar algum. Outras vezes, somos desafiados a romper barreiras, ultrapassar limites e desvendar novos caminhos. Viver é caminhar sempre, recuar muitas vezes, mas jamais fugir ou deixar de estar a caminho. Viver é ter a coragem de assumir quando se está equivocado e quando se errou o caminho. É ter a força de mudar a direção, mas nunca acovardar-se e abandonar a caminhada. E rezemos. Senhor, os dias vão passando velozes e o tempo corre rapidamente. Nesta manhã, olho para a frente e levanto as mãos aos céus para pedir tua proteção e força para seguir adiante. A vida que colocastes em minhas mãos é uma obra de arte que precisa ser executada a cada dia. Em cada novo amanhecer, renovo minha opção fundamental e primeira para estar sempre disposto a acolher a tua vontade. Mas nem sempre é fácil, e por isso peço-te a graça para, diante das dificuldades, não desanimar. Senhor Jesus, obrigado por estar sempre comigo e renovar diariamente tua opção preferencial por mim. Quero seguir firmemente e fielmente os teus passos. Concede-me a coragem de não desanimar jamais, e que com confiança eu possa sempre te seguir. Amém.
18: Obrigado pela sua companhia. Continue ouvindo a nossa programação, que você tenha um ótimo dia e que Deus, por intercessão de São João Batista Scalabrini, abençoe você e sua família. Em nome do Pai, do Filho e do Espírito Santo. Amém.
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1: Opa, tamo aí, ó. 5:59, ouvimos os Tiranos Cavalo Preto. E aqui é a hora do chimarrão, seguindo, bueno, por demais. Bom dia, bom fim de meu amigo. Viu seu Zilioto em Capinzal. Bom dia, amigo Ortiz, bom feriadão. Tô mateando e ouvindo, amigo, legal. E manda foto do mate aqui, com a cuia recheada de erva bem verdinha, espombando por ungo, né? Aí é bueno por demais. Valeu, Zilioto, um abraço aí, bom fim de semana. Feriadão bueno também. Cristiano Quevedo, bem na porteira.

0: Ei, Cristiano Quevedo, bem na porteira. Música pra lá de buena aqui, gente, 6:04.
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0: Ok, gente, 6:08. Hora do Chimarrão, programação Cultura Campos Novos. Programa nesses dias aí por causa da propaganda eleitoral. O programa tá mais curto que coice de porco. É, mas estamos aí, estamos juntos. Estamos tocando música boa pra você, grato aí pela sua audiência. E agora tinha garotos assim, ó.

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3: 6:14. 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
0: Aqui tô aqui eu. Tem é isso aí, 6:18.
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0: 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E vamos seguindo. Vamos lá, vamos aí para as bandas do seu Celso Ramos. Bom dia, Ademar Carabolante.
14: Bom dia, Otis. Ademar Carabolante, aqui de São Pedro, Celso Ramos, né? Alguma música dos quatro Gaudérios para nós escutar aí. Parecendo pro meu compadre Admir Ostirola, Nino Nene. Tá com o rádio ligado, escutando o teu programa aí.
0: Todo obrigado.
14: Aí pra peleia, né? Faz um dia de peleia, né? Esse pra todo que tá escutando o teu programa nessa manhã de sábado, né? Isso aí pro pessoal da Santa Bárbara, São José, que hoje tem um encontro lá, uma presente hoje lá. O time do Flamengo, da São José, ali, tamo lá na Santa Bárbara hoje, se Deus quiser. Pra todo esse pessoal aí que estão já pronto pro trabalho, pessoal do agro, né? Aproveitar o dia, né? E se for atendido, eu agradeço, Otis. Um bom sábado e um bom trabalho pra todos vocês aí.
0: Valeu igualmente, Ademar, para você e para a turma, pessoal de São Pedro, povo também das bandas de Santa Bárbara, pessoal do Flamengo, para toda a turma.

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1: Aqui estamos, gente, na amizade, na parceria. Estamos juntos, né? Ouvimos aí com o grupo Manotaço, Entre o Campo e o Galpão. Antes, os Quatro Galdérios, Trancão de Livramento. E aqui estamos juntos, né? Mais um sabadão, feriadão. Obrigado a todos aí pela audiência, né? Por essa gigantesca amizade que construímos no dia a dia, por meio aqui da Rádio Cultura de Campos Novos, no programa Hora do Chimarrão. Você daí, eu estou aqui ao vivo desde as 5:30 e tenho a honra de iniciar ao vivo as atividades aqui na Cultura com o programa Hora do Chimarrão, às 5:30, nesse encontro cultivado e mantido de segunda a sábado aqui na nossa programação. Você tá no trabalho, então, que seja, não é? Bom trabalho. Ah, já, o feriadão já começou para você, então tá bom, né? Aproveite. Aproveite o privilégio. Para quem não tem tanta folga assim também, nós desejamos um período bastante importante com o trabalho, né? Com o serviço e com o servir. 6:29. Daqui a pouco a gente traz mais Hora do Chimarrão, com mais música buena, com a canção campeira de todos os pagos, de todas as querências. Tem intervalo aqui, vamos agradecendo os nossos anunciantes, também os nossos patrocinadores. 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
3: 6:29. 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
0: Aqui estou eu, minha gente, 6:36 de volta agora, e é bom voltar, te reencontrar aqui, né? Depois do nosso intervalo, e agora falando com os nossos apoiadores aqui, nossos patrocinadores, essas três marcas, Napalha Super Lucas e Mercosul Toyota.
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0: 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E aqui nós estamos juntos na nossa rádio, que é Cultura.

0: China.
1: Mano Lima, espantando o bagual. Antes o Joca Martins, céu, sol, sul, terra e cor. Música buena é aqui na cultura, gente. Vamos pro intervalo.
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3: 6:44. 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
1: 6:48. 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Cultura, 6:49, aqui, hora do chimarrão. 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
0: 6:51, manhã de sábado, quinto dia de setembro, e nós estamos por aqui na Rádio Cultura, programa Hora do Chimarrão. Bom dia pro careca pessoal que leva a quirerinha pra bicharada. Bom dia, um abraço pra todo mundo aí, viu? Obrigado pela carona, bom fim de semana. Pra quem não tem muito feriado, desejo que os dias vão correndo assim e na boa também, né? Porque servir é importante. Então, na medida do possível, a gente descansa quando é possível também, né? Então, se você não pode dar uma parada um pouco mais longa, aproveite os momentos que seguem e bom trabalho para todo mundo. Quem mais tá aqui? Bom dia, Ortiz, Valdenir, Imer. Bom dia para você, pro pessoal da Planjo Máquinas. 6:52.

Gaúcho Cavalos Monarcas, 6:56 aqui no Sabadão, com sinal de feriadão, e o programa que você está ouvindo é Hora do Chimarrão. Grato aí, minha gente. Tá tudo bem aí, tudo certo? Obrigado quem vai me dando carona. Falei há pouco aí do pessoal do Puxe da Ração, né? Pessoal que leva a quirera pros bichinhos cedo e a cultura vai junto. Então, buenas aí, meu amigo caminhoneiro, carreteiro, pessoal dos veículos menores, povo do ônibus, das vans, gente que do transporte de saúde, né? Um abraço para todo mundo aí, pessoal de segurança. Eu trago música, deixo música, enfim, né? Para você. Daqui a pouco a gente tem que dar uma parada aí, né? Vamos quebrar o programa aí numa boa parte, tá? Mas enfim, a lei manda, a gente cumpre, né? Voltamos lá pelas 7:30, um pouquinho antes, pouquinho depois, por aí.

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14: Bueno. 7:30, gente, que tal? Estamos aí, o programa Hora do Chimarrão, voltando, antes tarde do que mais tarde. Tivemos aí aquele programa anterior aí, agora vamos seguindo aqui. Agora é nós de novo aí, graças a Deus, voltando, sabadão, estamos no quinto dia de setembro.

0: Newton Ferreira, aguaceiro, 7:34.
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2: 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Uma produção do Sistema CNA Senar.
15: O mercado catarinense de terneiros manteve a trajetória de valorização no primeiro semestre de 2026. Os preços dos animais de desmama encerraram o período com crescimento de aproximadamente 19% em relação aos registrados no mesmo período de 2025, consolidando o segundo ano consecutivo de alta após 3 anos de retração. Os dados fazem parte do levantamento realizado pelo Grupo de Melhoramento Genético da UDESC. O estudo conta com o apoio da FAESC, parceira dos eventos agropecuários de Santa Catarina. Entre janeiro e junho de 2026, foram contabilizados 85 leilões, número ligeiramente superior aos 82 registrados no primeiro semestre de 2025. Minuto do Agro, uma produção do sistema CNA, FAESC, Senar e sindicatos rurais.
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0: 7:40, gente. Bem na pinta, assim, faltando 8:20, que tal? Hora do chimarrão seguindo. No sabadão, a gente tem uma cortada ali às 7, né? Tem a hora do espanto, depois a gente volta, seguindo aqui com o nosso programa. Bom dia pra Tere Valeradinha em Lacerdópolis. Valeu, um abraço aí. Bom dia pra Zenifap, muito obrigado pela mensagem de bênçãos enviada aqui para o nosso zap. Bom dia pro povo aí, pras bandas do Monte Carlo também, não é? Bom final de semana. Bom dia pra Salete, a Salete Veiga se manifesta por aqui. Bom dia, meu amigo Ortiz, tudo bem? Estou sempre ouvindo seu programa. Quero homenagear meu esposo Nadir Veiga. Alô, Nadir, de aniversário hoje, felicidades para ele, Deus abençoe. Homenagem da esposa Salete, das filhas Suzana, Simone e Tamara, e ótimo final de semana. Um abraço, valeu, um abraço também. E pro Nadir aí, parabéns pelo aniversário. Todo dia especial. 7:41 da manhã.

0: de saudade. 7h45.
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0: 7h49. É bem aqui mesmo, gente. Hora do chimarrão já quase no fim. É, estamos quase entregando o nosso galpão aqui, o galpão não, depois muda de jeito, né? A gente entrega o espaço aqui, vamos passando o eito pro Gerson daqui a pouco aí. Hora do chimarrão continua então nesses últimos minutos, tem gente aqui me esperando? Pois é, o pessoal tem uma fileira aqui então. Do início da fileira tá o Baque aí do fundo da grota, aí na Vargem, bom dia.
1: Bom dia, amigo Ortiz, depois dessas, não vou assim, dizer assim uma palavra muito ruim, mas essas políticas aqui, ó. E pra mim não vale menos meus cachorros. Esses horários políticos.
0: Sério?
1: Um abraço, família Bac, pra minha Rosa, Solão Bac, que o
0: Rogério,
1: o Macega, Median, seu Dirceu Guidini, seu Ni Carvalho. Pessoal do Cida Varna, escuta aí. Meu filho, o João e a Vanessa. Na possibilidade, manda pra nós. Já fui bom. O velho Bac, fundo da grota. Abraço.
0: Valeu, Bac. Um abraço também. Perfeito. Bom dia, Altair, bairro Nossa Senhora de Lourdes. Buenas aí pra Anitta Garibaldi. Bom dia pro Marcos Antônio de Medeiros. Pediu a festança dos Medeiros. Legal, a gente vai rodar assim depois. Deixa eu ver, dá tempo? Dá, né? Primeiro vem o Porca Véia, depois eu vou rodar isso aí. Aliás, faz muito tempo que a gente não toca essa música aí dos Sandeiros. Legal, então. Bom dia pro seu Antônio todo aí, pras bandas de Anitta Garibaldi. Meio longa a conversa, mas vai um abraço, viu, seu Antônio? Valeu, Deus abençoe, bom fim de semana. Fique bem, na paz aí. Bom dia, Valvério, fala aí.
2: Bom dia, que é Lourdes Varela Pereira de Roma. Quero homenagear o meu neto Henrique Gabriel Pereira, que está de aniversário hoje. Se for possível, vou dar uma música do Porca Véia. E peço que Deus proteja ele dos passos que lhe deu na vida.
0: Ok, então, valeu. Bom dia pro Rosélio Ros, em Bertioga, São Paulo. Ele diz aqui, bom dia, Ortiz, um abraço pro meu irmão Jair Ros, em São Paulinho, Abidom Batista. Legal, então. Buenas aqui pra Tere Valera Dinha, em Lacerdópolis. Mandou a mensagem de voz aqui, buenas.
3: Bom dia, amigãos. Que Deus abençoe vocês todos os dias.
0: Amém.
3: E essa rádio é show, é a nossa rádio, a rádio da nossa família.
0: Obrigado.
3: Manda um alô lá pra Judite Elbieiro, que tá ouvindo a rádio. Manda um alô pra Judite Trevisan, as meninas do Tinho Restaurante. Manda aqui pra Lacerdópolis, pra todas nós. O padre Odirley lá de Vagem, que Deus abençoe, ele continue a caminhada firme e forte, que nós estamos lá na conquista de tudo isso que é bom, com a graça de Deus. Manda aí, ó, a metade do couro. Beleza? Abraço, bom final de semana pra você.
0: Valeu, bom final de semana também, obrigado, Tere, obrigado, Dinha, você, povo querido aí de Lacerdópolis. Gente, seguinte, tô dando tchau então, mais uma missão que cumprimos por aqui. Obrigado aí pela audiência, fique bem, fique na paz, daqui a pouco o Gerson traz o comando geral. E eu por hoje é isso então, né? Daqui uns 40 dias eu volto. Que achou do feriadão? Bagual de feriadão? Esse privilégio é só meu aqui, ó. O Gerson tá chegando aí, mas o Gerson volta amanhã? Amanhã, né? Amanhã tem o galpão às 10, né? E, então tá, mas eu como tenho privilégio daqui uns 40, 42, 45 dias eu volto aí, depois do 7 de setembro. Um abraço, gente, mas no meu caso vai passar até logo, viu? Terça já estarei por aí, então já no dia 8. Deus abençoe a todos, um abraço, meu povo, tchau.

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4: 8 e 5.
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7: Valeu, gente. 8h07, 12 graus é a temperatura aqui no edifício Padre Quintino Costini. E estamos chegando com muita alegria. Essa alegria que eu espero transmitir para você nesta manhã agradável de sábado, dia 5 de setembro, depois do Ortiz de Castro, aí na programação tradicionalista com você até as 8 da manhã. A partir de agora, o melhor da música, muita informação para você durante esta manhã. Hoje, excepcionalmente, estaremos aqui substituindo o nosso companheiro Douglas Tony. Mas estaremos, claro, com certeza, contando com você, meu amigo e minha amiga, que sempre nos prestigia com a audiência. E o Comando Geral está começando. Estamos torcendo para que você tenha um sábado espetacular. Bom dia!
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7: E a nossa alegria em contar com a sua participação, com a sua audiência nesta manhã de sábado aqui na programação Cultura. Isso, bom dia para você que já está interagindo com a gente, nos ajudando aí a fazer uma programação super gostosa para começarmos esse fim de semana com muitas informações, muita música boa e muita alegria no seu rádio, na sua manhã. Que hoje a gente escolha a alegria. Abrace o presente e confie que o cansaço não te vença e que coisas boas cruzem o seu caminho. Lembre-se de que você é mais forte do que imagina e que cada detalhe traga um motivo a mais para sorrir. Bom dia!

0: Dando geral na cultura do 8:12. 8:12, bom dia! 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
3: 8:13.
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0: 8:14 agora. 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

0: 8h23, 8h23. 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Olha, bom dia para Elizabeth Guzatti Bruneta, tá ligado com a gente, desejando um ótimo sábado para todos. Bom dia também pro nosso amigo Juvenal, que tem gente de aniversário aí de hoje, né, Juvenal?
1: Oferecer pro meu filho, Renato Caju de Oliveira, que está de aniversário hoje. Que Deus abençoe ele, muitos anos de vida.
0: Parabéns para ele, muitas felicidades, muitos anos de vida, é isso mesmo, né? Michael também tá ligadaço com a gente, né, Michael? Lá no bairro Aparecida, sintonizado conosco, um bom dia, seja sempre bem-vindo aqui na programação da Cultura. Ana Castela aqui na sequência aqui da programação do nosso comando geral especial de hoje, 8h24.

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2: 8:27.
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0: Então, 8h33, 14 graus é a temperatura aqui no edifício Padre Quintino Costini. É o comando geral aqui na cultura. 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Olha, bom dia pra você, meu amigo e minha amiga, a você que está chegando agora, seja bem-vindo aqui no programa Comando Geral, muita alegria, muita informação durante a sua manhã deste sábado, nublado em Campos Novos, né? De manhã já caiu uns pinguinhos de chuva aí, mas foi pouquinho, né? Tem previsão de chuva, claro. E neste sábado, daqui a pouco mais, a partir das 10 horas, aqui na programação do Comando Geral, tem Pit Stop Cultura, gente. Isso. 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Emerson Reiser com a gente aqui no Comando Geral. 8h36 agora, bom dia!
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2: 8:39.
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8h46 agora, faltando 14 minutinhos para as 9 da manhã. É o Comando Geral na Cultura. Que bom contar com você, com a sua audiência aqui nesta manhã de sábado, fazendo a festa e, claro, fazendo com que esse final de semana seja de muito sucesso, de muitas alegrias para você, para a família, para as visitas que já estão chegando. Depois de um final de semana prolongado, né? Teremos o feriado aí da segunda-feira. 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Mais 48. 12 minutinhos então nos separando das 9 da manhã. É a Cultura, Comando Geral, né? E a alegria nossa aqui em saber que você está ligado conosco, participando aqui do programa. O Andrei Sandri está ligadaço com a gente também aqui, 100% aqui na Cultura. Bom dia, aquele abraço aí, amigão. Bom dia para você que está de aniversário hoje. Seja bem-vindo aqui no programa também. Que Deus te abençoe. A todos os nossos amigos e amigas. Ao pessoal lá do Barracão, ligados com a gente aqui também. Minha amiga Sônia, bom dia. Rio Grande do Sul. Estamos chamando o Jorge Matheus na sequência.

0: Obrigado.
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1: 8:50.
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aí, faltando 2 minutinhos agora para as 9 da manhã. É o Comando Geral aqui na Cultura. Bom dia, bom dia, bom dia. Quem está com a gente é a Tânia, ligadaço conosco aqui no programa. Bom dia para Marizete, curtindo também o nosso Comando Geral.

E às 10 horas da manhã tem informações, tem Ortiz de Castro e Cultura Notícias aí pra você, né? É muita informação aqui durante a sua manhã de sábado, torcendo para que você tenha um final de semana espetacular. 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

0: 9293, né? Pra ser mais exato, Gustavo Lima, você curtiu aqui na programação do Comando Geral. Eu falei que tem muita informação, né? 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
0: Valeu. 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
2: 9 e 8.
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Pit Stop às 10 horas da manhã. Emerson Heiser já deve estar por lá e daqui a pouquinho mais nós estaremos no Atacadão, o Econômico Atacadão, né? Estaremos com o nosso Pit Stop desta manhã de sábado, a partir das 10 horas da manhã. E agora tem Henrique e Juliano, 9:17.

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2: 9:20.
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0: Daí 9h28, agora 9h28. 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Bom dia, meu amigo careca, o Gilson. Está curtindo aí o nosso programa. Aquele abraço, amigão. Obrigado aí pela companhia. Celso Pereira dos Santos, bom dia, amigão. Ele tá passando aqui para dizer que tá ligadinho com a gente e tá em casa lá, ouvindo o nosso programa, né? Pessoal lá de Anitta Garibaldi, alô Daniel Alves, bom dia.
2: Bom dia, meu amigo Gerson, aqui é o Daniel Alves. Eu gostaria de pedir uma música, Céu Encantos, Rosa Vermelha, ofereço para minha esposa Elvira, para vocês e da rádio e para todos que estão na escuta, meu amigão.
0: Valeu, aquele abraço, obrigado aí, bom dia. Anitta Garibaldi também ouvindo a gente.

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2: 9:35.
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Então, gente, 9h45, 15 minutos, nos separando das 10 da manhã. 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

0: Abraço especial ao nosso ex-prefeito Gilmar Marco Pereira, tá com a gente aqui, né, Gilmar? Isso. E tá visitando a mamãe, a dona Angélica. Oi, dona Angélica, bom dia. Tá visitando, não, tá dando isso, fazendo uma limpeza lá e zelando pelas flores lá da dona Angélica, né? Tá arrumando umas flores para uma flor mais bela, é a nossa mãezinha, diz ele aqui, né? Fala, ex-prefeito Gilmar Marco Pereira, bom dia.
1: Bom dia, bom dia, meu amigo Gerson.
0: Bom dia.
1: Paz, como é que tá o senhor, tudo na paz,
0: Marco? Graças a Deus.
1: Passando para desejar um bom final de semana a tudo, meu amigo. Estamos aqui junto com a dona Angélica e o Vanderlei, mano. Estamos acompanhando o programa. Abraço a todos.
0: Obrigado, bom dia, dona Angélica. Dona Angélica, nossa amiga também aqui da cultura e principalmente da oração do Santo Terço, né, dona Angélica? Abração, beijão bem grande. 9h47, faltando 13 agora pras 10 da manhã. Daqui a pouquinho tem Ortiz de Castro e Cultura Notícias. Daqui a pouquinho mais também tem Emerson Heiser e o nosso Pit Stop de hoje. Valeu, Emerson já está por lá no Econômico Atacadão. E daqui a pouquinho trazendo novidades pra gente, né? Meu amigo Ademar Santucci, da dupla Boiadeiro e Marundi, tá mandando um recadinho aqui pra gente, né? Neste dia 5 de setembro, dia dos irmãos. É, meu bom dia especial para todos os irmãos que se respeitam e que se amam de verdade.

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1: Faltando agora 3 minutinhos para as 10 da manhã, daqui a pouquinho tem Pit Stop, Emerson Reiser estará com a gente aqui na programação da manhã, no nosso Comando Geral, mas agora tem notícias, o Cultura Notícia, Ortiz de Castro já chegando com a gente aqui na programação da Cultura para deixar você bem informado.
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1: Bom dia, Ortiz. Informações aqui no Cultura Notícias.
3: Olá, Gerson. Bom dia. Após o feriado da Independência, Brasil terá mais 4 feriados nacionais em 2026. Próximas datas cairão durante a semana, inclusive o Natal, que será na sexta-feira. 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
3: O feriado da Independência do Brasil, celebrado na próxima segunda-feira, 7, não será o último descanso prolongado de 2026. Até o fim do ano, o calendário ainda terá 4 feriados nacionais. Entre as próximas datas, 3 cairão durante a semana e podendo proporcionar feriados de folga mais longos. 2 deles serão nas segundas-feiras. O Natal será celebrado em uma sexta-feira. A Proclamação da República cairá num domingo. Os próximos feriados nacionais. Primeiro feriado depois da Independência será 12 de outubro, uma segunda-feira. A data celebra Nossa Senhora Aparecida, padroeira do Brasil, e poderá proporcionar um fim de semana prolongado. Em 2 de novembro, também uma segunda-feira, será celebrado o Dia de Finados, data dedicada à homenagem e à lembrança de pessoas falecidas. No dia 15 de novembro, celebramos o feriado da Proclamação da República. Agora, neste ano, a data cairá num domingo. O Dia da Consciência Negra, celebrado em 20 de novembro, data que marca a morte de Zumbi dos Palmares, líder do Quilombo dos Palmares, símbolo da resistência negra contra a escravidão. A data faz parte do calendário de feriados nacionais e cairá numa sexta-feira. O último feriado nacional de 2026 será o Natal, celebrado em 25 de dezembro, que neste ano cairá numa sexta-feira. Cultura Notícias termina aqui. Segue com o Gerson, o Comando Geral.
2: 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Hora certa.
5: 9:59.
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0: 10 horas, é o Comando Geral aqui na Cultura, Comando Geral com o nosso Pit Stop, e o Pit Stop de hoje vem com o nosso amigo, nosso companheiro de trabalho, Emerson Reiser, que está lá no Econômico Atacadão, trazendo muita informação pra gente durante esta manhã, aqui no nosso Comando Geral, né, Emerson? Bom dia, bem-vindo, amigão!
1: Olá, Gerson Pache! Bom dia, meu
0: amigo!
1: Bom
0: dia, bem-vindo,
1: amigão! Bom dia, com muita alegria nesta manhã maravilhosa. E detalhe, Gerson Pache, falo pra você, falo para os ouvintes, que o grande dia chegou, meu amigo, o grande dia da economia, o grande dia de economizar, e é por isso que hoje nós estamos aqui no Econômico Atacadão, para trazer para você, Gerson Paz, que está aí no estúdio, para trazer para a dona de casa, para trazer para os nossos ouvintes, uma grande oportunidade de economizar muito. Por isso que nós vamos conversar com o nosso amigo João, que vai contar um pouquinho mais dessa dinâmica, como que vai funcionar nessa manhã. Uma coisa a gente pode garantir, o prato do dia é a economia. É isso mesmo, João, bom dia.
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3: 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E assim, Gerson Page, eu volto contigo e a qualquer momento a gente traz mais novidade aí, pessoal de casa acompanhar. Mas olha, eu quero aproveitar e fazer um convite, você que tá ouvindo a programação, venha para cá, venha me dar um abraço, porque sempre a Douglas Sandro que tá aqui, ele fica assim, né, Gerson? Emerson, chegou aqui ao 20, me abraçou, tirou foto. E eu quero vocês aqui comigo também. Vem fazer parte dessa festa junto com a Programação Cultura, a grande vitrine do celeiro catarinense. Eu volto contigo, Gerson.
0: Já chega a moçada aí pra te abraçar também, né, Emerson? E nós continuamos aqui com o nosso comando geral e daqui a pouquinho a gente volta aí contigo, trazendo sempre muitas informações e os preços para você economizar lá do nosso Econômico Atacadão aqui de Campos Novos. Já estaremos de volta.
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0: Pois é, 10 horas e mais 15 minutinhos. 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

0: Hoje é dia de pit stop no Econômico Atacadão. Por lá está nosso amigo Emerson Reiser com a gente aqui na programação da manhã sensacional aqui no nosso comando geral e com o pit stop com o Emerson Reiser.
1: É isso mesmo, Gerson Page, estamos de volta, meu amigo, e agora não tem pra onde escapar, não. Agora é hora da gente falar de promoção, por isso que agora o João vai contar. Ele deu só uma pincelada antes, falou de algumas, mas agora a gente vai falar pra dona de casa, olha, caneta e papel na mão, pode fazer as contas que você não vai encontrar preço bom como esses que nós vamos destacar agora. É isso mesmo, João, mais uma vez, bom dia.
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1: 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É incrível, pacote 5 quilos, todos os setores, promoção de arrasar também aqui no papel higiênico, a gente vai contar mais no próximo bloco, Gerson Paz, senão perde a graça.
0: Beleza.
1: Se eu contar tudo agora, eu não tenho o que fazer até o meio-dia, que eu vou ficar aqui junto com vocês. Então, vem para Atacadão, vem para aproveitar, vem economizar, corre para cá você também, e economia você encontra aqui no Econômico Atacadão. Até logo mais, Gerson.
0: Valeu, e imagino a movimentação que está por lá no Econômico Atacadão, pessoal aproveitando as ofertas e abraçando o Emerson lá, né, Emerson? Valeu, então. Te aguardo daqui a pouquinho com mais uma participação aqui no nosso Pit Stop de hoje, no Comando Geral.
3: Hora certa, cultura. 10h23.
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0: Cultura, amigos, cavaleiros. 10:29. 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Juntos essa manhã de sábado. 16 graus é a temperatura. 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

0: 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Dez e trinta e três, aqui tem muito mais informação. Estamos vivendo o nosso pit stop lá do Econômico Atacadão, mas tem mais informações do nosso departamento de jornalismo com a Roseli Rossi trazendo informações. E acredite, gente, onça parda está praticamente no centro aqui da cidade de Campos Novos. Muita gente achou que era fake, mas é verdade, gente, é verdade mesmo. E a jornalista Roseli traz informações aqui pra gente. Roseli, bombeiros já na ativa, a polícia ambiental também, para recuperar esse animal, né? Bom dia, Roseli.
1: Olá, ouvintes da Rádio Cultura, eu falo aqui das imediações da Delegacia Regional de Polícia de Campos Novos, no centro de Campos Novos, na rua Borges de Medeiros, nas proximidades aqui da Auto Show, onde a quadra está interditada pela segurança pública, a fim de que não exista aglomeração de pessoas por aqui e não seja dificultado o resgate de uma onça parda, que foi avistada por volta de 6 horas da manhã por um morador aqui das imediações. E ela está enclausurada numa área de vegetação baixa atrás de uma das residências aqui da Borges de Medeiros. Evidentemente o felino está assustado, se enclausurou ali. Foi confirmado pela polícia ambiental, militar ambiental, que a onça pintada permanece no terreno. Agora será executado um trabalho especializado para o resgate, para que ela seja levada sem, né, nenhum ferimento, enfim, para o seu habitat natural, que é evidentemente a área de mata. O animal, pelas imagens que a polícia militar ambiental confirma, é um animal de porte grande, provavelmente um animal adulto, não é? É, como eu disse, o animal está enclausurado, nem mesmo sai ali dessa área de vegetação. É, agora é bem tranquilo o movimento por aqui, porque a quadra está interditada, permanecem no local os bombeiros militares e comunitários, a polícia ambiental militar, que agora está organizando um manejo para a retirada dessa onça pintada, dessa onça parda, aqui da área urbana de Campos Novos, para levá-la até seu habitat natural. A ideia, pelo que eu acompanhei, não é? Nós não podemos chegar muito próximo da operação, até por um pedido da polícia militar ambiental, mas o manejo deve ser exatamente sedar esse felino, resgatá-lo e depois encaminhá-lo para o seu habitat. O destino do felino ainda não foi mencionado aqui pela polícia militar ambiental, reforçando o pedido então dos policiais para que a população não se desloque para cá, a fim de que o resgate não seja dificultado por aglomeração de pessoas, por barulho que possa vir a assustar ainda mais este felino. Mas foi uma grande surpresa nesta manhã para os moradores de Campos Novos este avistamento, se bem que a onça parda é um animal característico da fauna da nossa região. Ela habita aqui, né, a região dos campos de Campos Novos, não é um animal exótico. E os moradores aí do interior, os agricultores, podem confirmar, né, que volta e meia, um ou outro, né, produtor, proprietário rural, avista uma onça pintada, ou pelo menos ela deixa aí os vestígios na passagem dela pelas propriedades. Eu volto com outras informações aqui das imediações da Delegacia Regional, onde a polícia ambiental permanece neste terreno, nos fundos aqui de uma residência, onde uma onça parda está enclausurada ali numa área de vegetação baixa, mas ela não pode ser avistada. Ela foi a presença dela ainda aqui, ela foi confirmada por meio do uso de um drone, né? Os policiais colocaram um drone por cima do terreno e conseguiram identificar que ela está exatamente no canto de um muro ali, onde não oferece nesse momento risco, porque está exatamente nessa vegetação ali. É, evidentemente o animal assustado se enclausurou nesse terreno. Eu volto com outras informações aqui do Centro de Campos Novos para a Rádio Cultura, Roseli Rossi.
0: Obrigado, Roseli, pelas informações. Isso, e é verdade então, né? Olha aí, 10h38, vamos torcer para que o animal seja recuperado aí com tranquilidade aí pelos especialistas nesse sentido aí. Vamos seguindo aqui, 10h38, e vamos voltar lá no Atacadão Econômico Atacadão com nosso amigo Emerson Reiser, trazendo mais novidades pra gente no nosso Pit Stop de hoje.
2: Gerson Page, de volta nesta manhã. Deixa eu te contar, meu amigo. Olha, o mercado está cheio, como a gente sempre fala, quando a gente faz Pit Stop Cultura, eu fico pensando. Se o cliente realmente gosta da rádio, se ele gosta de correria, porque eu não consigo entender isso, né? Você vai investir um dinheiro para trazer a Rádio Cultura até aqui para te dar talvez 10 vezes mais de trabalho do que dá no dia a dia. Claro que é início de mês, todo mundo quer economizar e o caminho da economia não poderia ser outro, senão aqui. De volta então com o nosso Pit Stop aqui no Econômico Atacadão, aqui no bairro Aparecida, o bairro da economia, minha gente. Olha, bem na nossa frente, nós estamos na frente dos caixas aqui, Gerson, e eu posso te dizer assim, ó, que o pessoal tá aproveitando mesmo, o pessoal tá comprando, o pessoal não tá perdendo oportunidade de levar tanta economia para sua casa. Até porque segunda-feira é feriado, então já vai ser de repente mais tempo com a família em casa, de repente vai ter até 2 churrascos, né? O tradicional de domingo, churrasco na segunda-feira, o pessoal tá aproveitando, o açougue tá uma beleza, carne, tem tanto açougue como as carnes embaladas também, quem quer praticidade nem enfrenta a fila, é rápido, é prático. E agora o João vai falar pra gente um pouquinho mais dessas promoções aí, porque o final de semana tá corrido aí, João. Eu não queria estar na tua pele hoje.
3: Nem fala, Emerson, mas é uma correria boa, né? A gente fica muito feliz, a casa tá cheia. Então, sinal que o povo já vem comprando aqui com nós, o povo de Campos Novos, de região. A gente tava agora, tem uma galera comprando aqui que veio de Ibiam, falando que já veio do mês passado, veio agora. Uhum. E que já virou figurinha, já falou agora é nosso mercado, é o nosso atacadão favorito, não tem. A gente pode comparar e comprar em outros lugares, mas aqui é mais barato mesmo. 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
2: E João, uma coisa que eu quero perguntar para você aqui, que eu tô vendo os caixas aqui movimentados. Como o pessoal tá se adaptando, não sei como você chama, é o caixa automático, caixa rápido. Nós temos aqui a praticidade também da pessoa passar a própria compra. E você percebe que o cliente tá se adaptando à tecnologia também?
3: Exatamente, Emerson. Assim, ó, nós temos o Shelf Checkout, mais conhecido como caixa de autoatendimento. O que é o caixa de autoatendimento? Até 15 itens você pode passar, desde açougue, padaria, você passa você mesmo a sua compra, até 15 itens. Então a gente fala a famosa compra de cestinha, né? Uhum. Você vem ali, você passa para não enfrentar a fila dos caixas convencional, vem no caixa de autoatendimento, você passa suas compras até 15 itens e você mesmo passa o QR Code na catraca e ela libera a tua saída. É uma compra rápida e prática. Para você que quer aquela, só aquela carne para fazer no almoço, pegar um leite, alguma coisa que faltou ali, passa no caixa de autoatendimento. As formas de pagamento que aceita no caixa de autoatendimento: Pix, cartão de débito, crédito. Então vem ali, só não aceita dinheiro, que der nos caixas convencional, mesmo até para dar troco, sim, né? Mas o caixa de autoatendimento vem sendo aceito muito, bem elogiado. É um diferencial que em Campos Novos, aqui no bairro Aparecida, não tinha. E agora temos 4 caixas de autoatendimento para você passar suas compras.
4: Muito bem, João. Já a gente volta então com mais promoções. No próximo dá pra gente falar de açougue também?
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4: É isso aí, grande João. Eu volto contigo aí, Gerson. Eu sei que no próximo bloco eu converso contigo, né? As homens que apresentam o programa Gaúcho, se não gostar de churrasco, dá licença, né? Eu volto já, Gerson. Verdade.
0: Valeu, te aguardo daqui a pouquinho. A gente volta por aí também para trazer mais informações e falar especialmente de carne, de churrasco, como o Emerson falou mesmo, tem duas oportunidades nesse final de semana, quem sabe um churrasco aí no domingo e outro churrasco aí na segunda-feira.
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6: 10h44.
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14: Hora certa. 10h50. 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

0: 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Dez e 58, antes das notícias do com Ortiz e Castro, nós vamos trazer mais uma participação do nosso amigo Emerson Reiser, lá do nosso Pit Stop de hoje.
1: É isso mesmo, Gerson, vamos fechando então essa primeira hora do nosso Pit Stop Cultura de hoje. Olha só, estamos chegando pertinho das 11 horas, já tá chegando Pedro Ortiz de Castro aí com Cultura Notícias, perto das 11, tá chegando perto do almoço, né? E hoje na mesa aí não pode faltar na hora do almoço aquela carne, por isso que a gente vai lá pro açougue, né? Amanhã, domingão, talvez hoje à noite tem gente que já vai fazer churrasco, então essa é a hora de você parar o que tá fazendo e prestar atenção no que o João vai falar, porque agora abram alas que o açougue vai passar com muita oferta, né, João?
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1: 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Sei que o Ortiz já tá chegando aí pra Cultura Notícias. 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
0: Valeu, obrigado, Emerson. Já já, Ortiz e Castro com o Cultura Notícias, para deixar você bem informado nesta manhã de sábado aqui na programação 93.9.
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0: É com você, Ortiz de Castro.
4: Olá, Gerson, tô de volta. Morador de Joaçaba morre afogado durante pescaria no interior de Capinzal. 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
4: Uma pescaria terminou em tragédia no início da noite desta sexta-feira na região de Barro Branco, interior de Capinzal, divisa com o município gaúcho de Machadinho. Jean Felipe Parisotto, 33 anos, morador de Joaçaba, morreu afogado após a embarcação em que estava virar nas águas do rio Uruguai. De acordo com relatos de populares, três pessoas ocupavam o barco quando a embarcação enroscou em galhadas próximas à margem, provocando tombamento e lançando os tripulantes na água. Durante o acidente, a vítima acabou submergindo. O homem foi localizado e retirado da água por populares e outros pescadores que estavam nas proximidades. Foram realizadas manobras de reanimação e acionado o corpo de bombeiros, mas a vítima não resistiu. Os demais integrantes do grupo foram resgatados e conduzidos em segurança até o porto. O corpo foi encaminhado para necrópsia pela polícia científica e as circunstâncias exatas do acidente deverão ser apuradas pelas autoridades competentes. Cultura Notícias termina aqui. Próxima edição, na terça-feira. Seguimos com a comunicação do Gerson e o Comando Geral.
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6: 11,4.
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0: Parabéns aí o BBB, Bingo Baguete Bolo da Capela Santa Catarina e Bicuí, no próximo dia 5, é hoje, né? Com premiação de R$2.000 a partir das 16 horas, comes e bebes, dança ao som mecânico, jogos e diversões, e ainda às 19 horas inicia o bingo lá na Capela Santa Catarina do Ibicuí. Olha, bom dia para Elizabeth Guzatti Bruneta. Ela tá mandando um abraço aí pra família toda, né? E tá, quem tá chegando lá, o filho, o Alisson. Alisson, bem-vindo na casa da mamãe. Obrigado, gente. O Zariguinho, Wagner, tá bom com a gente,
1: um
0: também.
1: Um abraço, meu amigo. Tamo aí, mais um sábado, tamo na luta, na peleia aí.
0: Beleza.
1: Na escuta da melhor.
0: Obrigado.
1: Oferecer um abraço aí pro Edilinco, motorista da Santa Lúcia,
0: hein? Beleza, um abraço.
1: Pra galera da Santa Lúcia. Pesada dos Flash aí de Campos Novos, Flash de Monte Carlo.
0: Estão ligados,
1: pra quem conhece o Zariguinho, que se sinta abraçado aí pro Cordinho do Bela Vista, que agora não é mais do Bela Vista, né? Agora é Cordinho do Campos Novos.
0: Casa tá na cidade.
1: Deus abençoe todo mundo aí.
0: Valeu,
1: forte
0: meu
1: abraço,
0: amigão.
1: De bom.
0: Olha, quero mandar um abração pra Ironi Melo, tá homenageando a neta, a Maiana Melo, que hoje completa 15 anos. Parabéns pra ela. Em nome da Ironi Melo, a Ironi, lá no Papuã, um grande abraço aqui no programa. Obrigado aí pela companhia.

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2: 11:20.
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2: Ok, então, Gerson Pache, de volta, meu amigo, vamos agora abrindo a segunda hora do nosso pit stop. Pedro Ortiz de Castro já passou aí, já trouxe informações para o ouvinte Cultura, informações aí do nosso jornalismo. Agora a gente vai com informações aqui do nosso comércio, né? A informação, falando de jornalismo Cultura, a conversa que roda aí na cidade e a Cultura está trazendo também. O assunto do momento é a onça parda que apareceu aí na cidade, né?
1: Verdade.
2: Que tá aí deixando moradores aí preocupados. Vou te falar uma coisa, hein? 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
2: Valeu, até guardo, né? Daqui a pouquinho eu volto aí. Chamando aqui na programação Pit Stop, no comando geral do Isso Econômico Atacadão, com a gente aqui na Cultura.
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3: 11:32.
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2: 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Atendimento nesse sábado à tarde. Vamos voltar lá com o Emerson Reiser, que está aqui no nosso pit stop de hoje.
6: Oi, Gerson Paggi. Opa, é isso aí, meu amigo. Manhã passando, voando, muita informação e o melhor de tudo, de maneira muito agradável. 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
6: Valeu, valeu. Olha só, Gerson, eu vou aproveitar aqui, eu tô encontrando um cliente aqui que é conhecido da gente. Deixa eu chegar perto dele aqui para pegar uma palavrinha, ver se ele encontrou tudo que ele precisava e se ele encontrou economia também. É, eu quero saber se ele economizou. Aqui o tio Cid, manda um abraço para os nossos ouvintes, Cid.
8: Maravilha, os amigos ouvintes da Rádio Cultura, um abração, é um prazer encontrar o coleguinha aqui.
6: E me diz, encontrou tudo que precisava e principalmente economia?
8: Tudo, bastante economia, muito bom.
6: Tá? E olha, Cid, avisa o pessoal da Mazútico, o Gerson, avisa o pessoal da Mazútico. Que o nosso diácono está comprando a erva mate mazúte, muita grossa.
8: Que coisa boa. Que maravilha, um abração aí. Todo mundo.
6: Valeu, não podia deixar de abraçar aqui nosso colega Sidney Carvalho. Volto contigo, Gerson Paz, já a gente volta para fazer o encerramento do Valeu. Nosso Pit Stop Cultura de hoje.
2: Valeu então, Emerson. 17 graus é a temperatura aqui no edifício Padre Quintino Costini.
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10: 11:48.
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3: 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Atendimento neste sábado à tarde. 11:55 agora aqui na Cultura. Vamos ao encerramento aí com Emerson Reiser, do nosso pit stop lá do Econômico Atacarejo. Isso mesmo, o Atacadão, né? Econômico Atacadão. Emerson, chegando aí no final de mais um pit stop, não é mesmo?
4: É isso mesmo, Gerson Page. Vamos fazer o nosso encerramento então do nosso pit stop Cultura. Já temos compromissos aí com a programação Cultura através da propaganda eleitoral no rádio, começa aí a partir do meio-dia. 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
5: Muito obrigado, Emerson. 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
4: Muito bem, e assim Gerson Page, finalizo também a minha participação aí no seu programa, obrigado aí pelo espaço, bom final de semana pro amigo aí, um forte abraço, valeu meu queridão, tchau tchau, tô indo nessa.
3: Valeu Emerson, obrigado pessoal lá do Econômico Atacadão, e esse é um bom final de semana aí pra todos, né? Estamos concluindo aqui o nosso comando geral e estaremos de volta aqui na programação da Cultura logo mais às 5 da tarde com o nosso galpão de estância. Valeu, gente. Já já tem a propaganda eleitoral aqui na programação da 93.9.

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2: 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Opa, boa tarde. Um ótimo almoço de sábado para você. 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Quinto dia útil nesse mês, só na terça. 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
3: Os evangelhos nos contam que Jesus nos mostra o caminho que devemos seguir. Ele mesmo disse a cada um de seus discípulos: vem e segue-me. São João Batista Scalabrini, pai e apóstolo dos migrantes, que caminhavam sem rumo pelas nações, enviava seus missionários scalabrinianos, dizendo: o mundo anda.

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2: Estimados ouvintes, boa tarde. Estamos em plena Semana da Pátria. Hoje é dia 5 de setembro de 2026. E este é o programa O Caminho Se Faz Caminhando, a cargo de Padre Genuíno. Hoje vou falar de alguns eventos escalabrinianos que aconteceram recentemente. É bom saber o que acontece no mundo em nível de congregação escalabriniana. E começamos com um encontro realizado em Arica, no Chile. Essa iniciativa, promovida pelo Centro Integrado de Atendimento ao Migrante, reuniu participantes da Aliança do Pacífico, voluntariado juvenil do Chile, do Peru, da Colômbia e do México, para compartilhar experiências e ações de cooperação. O Centro Integrado de Atendimento ao Migrante da Missão Escalabriniana em Arica, no Chile, realizou no dia 19 de agosto um encontro internacional com jovens voluntários da Aliança do Pacífico, voluntariado juvenil. Essa atividade reuniu participantes do Chile, do Peru, da Colômbia e do México para compartilhar experiências e iniciativas relacionadas à integração e ao atendimento de pessoas migrantes. O encontro

Ministerial do Desenvolvimento Social e Família, vinculada ao Ministério do Desenvolvimento Social do Chile. A instituição foi representada por sua gestora, Kátia Duran. Ao longo da programação, os participantes trocaram experiências sobre o trabalho voluntário e refletiram sobre a importância da cooperação entre diferentes setores da sociedade na construção de espaços de acolhida e integração para pessoas migrantes. A atividade também reforçou a parceria entre o Centro Integrado de Atendimento ao Migrante e os Jovens Voluntários da Aliança do Pacífico, destacando o voluntariado como uma forma concreta de participação social, de apoio às comunidades migrantes presentes na região. Por meio de uma rede internacional, os missionários calabrinianos desenvolvem iniciativas voltadas à formação e à ampliação de oportunidades para crianças, jovens e adultos. A promoção do desenvolvimento humano e profissional integra uma das dimensões centrais da atuação da Congregação dos Missionários Calabrinianos. Por meio de uma rede internacional de escolas, centros de atendimento e programas de capacitação profissional, a congregação desenvolve iniciativas voltadas à formação e à ampliação de oportunidades para crianças, para jovens e adultos, com atenção especial às populações migrantes e refugiadas. Os números ajudam a entender a importância e a extensão desse trabalho. Somente em 2025, a congregação, por meio de suas obras, promoveu mais de 25 mil cursos de formação profissional, alcançando pessoas em situação de mobilidade humana que buscavam qualificação e melhores condições para inserir-se no mercado de trabalho. No mesmo período, mais de 5 mil migrantes e refugiados conseguiram um emprego estável a partir do apoio oferecido pelas obras calabrinianas. Agora vamos falar da formação profissional e acesso ao trabalho. Entre os números mais expressivos da atuação calabriniana está a oferta de mais de 25 mil cursos profissionais no ano de 2025. As formações são direcionadas principalmente para a aquisição de competências que possam favorecer a autonomia econômica e a inscrição profissional. O resultado desse trabalho também pode ser observado no número de migrantes que alcançaram novas oportunidades de trabalho. Mais de 5 mil pessoas conseguiram um emprego estável com o apoio dos centros da congregação. Uma rede voltada ao desenvolvimento integral, da proteção de crianças e adolescentes até a formação profissional de adultos, a atuação da Congregação dos Missionários de São Carlos está estruturada em diferentes frentes de educação, formação e produção de conhecimento. Os mais de 25 mil cursos profissionais oferecidos no ano passado e os mais de 5 mil migrantes que conseguirem emprego estável com apoio dos centros da congregação representam parte de uma rede internacional que busca transformar conhecimento e formação em oportunidades concretas. Agora vou falar de outra notícia. Aconteceu um encontro de padres da terceira idade realizado no Seminário São Joaquim, em São Paulo. Entre os dias 11 e 12 de agosto,
O seminário São Joaquim, em Jundiaí, São Paulo,

0: acolheu um encontro de padres da terceira idade da Congregação dos Missionários de São Carlos, os escalabrinianos. A iniciativa reuniu 15 missionários calabrinianos, entre eles o superior regional da região Nossa Senhora Mãe dos Migrantes, o padre Alexandre Denardi Biolchi. Durante os dois dias, os participantes tiveram momentos de convivência, partilha de experiências, escuta e aprendizagem, fortalecendo os vínculos fraternos e a comunhão entre os religiosos. A iniciativa integra o calendário de ações da Congregação dos Missionários de São Carlos, voltadas ao acompanhamento e à valorização dos missionários calabrinianos em diferentes etapas de sua caminhada religiosa e missionária. Prezados ouvintes, falamos de tudo isso porque é uma maneira de vocês saberem o que acontece no mundo em relação ao carisma calabriniano. É assunto que nos interessa, porque é algo nosso, da igreja, da sociedade, e mostra como está presente e atuante o carisma de São João Batista Scalabrini na igreja hoje. E também porque pode inspirar ações parecidas em toda parte onde for necessário. Porque ninguém ama o que não conhece. Então, é bom e é importante conhecer. Concluindo, a quem me escutou, obrigado pela atenção. São João Batista Scalabrini, interceda por nós, pela igreja, pelos migrantes. Nossa Senhora nos proteja e Deus nos abençoe. Boa tarde.
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6: Olá, muito boa tarde, ouvintes da Rádio Cultura, em especial os munícipes de Vargem. Estamos iniciando mais uma edição do Vargem em Ação. Aqui é o jornalista Oséias Inácio e juntamente com o assessor de comunicação Rafael, você acompanha as principais prestações de contas da administração municipal.
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6: O nosso programa de hoje com o Minuto Saúde e um recado muito importante da psicóloga do CRAS de Vargem, Suzana Estefanes, sobre o Setembro Amarelo.
8: Olá, ouvintes da Rádio Cultura. Aqui quem fala é a psicóloga da Unidade Básica de Saúde de Vargem. Eu vim hoje aqui falar um pouquinho para vocês sobre o Setembro Amarelo. Setembro Amarelo é um período para lembrarmos da importância de cuidar da saúde mental, fortalecer vínculos e estar atentos às pessoas que estão ao nosso redor. Muitas vezes, quem está sofrendo não consegue pedir ajuda diretamente. Por isso, precisamos aprender a perceber mudanças de comportamento, ouvir sem julgamentos e oferecer acolhimento. Falar sobre sofrimento emocional não incentiva o suicídio. Ao contrário, ele pode abrir espaços para que a pessoa se sinta ouvida, compreendida e encontre caminhos para buscar ajuda. Você não precisa enfrentar tudo sozinho. Pedir ajuda é um ato de coragem e oferecer escuta, respeito e presença também é uma forma de salvar vidas. Que nesse Setembro Amarelo possamos trocar o silêncio pelo diálogo, o julgamento pela empatia e a indiferença pelo cuidado.
6: E atenção, agricultores e agricultoras de Vargem, a IPAGRE traz um recado importante para o homem e a mulher do campo. Estão abertas as autorizações para os programas Troca-Troca de Semente de Milho e Troca-Troca de Calcário. E quem traz os detalhes é o Elvio, responsável pela IPAGRE em Vargem. As cotas são limitadas e o atendimento segue até o início de novembro, informa Elvio.
9: Olá a todos os ouvintes, uma saudação muito especial aos nossos agricultores, às nossas agricultoras aqui de Vargem. É um recado da IPAGRE aí, lembrando a todos que está em operação o programa Troca-Troca de Calcário e o programa Troca-Troca de Sementes de Milho, que a IPAGRE emite autorização de retirada. Nós ainda temos cota, o programa vai mais algum período ainda, mais algumas semanas, até início de novembro, mas a nossa cota é limitada, né? Para garantir a sua semente, garantir o seu calcário, deve procurar a IPAGRE. O calcário tem duas modalidades. Uma é o calcário direto ao produtor, que a gente chama, que aí o agricultor retira na mina, em Campos Novos, com o auxílio da prefeitura, em muitos casos, né? E ele vai pagar só o frete. O frete, no caso, da empresa responsável pelo calcário, porque a mina não fica aqui, fica lá em Botuverá, né? Então, o frete de Botuverá até Campos Novos é que é pago. Está em torno de cento e poucos reais a tonelada. Esse pagamento é à vista. E para a modalidade calcário via cooperativas, aí o agricultor vai pagar somente em 30 de abril do ano que vem. Aí as cooperativas aqui do município são conveniadas, as duas, e podem fazer então esse fornecimento. O que precisa? O agricultor tem que ser enquadrável na CAF, né? Tem que ser agricultor familiar e ele tem que ter o laudo de análise de solo. O laudo de análise de solo deve indicar necessidade ou não de calcário. Tem dois critérios básicos que nós utilizamos para ver se precisa ou não precisa. Então, quem está aí com o laudo da análise de solo em mãos já pode ver. O primeiro deles é o pH em água. Para a maioria das culturas, 5,5 é um pH suficiente para ter uma boa produtividade. Então, se o pH tiver igual ou maior a 5,5, é um indicativo que não precisa calcário. E o outro é a questão do alumínio. Se o alumínio tiver zerado, também não precisa calcário. Então, muitas pessoas nos procuram, eu quero colocar calcário, mas o laudo de análise está indicando que não precisa. Às vezes, o que está precisando é algum outro nutriente que está em falta, né? Em função do clima, é um ponto positivo de toda a nossa região aqui, os índices de matéria orgânica no solo são bem altos. A matéria orgânica é um agente acidificante do solo, então as nossas terras elas precisam da adição de calcário de forma mais frequente, a cada 3, 4, 5 anos, dependendo da cultura. A cultura que precisa um pouco mais de pH, né, um pH um pouco mais elevado, em torno de 6, é a cultura da alfafa. Quando é para essa cultura, aí se justifica que o pH esteja acima de 5,5 e ainda assim a gente recomenda calcário. Então, reforçando esse convite aí para o pessoal adquirir a sua semente de milho, adquirir o seu calcário, que procure a IPAGRE, de preferência na segunda, terça e quinta-feira, que são os dias de atendimento no escritório, né? Nos outros dias, geralmente, temos atividades externas, aí não estamos para atender, mas também pode entrar em contato via WhatsApp e a gente agiliza isso, às vezes, né, numa comunicação por WhatsApp. É o mesmo número do telefone fixo do escritório, né, o 3541-3379, pode enviar um WhatsApp para esse número, né, reforçando, é o 49-3541-3379, esse é o WhatsApp da IPAGRE de Vargem, então pode entrar em contato comigo para ter maiores informações e também para agendar aí a questão de fornecimento da autorização de retirada, tanto do milho quanto do calcário.
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6: E a Secretaria de Agricultura de Vargem recebeu nesta semana um reforço de peso para a frota municipal, uma retroescavadeira 0 quilômetro. O equipamento foi adquirido com o valor de R$420 mil, com recursos próprios do município, garantindo o retorno direto dos impostos da população e melhorias para o setor produtivo. Para o secretário de Agricultura de Vargem, Evandro de Oliveira, a aquisição representa o fortalecimento de quem sustenta a economia local.
10: Boa tarde a todos os ouvintes da Rádio Cultura, em especial a nossa comunidade de Vargência. Então, a chegada dessa nova máquina vai trazer muito mais agilidade, força e qualidade aos atendimentos na propriedades rurais de Vargem. Ela já entra em operação atuando em 3 frentes principais. A primeira, na adequação e melhoria dos acessos às propriedades, auxiliando também no carregamento e transporte de adubos orgânicos e calcário. Segundo, no serviço de terraplanagem, ao apoio diretamente ao programa Prefeitura Rural, ajudando o produtor a melhorar e desenvolver cada vez mais a sua propriedade. Em terceiro, nos serviços de drenagem, conservação dos solos e melhorias para a pecuária. Também nossas comunidades do interior, contribuindo também na construção e adequação de bebedouros para animais, garantindo melhores condições para nosso rebanho. A agricultura é a base da nossa economia e um dos grandes orgulhos de Vargem. E nós acreditamos que o compromisso com o homem e a mulher do campo se demonstra assim, com investimento sério, respeito ao produtor e máquinas trabalhando na roça. Seguimos trabalhando firme, levando mais estruturas, desenvolvimentos e melhorias para quem vive e trabalha no campo. Uma Vargem cada vez melhor para todos. Um grande abraço a todos os ouvintes e um excelente dia. Obrigado.
6: E o município de Vargem se prepara para celebrar o Dia da Independência do Brasil com o tradicional desfile cívico. O evento, organizado pela Prefeitura, promete reunir alunos, professores, entidades locais e a comunidade para um ato de patriotismo e união. De acordo com o diretor da Secretaria Municipal de Educação, Ayrton Bach, a programação oficial tem início para as 8h30 da manhã.
11: Boa tarde a todos. Convite especial de 7 de setembro. Olá, população de Vargem. Eu sou Ayrton Bach da Costa, diretor da Secretaria Municipal de Educação, e venho convidar toda a nossa comunidade para participar do tradicional desfile cívico de 7 de setembro. Dia 7 de setembro, às 8h30. Será um momento muito especial de união, patriotismo e valorização da nossa comunidade. Convido você, sua família e todos os moradores de Vargem para prestigiarem esse momento e fazerem parte dessa celebração. Esperamos por vocês. Viva o Brasil, viva a Vargem.
6: E assim encerramos mais uma edição do Vargem em Ação. Obrigado a todos pelo carinho da audiência. Voltamos sábado que vem, neste mesmo horário.
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2: Alô Brasil, está no ar o programa Viva a Vida da Pastoral da Criança.
3: Obrigado desde já pelo carinho de sua audiência.
2: O programa Viva a Vida de hoje quer conversar especialmente com as gestantes. O nosso tema é o parto humanizado e suas vantagens para a mãe e para o bebê.
3: Aguarde.

0: O momento do parto geralmente traz muita ansiedade, tanto para a gestante quanto para a família. Por isso, é muito importante que o parto seja o mais humanizado possível para garantir não só o bem-estar da gestante, mas também do bebê.
1: E para conversar sobre o parto humanizado, está aqui a Aline de Paula, enfermeira obstetra que trabalha em Curitiba, Paraná. Para começarmos, Aline, o que é parto humanizado?
2: O parto humanizado é um parto informado. A mulher, quando ela vai com informação para a cena do parto, para a maternidade, ela tem menos chance de ter uma intervenção desnecessária, uma violência obstétrica. Então, a humanização é você respeitar o desejo da mulher, trazer a mulher como protagonista. Isso desde que tudo esteja correndo bem. Claro que se tivermos uma intercorrência, a gente precisar de uma intervenção a mais, tudo isso tem que ser explicado para a mulher. Então, parto humanizado é isso.
0: Aline, quais são os principais benefícios do parto humanizado para a mãe e para o bebê?
2: Para a mãe é o protagonismo. A gente sempre brinca que a mulher sabe parir e o bebê sabe nascer. A gente tá ali para dar o suporte, para assistir e para agir na hora que tiver que intervir. Então a gente deixa o protagonismo da mulher, deixa fluir o trabalho de parto, intervém na hora que tem que intervir. Pro bebê é a parte do tempo do trabalho de parto, né? Os hormônios que vão trabalhando ali para melhorar a parte pulmonar do bebê na hora que nascer. Um parto normal é muito melhor do que uma cesárea, né? Desde que não tenha uma indicação de cesárea. O parto normal ajuda muito na função pulmonar do neném, então reduz significativamente a chance desse bebê ter um estresse respiratório. Nós promovemos o contato pele a pele num parto humanizado, né? Então, o que que é o contato pele a pele? É o bebê sair do canal vaginal, ir direto para o colo da mãe, pele a pele. Então, o principal motivo do contato pele a pele é o fornecimento de calor, para o bebê não perder temperatura. Já promovemos a amamentação, que é super importante, tanto para a mãe quanto para o bebê. Prevenção de hemorragia pós-parto, ajuda já ali na engrenar a amamentação depois do parto. Ajuda a regular a frequência cardíaca, a frequência respiratória do bebê. E esse contato pele a pele, ele aí dura no mínimo uma hora. Ininterrupta, a não ser, claro, que tenha alguma intercorrência. Aí a gente não consegue fazer o contato pele a pele.
0: Quais são os principais direitos da gestante durante o pré-natal, o parto e o pós-parto?
2: A primeira coisa de tudo é que a gestante tem direito a um acompanhante. Durante todo o seu pré-natal, em todas as consultas, durante o parto, desde a internação até a alta hospitalar e nas consultas pós-parto. Qual é o outro principal direito da gestante? Um bom pré-natal. Um pré-natal de qualidade, um pré-natal com informação. Eu queria, assim, que todas as gestantes pudessem ter um acompanhamento com enfermeira obstetra. Assim, deveria ser o protocolo no Brasil inteiro. Porque eu levo, por exemplo, numa consulta de educação perinatal minha, né, num atendimento que eu faço, eu levo ali mais ou menos umas 2 horas pra gente conversar sobre toda a fisiologia, de como o parto funciona, pra explicar pra esse acompanhante que vai ter um momento lá no trabalho de parto que a mulher vai querer desistir, que a mulher vai querer cesárea, que ela não dá conta, o que leva muitas mulheres a optar por uma cesárea, muitas vezes sem uma indicação, simplesmente pelo fato de que tem medo do parto normal. E isso é falta de informação.

0: Pastoral da Criança sempre orienta e incentiva que a gestante faça um plano de parto. Aline, o que é o plano de parto e como fazer?
1: O plano de parto, ele é um documento que respalda a mulher, o acompanhante, contra a violência obstétrica, né? Então, nesse plano de parto, claro que assim, a gente não consegue simplesmente dar um plano de parto para a mulher, a lei aí e preencha. Se a gente não conseguir fazer uma boa educação perinatal antes, né? Explicar como o parto funciona. Porque como que ela vai saber o que que ela quer e o que que ela não quer no dia do parto, se ela não sabe o que que pode ter no dia do parto?

0: Porque a gente tem as intervenções, as intercorrências, às vezes precisa tirar o bebezinho a ferro. Então, ela tem que entender em quais momentos pode ser feito tal coisa. Porque você coloca as suas preferências. Claro que tudo dentro do cenário possível. Quando passa a ter alguma intercorrência, às vezes a gente acaba mudando os planos. Mas tudo com sentido.
1: Hoje, infelizmente, ainda algumas mulheres sofrem violência obstétrica. Aline, o que é violência obstétrica? Poderia citar alguns exemplos?
0: Violência obstétrica é tudo que vai contra o seu consentimento, tudo que violenta o teu corpo. Um exemplo muito clássico é a episiotomia. Antigamente os partos aconteciam aonde? Em casa, né? No ambiente domiciliar, com as mulheres da família, no conforto do lar. Só que aí começou a ter muita intercorrência, mulheres começaram a ter hemorragia, mulheres começaram a morrer, bebês começaram a morrer intraparto também. Então tiraram essa mulher do ambiente domiciliar e levaram para o hospital. No intuito de salvar vidas, inventaram a cesárea, instrumentalizaram o parto, né? O fórum, que é aquele ferro que a gente tira o nenê, a episiotomia, que é o corte lá na vagina, tudo isso pra salvar. Só que aí, o que que eles começaram a perceber? Que fazendo tudo isso, acelerava pra eles. Eles não precisavam mais esperar lá muitas horas o trabalho de parto acontecer. Então, eles começaram a fazer, por exemplo, a episiotomia, que é o corte, de rotina. A mulher nem precisava do corte e fazia, porque tinha que acelerar. A evidência científica, né, os estudos já trazem que não tem mais necessidade de fazer esse corte em hipótese nenhuma. Mas há casos ainda que há controvérsias e tal. Mas fazer o corte sem você avisar a paciente que está fazendo, sem comunicar com o acompanhante, sem pedir o consentimento da paciente, explicar o motivo por que você está fazendo aquilo, é uma baita violência obstétrica. Outro exemplo, a mulher tá com dor, geralmente a mulher grita no trabalho de parto, grita, grita, e para nós é muito bom, porque quando a gente grita, vocaliza, a gente abre o assoalho pélvico, e aí vem certa pessoa, né, vem um profissional e fala assim: ai, mãezinha, não fique gritando desse jeito, ou, por exemplo, não grite, senão o médico não vai vir te atender. São exemplos muito comuns também que acontecem e são violências obstétricas. Você não autorizar o acompanhante, a entrada do acompanhante. Então esses são alguns pequenos exemplos, tem muitos outros aí, né?
2: Aline, o que fazer caso os direitos da gestante sejam desrespeitados ou sofra uma situação de violência obstétrica?
0: É triste, mas assim, quem sofre violência obstétrica tem total direito de denunciar. Nós temos canais de denúncia, 180, que é a central de atendimento à mulher. Tem um disque 136, que é o disque saúde, que vai na delegacia da mulher, que você pode registrar o boletim de ocorrência, pede o prontuário médico, porque eles vão fazer toda a análise do que foi feito e tal. Então, vale a pena ir atrás dos direitos, porque é muito triste a mulher estar num momento tão importante e ao mesmo tempo tão vulnerável e aí sofrer algum tipo de violência.
3: Toda gestante tem o direito de fazer o pré-natal e de ter um parto de qualidade. No pré-natal, é possível descobrir e tratar algumas doenças que prejudicam a mãe e o bebê. Gestante, cuide bem da sua saúde e da saúde do seu filho. Faça o pré-natal. Procure o serviço de saúde mais próximo de sua casa.
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2: Vamos conversar agora com a Maria Inês Monteiro de Freitas, coordenadora nacional da Pastoral da Criança. Maria Inês, por que a Pastoral da Criança valoriza tanto o parto humanizado?
5: Quando a Pastoral da Criança fala de parto humanizado, fala em primeiro lugar de respeito. Respeito às escolhas e à dignidade da gestante. Humanizar o parto é deixar para a gestante o protagonismo desse momento tão importante de sua vida. O parto humanizado busca garantir informação, escuta e acolhimento para que a mulher possa participar ativamente das decisões. Nenhuma gestante deve aceitar qualquer situação que a deixe desconfortável ou instável emocionalmente durante o período do parto. O parto humanizado é um chamado a olhar para a vida com mais delicadeza, respeito e cuidado.

0: Está aqui também a Andréia Dantas, coordenadora diocesana da Pastoral da Criança de Caicó, Rio Grande do Norte.
1: Andréia, o que você tem a dizer sobre o parto humanizado?
2: Olá, queridos ouvintes do programa Viva a Vida. Vocês sabiam que toda gestante tem direitos que contribuem para um parto mais seguro, respeitoso e humanizado? Os líderes da Pastoral da Criança orientam as famílias sobre os direitos das gestantes a um parto humanizado, incentivando que conheçam e exerçam seus direitos. Entre eles, estão o direito a ter um acompanhante durante o parto, ser acolhida e bem atendida nos serviços de saúde, conversar com a equipe sobre o tipo de parto desejado, apresentar um plano de parto elaborado com o profissional de saúde e permanecer em alojamento conjunto com o bebê após o nascimento, sempre que possível. Conhecer esses direitos ajuda a gestante a viver esse momento com mais segurança, confiança e dignidade. Informe-se e compartilhe essas orientações com sua família e sua comunidade. Viva a vida!
0: Agora chegou o momento de ouvirmos a mensagem de Dom Frei Severino Klasen, arcebispo de Maringá, Paraná e presidente da Pastoral da Criança.
3: O parto humanizado é um gesto de cuidado e amor à vida. A mãe que está esperando o bebê precisa ser acolhida, ouvida e respeitada em suas escolhas. Humanizar o parto é cercá-la de apoio, de ternura, de segurança. Também a criança merece nascer em um ambiente de paz, sem pressa, envolta em cuidado e amor.
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1: Nós vamos ficando por aqui com o programa de hoje. Obrigado pelo carinho da audiência.
0: Visite nosso site www.pastoraldacrianca.org.br.
1: Um grande abraço a todos e até o próximo programa.
0: Até lá, pessoal.
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2: Hora certa. Cultura.
3: 1:10.
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4: Muito bem, seguimos aqui a programação da Cultura, né? 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Coisa boa demais, bora de música. 8403-4327 pra galera participar, pedir aí a sua bandinha na primeira hora, né?

0: 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Cultura.
1: 1:18.
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0: Isso aí, vamos seguindo aqui a programação desta tarde, né? Sabadão, 5 do mês de setembro, rapaz. Você que tá curtindo o feriadão aí, aproveita, né? Daqui a pouquinho tem encontro do Flamengo São José lá em Santa Bárbara, né? Daqui a pouquinho a gente tá voando pra ir fazer a cobertura desse, mais esse grande evento, né? De encontro de amigos, ex-atletas, um time que marcou época na região aí, fundado lá em nos anos 60, né? 1960, perdurou até 1996, jogou aí o último amistoso, né? Uma história bacana, foi conquistada nos campos, na amizade, que prevalece até hoje, né? Pelo menos a amizade. E hoje os ex-atletas se encontram lá e farão aí uma disputa, né? Vão tentar, na verdade. Ai, o amistoso, né, rapaziada? Imagine o pessoal que jogou lá desde 1960. Será que já tem uma boa idade ou não? Oi, rapaziada. Daqui a pouquinho a gente vai estar lá fazendo umas imagens também, né? Umas fotos, registrando esse momento, fazendo uma reportagem bacana pra gente rodar pós-feriado de 7 de setembro na terça aqui na Cultura, tá bom? Deixa eu mandar um abraço aqui pra quem? O Fernandão tá comigo, né, Fernando? Um abraço, tudo de bom, tá curtindo a programação? Então tá bem. 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Dale, Mandinha! Bora dançar então.

0: 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Cultura.
1: 1:31.
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1: 57.

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0: Bora lá então, sou eu, rapaz. 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Chegando mais bandinha pra gente curtir. Então, alô pro Fernando que tá comigo aí, Fernando. 8403-4327 pra galera participar.

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1: 1:49.
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8: Pois é, rapaz. Mandar um alusão aí pro Andrei Sandro. O Andrei tá dele que dele no chimarrão, Andrei. O Andrei gosta do chimarrão. Como eu te falar um negócio, né, Andrei? Eita, Andrei, velho, tudo de bom. Obrigado pela companhia aí. 8403-4327 pra você participar também, pedir aqui a sua música, ela fica bem à vontade. 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Muitas ofertas aí te esperando pra esse final de semana. Bom feriadão pra você, obrigado pela companhia. Hora de música, mais um bloco de bandinha, hein? É o último, então.

Tá aí o sucesso da banda Silversong, Fuga, na programação. Manda um alô pro Anderson. Anderson já tá indo pra festa lá na Santa Bárbara, junto com a família, né? Pediu música. Bora curtir então, boa viagem aí.

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1: 2:06.
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12: Bora lá, moçada, seguindo a programação, abrindo mais uma hora aqui do meu horário, né? 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Olha, a Carla Pedroso acabou perdendo a bolsa com todos os documentos e o celular, né? Se alguém porventura encontrou, pode deixar aqui na Rádio Cultura, tá certo? Carla Pedroso então acabou perdendo a bolsa com todos os documentos e também o celular. Se alguém encontrar, pode deixar aqui na Rádio Cultura. A gente abre mais um bloco musical, tem Zé Neto e Cristiano, Marília Mendonça. Baixa o som aí, baixa que nada, aumenta o som.

0: 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Cultura.
1: 2:17. 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

Bora lá, moçada, seguindo a programação aqui da Tarde da Cultura. Excelente final de semana pra você. 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

0: Hora certa.
1: 2:30. 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
5: Deixa eu mandar um abraço aqui pra Ironi Melo, que tá ouvindo a gente em alto e bom som aí, né, Ironi? Abraço, tudo de bom. Mandando um abraço aí pra Maiana, lá de Palmitos, que completa hoje 15 aninhos, né, neta? Coisa boa demais. Parabéns, felicidades, muitos anos de vida. A Ironi disse que o pessoal curte a gente lá no Oestão, né? Coisa boa, hein? Parabéns, Maiana, tudo de bom pra você aí. Felicidades, muitos e muitos anos de vida. 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Bora de música!

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1: 2:45.
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2: Bora lá, deixa eu mandar um abraço aqui pra Lidiane Bruneta, que pediu sucesso da banda Malta aí, vou tocar nesse bloco ainda. A Mari Santos do Floripa também tá ouvindo a nossa programação. A Mari sempre nos visitando essa semana, coisa boa demais, né? Tudo de bom, Mari, obrigado por tudo aí, tá? O Wagner Zarguintes, que enquanto descansa rola pedra, mas ele rola pedra diferente que eu, né? Ele rola pedra de máquina, né? Com a escavadeira hidráulica. Eu já sou diferente, eu rolo pedra muque. No muque. No braço. Aí é diferente, né, ô Zarguinho? Ai, ai, ai. 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Ótimo final de semana pra você.

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1: 3 horas.
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7: Ok, seguindo aqui a programação da tarde deste sábado, valeu a companhia de você ouvinte, vamos seguindo, né? Levando o final de semana adiante aqui com muita música bacana na programação da Cultura. 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Vamos trazendo mais músicas aqui, abraçando a cada ouvinte, mandou um alô pro André que tá curtindo nossa programação aí, Andrezão, um abraço, obrigado pela companhia aí, tá? Bom trabalho, amigão, valeu! Segue música na Tarde da Cultura.

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1: 3:16.
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4: 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Ótimo sábado para você, a gente segue a programação por aqui. Mandar um alô pra Claudete, que tá comigo, né, Claudete? Obrigado pela companhia aí, sempre ouvindo a nossa programação, que coisa boa. 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

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Programação maravilhosa desta tarde de sábado. Abraçando a cada ouvinte que está sintonizando a cultura. Um excelente final de semana para vocês. Agora eu trago mais sucessos aqui da programação.

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1: 3:34.
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1: Ouvinte Cultura, segue por aqui a nossa tarde maravilhosa de sabadão, né? 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Seguimos por aqui com mais sucessos na Tarde da Cultura. Boa tarde, ótimo final de semana para você.

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1: 3:49.
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16: Sucessos da programação da Cultura nesta tarde bacana de sabadão. Mandar um alô pro Andrei Sandri que tá sintonizando a gente, né, Andrei? Abraço e dele chimarrão, Andrei. Obrigado pela companhia. 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Deixa eu mandar um alô aqui pro Felipe também, que tá ligado com a gente, hein? Obrigado, Felipe, pela companhia aí, tá? Tá de boa em casa, né? Coisa boa demais. Obrigado. Tem mais música chegando então aqui? Chega pertinho do rádio pra gente curtir junto então.

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1: 4:02.

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7: Abrindo mais uma hora aqui da programação do meu horário, por aqui Adinho Carlos até às 5 da tarde, né? Com muita música bacana e a partir de agora na companhia aqui do Super Lucas. 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Abrindo então a minha última hora aqui com sucessos da programação Cultura. Bora curtir música. Boa tarde pra você.

0: amiga de vocês. Valeu, gente, tamo junto.
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2: 4:16.
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Olá, boa tarde. Setembro, mês dedicado à Bíblia. No Evangelho de hoje, São Lucas nos conta que num sábado, Jesus estava passando através de plantações de trigo. Seus discípulos, que deviam estar com fome, arrancavam e comiam as espigas, debulhando-as com as mãos. Então, alguns fariseus disseram: "Por que fazeis o que não é permitido em dia de sábado?" Jesus respondeu-lhes: "Acaso vós não lestes o que Davi e seus companheiros fizeram quando estavam sentindo fome? Davi entrou na casa de Deus, pegou os dois pães oferecidos a Deus e os comeu, e ainda por cima os deu aos seus companheiros, e perguntou: vocês acham que só os sacerdotes podem comer desses pães?" E acrescentou: "O Filho do Homem é Senhor também do sábado." Nesta passagem, Jesus e seus discípulos são criticados pelos fariseus por colherem e comerem espigas de trigo no dia de sábado. Mas Jesus resgata o verdadeiro sentido do dia do Senhor, que foi criado para ser um tempo de descanso, libertação, comunhão e alegria para o ser humano e não um fardo. Colocar o amor de Deus e ao próximo acima do julgamento nos liberta de uma fé rígida e nos aproxima do verdadeiro coração de Deus. E no Evangelho de amanhã, domingo, o evangelista deixou registrado que Jesus disse a seus discípulos: "Se o teu irmão pecar contra ti, vai corrigi-lo, mas em particular, a sós contigo. Se ele te ouvir, tu ganhastes o teu irmão. Se ele não te ouvir, toma contigo mais uma ou duas pessoas para que toda a questão seja decidida sob a palavra de duas ou três testemunhas. Se ele não vos der ouvido, dizei-o à igreja. Se nem mesmo a igreja ele ouvir, seja tratado como se fosse um pagão ou um pecador público. Em verdade vos digo, tudo o que ligares na terra será ligado no céu, e tudo o que desligares na terra será desligado no céu. De novo eu vos digo, se dois de vós estiverem de acordo na terra sobre qualquer coisa que quiserem pedir, isso lhes será concedido por meu Pai que está

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1: 4:31.
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16: 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Seguimos a programação da Tarde da Cultura com muita música bacana para você curtir, agora com o Momento Flashback.
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1: 4:49.
2: Recebe em teu altar nossa partilha que queremos dar.
3: O dízimo é uma grande semente para semearmos Deus em nosso coração e no coração dos outros. Então, semeie com generosidade e gratidão, sendo dizimista.
2: É sinal de humildade, é gesto concreto de quem sabe amar.
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1: Sabadão Cultura, ótima tarde para você. 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Corre para lá então para você encher o carrinho. Eu vou deixando as minhas últimas, na sequência tem Gerson Page e o Galpão de Estância. E a gente se fala então, né, lá na comunidade de Santa Bárbara, em mais um super encontro do Flamengo São José, mais um encontro de ex-atletas aí, Esporte Clube Flamengo São José, que marcou época e fez história e ainda faz, né? Com o encontro aí dos amigos, ex-atletas, familiares, enfim, adeptos do esporte do antigo Flamengo São José. Valeu, se cuida, tudo de bom, bom finalzão de semana pra você. Na sequência, Gerson Page e o Galpão de Distância. Fica as minhas últimas ainda. Valeu, até mais.

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1: 5 e 3.
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0: De volta aqui na programação da 93.9. E a partir de agora, nosso encontro com a música tradicionalismo, a música regionalista, a música bem nossa. É o nosso galpão começando.
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0: 5 horas e mais 8, 9 minutos para ser mais exato. 13 graus é a temperatura nesta tarde de sábado, dia 5 de setembro. Boa tarde para você que estava na boa companhia do Edinho Carlos Moresco. E a partir de agora, vamos continuar com a gente aqui nos gaitaços do seu, do nosso final de tarde. É a alegria da nossa música tradicionalista presente aí no seu rádio. Boa tarde para você que vai participar de um jeito ou de outro aqui dos gaitaços nesse sabadão. E muita alegria para você, né? Diz que você tenha um final de semana espetacular. É o nosso desejo aqui da cultura. Valeu, moçada. 17 mais 9 minutos. Quase 10, né? 17 e 10 para ser mais exato. Começamos desse jeito aqui, cultura. O nosso galpão.
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0: Hora certa.
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2: 5 e 13.
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1: E vamos, né, seguindo aqui com as gaitaças aqui no nosso galpão de estância. Buenas pro Antônio todo, tá ouvindo a gente lá em Anitta Garibaldi, ele e a família toda, um grande

0: pro Alexandre lá de Palhoça. Opa, Alexandre! Já hoje ele tá aqui em Campos Novos, aí tá lá no Recanto do Greg. Opa! O Greg. E também ele tá mandando um abraço então pro pessoal todo lá. O Igor tá por lá, o Igor Stepanis, a G. Suiane, também pro Greg. O Greg tá peleando, né? Então, um abraço pra todos aqui da rádio. Obrigado aí, meu amigão. Um abraço, Alexandre, lá de Palhoça. Tô mandando um alôzão pro André. O André tá ouvindo a gente lá no Barro Preto, o município de Anitta Garibaldi. Ligadaço aqui com o nosso galpão de estância. Ele tá pedindo uma música, oferecendo pra esposa de Lourdes. Beleza, meu amigão. Ai, já tá no mate, beleza, um abraço. Nós também estamos no mate aqui com a erva mate Mazuti. Buenas, meu amigo André e Sandre.
1: Boa tarde, amigo Gerson.
0: Boa tarde.
1: Manda pra nós, lobisomem esperto. Pra nós que tá aí, meu amigo, tomando um chimarrãozinho. Bom dia, bom final de sábado pra todos nós.
0: Pra todos nós, valeu, um abraço aí, meu amigo. Obrigado aí pela companhia com a gente aqui no nosso galpão de estância. E a alegria de estarmos juntos aí mais uma vez. Mas antes. Antes da música, vamos trazer informação aqui na programação na cultura. Desde manhã, o pessoal está lidando aí com a onça que repercutiu bastante aí no país inteiro, né? Já estão na captura desta onça e a jornalista Roseli Rossi está nas proximidades lá e vai trazer informação pra gente aqui. Até agora há pouco não haviam capturado ainda. Vamos ver agora, Roseli, seja bem-vindo, boa tarde.
2: Boa tarde, Gerson, boa tarde, ouvintes da Rádio Cultura. Então, após 10 horas de um trabalho de muita estratégia com o objetivo de manter a vida desse felino adulto que foi avistado às 6h50 da manhã aqui em Campos Novos, na área central, finalmente ocorreu o resgate e agora a onça parda ela será, após o resgate, solta, né, no Parque Ambiental Rio Canoas. Eu estou aqui com um dos veterinários que trabalhou nessa operação. Por favor, o senhor de Curitiba, seu nome?
3: Sim, eu sou o professor Malcom, do curso de Medicina Veterinária da UFSC do campus de Curitibanos. Nós viemos prestar o apoio, eu e o Ronaldo, que atuamos na área de Medicina de Animais Selvagens, viemos prestar um apoio para a Polícia Ambiental aqui de Campos Novos, na resolução desse quadro, da melhor maneira possível, né, para que o animal possa ser devolvido à natureza.
2: Doutor, é um macho adulto?
3: É um macho adulto jovem.
2: Ah, jovem? É. Tá. E não está machucado, não aparenta doença?
3: Não tem nenhum machucado, né, mesmo com toda a movimentação que ele fez aqui, que é uma área bem urbanizada, né, bem no centro da cidade, né, bem central. Mesmo com toda a movimentação, passando por grades ali, ele não fez nenhuma fratura, não fez nenhuma lesão. Podemos ser solto, devolvido para a natureza.
2: A pergunta que todos se fazem, quais as razões que trazem um animal para uma área urbana tão habitada como essa?
3: Exatamente, a pressão urbana sobre os habitats naturais dos animais, né? O homem vai expandindo, vai invadindo as áreas desses animais e eles acaba sendo mais comum esses encontros entre animais de vida livre e nós humanos, centros urbanos.
2: Sim, o hábito desse animal é noturno, né?
3: É mais noturno, isso. É. Provavelmente à noite ele estava caçando, deve ter se perdido, caído na cidade aqui. E aí, parando nessa zona bastante urbanizada.
2: Uma outra pergunta para o senhor. Foram 10 horas de operação. Deu para perceber que os policiais tiveram sempre um cuidado de não se precipitar para fazer o resgate do animal. O senhor pode explicar isso?
3: Esse é o manejo correto, o treinamento correto, né? Manter a segurança das pessoas e principalmente do animal, né? Evitar que o animal se estresse muito e que venha a acontecer um acidente com qualquer um dos envolvidos, né? Então foi um manejo extremamente correto da parte deles, do termos de segurança, sim, até que a gente conseguisse, né, um local seguro para fazer a sedação do animal.
2: Ele foi para o Parque Rio Canoas.
3: Então. Isso, ele foi encaminhado para o Parque Rio Canoas.
2: Uma última palavrinha, a sua recomendação para os produtores rurais que encontram esse animal, mesmo se porventura uma eventualidade novamente for avistado na área urbana.
3: Sempre chame a polícia ambiental, tá? Porque é quem sabe como manejar. Não tente fazer nada. Não tente fazer nada. Chame quem tem a competência correta para atuar nesses casos, para evitar acidentes.
2: Muito obrigada. Parabéns, foi um sucesso a operação. Parabéns mais uma vez.
3: Obrigado.
2: Gerson, então, como eu dizia, foram 10 horas de um trabalho minucioso, estratégico da Polícia Ambiental, envolveu a Polícia Militar de Terceira Companhia, envolveu o Corpo de Bombeiros e, obviamente, né, quero ressaltar aí também a dona Cleci. Parabéns, dona Cleci, toda a família dela, porque o animal ficou ali umas 9 horas atrás da casa dela, no pátio ali, e a gente viu com que serenidade, preocupação também com a preservação, né, desse animal. Essa família encarou toda essa situação. Foram 9 horas que essa família encarou essa situação de ter esse felino de grande porte atrás da casa deles, né? Exatamente recluso ali numa área de vegetação. Eu encerro aqui então essa cobertura para a Rádio Cultura, Roseli Rossi.
0: Obrigado, Roseli. Isso tudo.

5:29, vão trazendo música? Claro que vamos, né? E eles vão estar aqui em Campos Novos no próximo dia 27, neste mês, né? Estamos vivendo aí o mês Farroupilha e o nosso 21º encontro de gaiteiros, que acontece então no dia 27, lá no Galpão Crioulo, mais uma vez, o almoço e tudo mais, e à tarde vai ter um show com o Edson Dutra e matinezão com os serranos. Quer mais ou não? Isso mesmo. Então os serranos cantam pra gente aqui na sequência aí do programa. Madruga e tudo mais vão estar presentes aqui no próximo dia 27, lá no Galpão Crioulo. Promoção do Galpão Caipora, viu? Alô, Benito, um abraço ao Rafael, que estão organizando essa grande festança.

0: 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Cultura.
1: 5:36.
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0: E então, 17 horas e mais 40 minutos, é o nosso galpão de estância aqui na Cultura. Um abraço para os nossos amigos lá do 30 de outubro que estão organizando a grande festa de Nossa Senhora Aparecida agora. Amanhã, dia 6, né? Uma programação bastante extensa e nós vamos ter inclusive shows lá, show, vai ter matinê e show com o Robson, da dupla Ronnie Robson, né? Que vão estar presente, ele vai estar presente, aliás ele vem hoje já pro município de Campos Novos, sai lá de Balneário Camboriú, de São Paulo, fez show agora à tarde lá em Balneário Camboriú e está se deslocando para Campos Novos, onde vai fazer um show amanhã, na festa de Nossa Senhora Aparecida, né, Robson?
4: Alô, amigos de Campos Novos, toda a região, cantor Robson passando por aqui, lembrando a todos vocês que tá chegando a hora, hein?
0: Tá chegando.
4: Esse domingo, dia 6 de setembro, estarei aí na comunidade 30 de outubro, cantando o melhor da moda sertaneja do Brasil. E não esqueça, todos os caminhos levam você para a comunidade 30 de outubro, a grande festa em honra a Nossa Senhora Aparecida. Abraço do tamanho de São Paulo, tamo junto, bora lá.
0: Valeu, amanhã, logo depois do almoço, é o show. Depois tem matinê, tem uma programação louca de especial aí na grande, também a programação religiosa, claro, que é o principal, lá na festa de Nossa Senhora Aparecida, no 30 de outubro, amanhã. Meu amigo Gelson Gomes, lá de Monte Carlo, está com a gente aqui também, né, Gelson? Um abraço, amigão. Obrigado aí pela companhia. Quero mandar um abraço lá para Monte Carlo também. A Salete Veiga está com a gente. E ela está homenageando. Opa, o esposo Nadir Veiga hoje está de aniversário, Nadir. Um abração para você. Felicidades aí, meu amigo. Tá de aniversário, felicidade, muitos anos de vida. Que Deus abençoe sempre ele, né? A homenagem é da Salete, da esposa Salete e dos filhos, né? E a família toda, né? Que estão felizes aí comemorando o teu aniversário.

0: agora há pouco da panificadora Thaís. E agora eu vou falar com o Eliseu. O Eliseu, diretor lá da panificadora Thaís, tá com a gente aqui no programa também, isso, grande árbitro aí de futebol, né? Que tem apitado partidas importantes aí na, em toda a nossa região e no estado de Santa Catarina. Né, Eliseu? Buenas.
1: Boa tarde, meu amigo Gerson.
0: Opa.
1: Estou me deslocando a Ervaldo Oeste.
0: Ervaldo Oeste.
1: No jogo do Campeonato Catarinense da Série Ouro.
0: Opa.
1: Da Liga Catarinense de Futsal.
0: Sucesso, aí, amigão.
1: Apitar Grêmio Falcões e Jânio Barbosa de Lages. Manda aí um abração aí pra pra toda a minha família aí. Toque, se possível, marca véia aí. Tá perto a distância aí, tá?
0: Com certeza, meu amigo.
1: Vamos lá representar nossos Campos Novos aí,
0: verdade,
1: a nossa terra amada. Um abraço.
0: Tenho
1: bom final de semana.
0: Tenho certeza que você vai representar muito bem o nosso município lá na arbitragem, hein, meu amigão. Um abraço pra você e pra toda a tua equipe. Sucesso, cada vez mais. Meu amigo João Maria de Matos, alô, Barra.

Até as 18h30 nós vamos juntos aqui entreverados com o nosso tradicionalismo aqui na programação da Cultura. Vou trazendo então o saudoso Marca Véia, Osni Gervásio, para cantar pra gente aqui no programa Tapera Distância.

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1: 5:49.
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2: 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O corpo está sendo velado na capela mortuária do município de Ibia. A cerimônia de despedida dar-se-á amanhã, com o início da celebração da esperança às 10 horas, seguindo logo após para o cemitério municipal de Ibia. Comunicamos com pesar o falecimento do senhor David de Zegma.
4: 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A família enlutada, nossas condolências.
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0: Família Frei Rogério, de Valdomiro Júnior Piscapini, informa. 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
1: 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Comunicamos com pesar o falecimento da senhora Geni de Oliveira Gomes, esposa do seu João Sem Braço, da lanchonete Cantinho Bom.
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0: Atenção pra moçada que estão ligados com a gente aqui, ouvindo o nosso programa. Vamos atendendo aqui a participação do Sebastião Bach, que tá com a gente, né, Sebastião?
1: Boa tarde, amigo Gelson.
0: Beleza, amigo?
1: Um grande abraço aí pra vocês, hein? E se a vez estiver no momento aí, os Bertucci aí pra escutar aí.
0: Já tô devendo os Bertucci aqui, mas vou trazer já.
1: Seu Cavalli, o Liceu Guidini. Então, família Bach, hoje, meu irmão especial, Solon Bach.
0: Valeu, meu amigão, um abraço. Depois da Ave Maria a gente traz aí, tá? A moda. Que tá chegando já o padre Joel Ferrari com a nossa mensagem do final de tarde.
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3: 5:59.
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1: Olá, é um prazer enorme chegar até vocês no final desta tarde para uns minutos de reflexão e para a oração da Ave Maria. No mês de setembro, mês da Bíblia, estamos refletindo sobre as passagens bíblicas que nos falam de Nossa Senhora. Hoje trago uma passagem do Evangelho de São Lucas, no capítulo 1, versículos 31 a 33, onde encontramos propriamente o anúncio do anjo Gabriel à Virgem Maria de que ela seria a mãe do Salvador. Eis então as palavras do arcanjo Gabriel à Virgem Maria. O anjo disse: Eis que conceberás e darás à luz um filho, e lhe porás o nome de Jesus. Ele será grande e chamar-se-á Filho do Altíssimo, e o Senhor lhe dará o trono de seu pai Davi, e reinará eternamente na casa de Jacó, e o seu reino não terá fim. Estas foram as palavras do arcanjo Gabriel à Virgem Maria. Poucas palavras, mas contendo muitas informações que geraram em Maria dúvidas e questionamentos. O anúncio do anjo foi a mais bonita e, ao mesmo tempo, a mais desafiadora notícia que a Virgem Maria tenha recebido. As palavras dele estavam carregadas de uma possível realidade muito grande e que demandaria uma enorme responsabilidade para uma humilde jovem. Ela sentiu-se pequena e cheia de temor. Mas Deus escolheu assim, escolheu aquela pessoa simples e humilde, desconhecida e sem importância para a sociedade da época. Escolheu Maria e enviou o seu mensageiro, o arcanjo Gabriel, com a grande notícia. A notícia era: conceberás e darás à luz a Jesus. Rezemos a nossa Ave Maria de hoje pelas pessoas que são chamadas a assumirem grandes responsabilidades, pelas pessoas humildes que assumem grandes missões em nossos dias. Ave Maria, cheia de graça, o Senhor é convosco, bendita sois vós entre as mulheres, e bendito é o fruto do vosso ventre, Jesus. Santa Maria, Mãe de Deus, rogai por nós, pecadores, agora e na hora de nossa morte. Amém. Por intercessão de Nossa Senhora da Anunciação e de São João Batista Scalabrine, abençoe-vos o Deus misericordioso, Pai e Filho e Espírito Santo. Amém. Um abraço, tenham todos uma boa noite. Tchau.

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0: Boa tarde pro Altair, tá ligado com a gente. Oi, Altair, buenas, homem velho, seja bem-vindo sempre aqui no nosso galpão. Boa tarde pro Serginho Pôssaro, o Cordinha.
1: Boa tarde, família Rádio Cultura, tudo certo com vocês? Aqui é o Cordinho, Campos 9. Pode rodar uma música bem boa pra nós e pode ser a próxima, entrar na Ponta Agulha, ofertando a programação aqui pra toda a minha família, lá pro seu Luiz, pro seu Jair Bresciano e pra toda a família, lá pra dona Maria, pro seu Darcila, pro seu Rodrigo, pra dona Débora, e lá pro seu Pedrão, pro seu Fábio Bazé, pra aquele povão da Bela Vista, e lá pro seu Negão, pro seu Dilinco, pro seu Bochecho, pro seu Zariguinho, pro seu Simplão, pro seu Xará, lá pro seu Cuque, e pros meus irmãos aí, e lá pro seu Everaldo Gerval e pro seu Rodrigo Santos, um forte abraço pra vocês e tudo,
0: irmão. Isso, 18 e 13 agora, Estação Algrano. 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Estação Algrano, encontros que alimentam. 18 e mais 14 agora, 18 horas e 14 minutinhos. Nós vamos trazendo mais um sucesso. Eu tô devendo isso aqui já faz tempo pro meu amigo, o Andrei Sandri, né? A família Hortácio cantando pra gente, Lobisomem Esperto.

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1: 6:18.
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4: Pois é, gente, estamos chegando aí na reta final do nosso galpão. Obrigado a todos pela companhia, pela audiência. Amanhã o galpão às 10 horas da manhã, né? Até a 1 da tarde. Fiquem todos com Deus e a proteção de Nossa Senhora Aparecida. Na sequência vem aí a programação religiosa da cultura, primeiro a oração do Santo Terço e depois a celebração da Santa Missa que nós estaremos transmitindo da Igreja Matriz aqui de Campos Novos. Bom

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Terço Vocacional Escalabriniano. A devoção ao Rosário tornou-se a devoção de todos os tempos, de todos os lugares, de todas as condições, de todas as idades, de todas as línguas. A rainha das devoções, da devoção universal. Escalabrini.

Amém. Creio em Deus Pai Todo-Poderoso, Criador do céu e da terra, em Jesus Cristo, seu único Filho, nosso Senhor, que foi concebido pelo poder do Espírito Santo, nasceu da Virgem Maria, padeceu sob Pôncio Pilatos, foi crucificado, morto e sepultado, desceu à mansão dos mortos, ressuscitou ao terceiro dia, subiu aos céus, está sentado à direita de Deus Pai Todo-Poderoso, de onde

0: Hosana. Amém.
1: Ave Maria, cheia de graça, o Senhor é convosco. Bendita sois vós entre as mulheres, e bendito é o fruto do vosso ventre, Jesus.
0: Santa Maria, Mãe de Deus, rogai por nós, pecadores, agora e na hora de nossa morte. Amém.
2: Ave Maria, cheia de graça, o Senhor é convosco. Bendita sois vós entre as mulheres, e bendito é o fruto do vosso ventre, Jesus.
0: Santa Maria, Mãe de Deus, rogai por nós, pecadores, agora e na hora de nossa morte. Amém.
3: Ave Maria, cheia de

0: Ó Pai, Senhor da Messe,
1: enviai operários para a vossa colheita.
2: No primeiro mistério contemplamos a vocação leiga. Os leigos, pessoas casadas ou solteiras, são cristãos que verdadeiramente assumem o seu batismo e, além de exercer uma atividade profissional, dedicam-se à missão evangelizadora da igreja, através da participação ativa em alguma pastoral, ministério ou serviço.
3: Scalabrine dizia: deveis ser apóstolos, também vós, ó irmãos, isto é, pessoas de ação e sacrifício, zelosos pela honra de Deus e da igreja, pela salvação das almas. Podeis, vós, embora leigos, exercer, no pequeno mundo que vos circunda, o apostolado da palavra, usando uma linguagem que edifique, nas conversas, nas instruções, no corrigir. Também o laicato tem o seu apostolado, a sua missão apostólica.
4: Pai nosso que estais no céu, santificado seja o vosso nome. Venha a nós o vosso reino. Seja feita a vossa vontade, assim na terra como no céu.
1: O pão nosso de cada dia nos dai hoje.

0: Amém.
1: Ave Maria, cheia de graça, o Senhor é convosco, bendita sois vós entre as mulheres, e bendito é o fruto do vosso ventre, Jesus.
0: Santa Maria, Mãe de Deus, rogai por nós, pecadores, agora e na hora de nossa morte. Amém.
1: Ave Maria, cheia de graça, o Senhor é convosco, bendita sois vós entre as mulheres, e bendito é o fruto do vosso ventre, Jesus.
0: Santa Maria, Mãe de Deus, rogai por nós, pecadores, agora e na hora de nossa morte. Amém.
1: Ave Maria, cheia de graça, o Senhor é convosco. Bendita sois vós entre as mulheres, e bendito é o fruto do vosso ventre, Jesus.
0: Santa Maria, Mãe de Deus, rogai por nós, pecadores, agora e na hora de nossa morte. Amém.
1: Ave Maria, cheia de graça, o Senhor é convosco, bendita sois vós entre as mulheres, e bendito é o fruto do vosso ventre, Jesus.
0: Santa Maria, Mãe de Deus, rogai por nós, pecadores, agora e na hora de nossa morte. Amém.
1: Ave Maria, cheia de graça, o Senhor é convosco, bendita sois vós entre as mulheres, e bendito é o fruto do vosso ventre, Jesus.
0: Santa Maria, Mãe de Deus, rogai por nós, pecadores, agora e na hora de nossa morte. Amém.
1: Ave Maria, cheia de graça, o Senhor é convosco, bendita sois vós entre as mulheres, e bendito é o fruto do vosso ventre, Jesus.
0: Santa Maria, Mãe de Deus, rogai por nós, pecadores, agora e na hora de nossa morte. Amém.
1: Ave Maria, cheia de graça, o Senhor é convosco, bendita sois vós entre as mulheres, e bendito é o fruto do vosso ventre, Jesus.
0: Santa Maria, Mãe de Deus, rogai por nós, pecadores, agora e na hora de nossa morte. Amém.
1: Ave Maria, cheia de graça, o Senhor é convosco, bendita sois vós entre as mulheres, e bendito é o fruto do vosso ventre, Jesus.
0: Santa Maria, Mãe de Deus, rogai por nós, pecadores, agora e na hora de nossa morte. Amém.
1: Ave Maria, cheia de graça, o Senhor é convosco, bendita sois vós entre as mulheres, e bendito é o fruto do vosso ventre, Jesus.
0: Santa Maria, Mãe de Deus, rogai por nós, pecadores, agora e na hora de nossa morte. Amém.
1: Ave Maria, cheia de graça, o Senhor é convosco, bendita sois vós entre as mulheres, e bendito é o fruto do vosso ventre.

0: Vocação matrimonial. A vocação ao matrimônio é um chamado a servir a Deus em primeiro lugar, amando-se reciprocamente e dedicando-se à criação e educação dos filhos. O serviço à comunidade eclesial no ministério leigo cumpre-se no tempo livre de suas exigências profissionais e familiares. O matrimônio é caminho muito querido por Deus. Reflete o amor fiel de Deus para com a humanidade e para com a sua igreja.
1: Scalabrine dizia: Deus mesmo é o autor da família, e Jesus Cristo, vindo à terra para restaurar os danos que a catástrofe do Éden havia acumulado sobre a pobre humanidade, começa sua obra regenerada, conduzindo a família à sua origem primitiva. Ela é um pequeno reino fundado sobre o amor, crescido por amor e governado pelo amor.
2: Pai nosso, que estais no céu, santificado seja o vosso nome. Venha a nós o vosso reino, seja feita a vossa vontade, assim na terra como no céu.
3: O pão nosso de cada dia nos dai hoje, perdoai as nossas ofensas, assim como nós perdoamos a quem nos tem ofendido. E não nos deixeis cair em tentação, mas livrai-nos do mal. Amém.
2: Ave Maria, cheia de graça, o Senhor é convosco. Bendita sois vós entre as mulheres, bendito é o fruto de vosso ventre, Jesus.
3: Santa Maria, Mãe de Deus, rogai por nós, pecadores, agora e na hora de nossa morte. Amém.
2: Ave Maria, cheia de graça, o Senhor é convosco. Bendita sois vós entre as mulheres, e bendito é o fruto de vosso ventre, Jesus.
3: Santa Maria, Mãe de Deus, rogai por nós, pecadores, agora e na hora de nossa morte. Amém.
2: Ave Maria, cheia de graça, o Senhor é convosco. Bendita sois vós entre as mulheres, bendito é o fruto de vosso ventre, Jesus.
3: Santa Maria, Mãe de Deus, rogai por nós, pecadores, agora e na hora de nossa morte. Amém.
2: Ave Maria, cheia de graça, o Senhor é convosco. Bendita sois vós entre as mulheres, bendito é o fruto de vosso ventre, Jesus.
3: Santa Maria, Mãe de Deus, rogai por nós, pecadores, agora e na hora de nossa morte. Amém.
2: Ave Maria, cheia de graça, o Senhor é convosco. Bendita sois vós entre as mulheres, e bendito é o fruto de vosso ventre, Jesus.
3: Santa Maria, Mãe de Deus, rogai por nós, pecadores, agora e na hora de nossa morte. Amém.
2: Ave Maria, cheia de graça, o Senhor é convosco. Bendita sois vós entre as mulheres, bendito é o fruto de vosso ventre, Jesus.
3: Santa Maria, Mãe de Deus, rogai por nós, pecadores, agora e na hora de nossa morte. Amém.
2: Ave Maria, cheia de graça, o Senhor é convosco. Bendita sois vós entre as mulheres, bendito é o fruto de vosso ventre, Jesus.
3: Santa Maria, Mãe de Deus, rogai por nós, pecadores, agora e na hora de nossa morte. Amém.
2: Ave Maria, cheia de graça, o Senhor é convosco. Bendita sois vós entre as mulheres, e bendito é o fruto de vosso ventre, Jesus.
3: Santa Maria, Mãe de Deus, rogai por nós, pecadores, agora e na hora de nossa morte. Amém.
2: Ave Maria, cheia de graça, o Senhor é convosco. Bendita sois vós entre as mulheres, bendito é o fruto de vosso ventre, Jesus.
3: Santa Maria, Mãe de Deus, rogai por nós, pecadores, agora e na hora de nossa morte. Amém.
2: Ave Maria, cheia de graça, o Senhor é convosco. Bendita sois vós entre as mulheres, e bendito é o fruto de vosso ventre, Jesus.
3: Santa Maria, Mãe de Deus, rogai por nós, pecadores, agora e na hora de nossa morte. Amém.
2: Glória ao Pai, ao Filho e ao Espírito Santo.
3: Assim como era no princípio, agora e sempre. Amém.
2: Ó Pai, Senhor da Messe,
3: enviai operários para a vossa colheita.
0: No terceiro mistério, contemplamos a vocação à vida consagrada. A vocação consagrada é um dom para a igreja e um sinal para o mundo. Os religiosos são consagrados a Deus para servi-lo e para servir os irmãos e irmãs. Esse serviço se dá através de um jeito próprio, ou seja, de acordo com o carisma de cada congregação religiosa e de cada membro da mesma, como um dom, como um modo próprio de ser e agir. Como escalabrinianos e escalabrinianas, procuramos ser migrantes com os migrantes, vivendo o carisma legado pelo nosso pai e fundador, o bem-aventurado João Batista Scalabrine.
1: Scalabrine dizia: Vossa presença, queridos filhos, me replena o espírito de uma suavíssima emoção. Quão feliz é uma alma que tem a graça que Deus vos concede. Com a profissão dos votos, vós alegrais a igreja, os coros dos anjos, dos santos, dos mártires, dos confessores, dos apóstolos, de Maria Imaculada, de Jesus Cristo, do Eterno Pai.
4: Pai nosso que estais no céu, santificado seja o vosso nome, venha a nós o vosso reino, seja feita a vossa vontade, assim na terra como no céu.
3: O pão nosso de cada dia nos dai hoje, perdoai as nossas ofensas, assim como nós perdoamos a quem nos tem ofendido. E não nos deixeis cair em tentação, mas livrai-nos do mal. Amém.
4: Ave Maria, cheia de graça, o Senhor é convosco. Bendita sois vós entre as mulheres, e bendito é o fruto do vosso ventre, Jesus.
3: Santa Maria, Mãe de Deus, rogai por nós, pecadores, agora e na hora de nossa morte. Amém.
4: Ave Maria, cheia de graça, o Senhor é convosco. Bendita sois vós entre as mulheres, e bendito é o fruto do vosso ventre, Jesus.
3: Santa Maria, Mãe de Deus, rogai por nós, pecadores, agora e na hora de nossa morte. Amém.
4: Ave Maria, cheia de graça, o Senhor é convosco. Bendita sois vós entre as mulheres, e bendito é o fruto do vosso ventre, Jesus.
3: Santa Maria, Mãe de Deus, rogai por nós, pecadores, agora e na hora de nossa morte. Amém.
4: Ave Maria, cheia de graça, o Senhor é convosco. Bendita sois vós entre as mulheres, e bendito é o fruto do vosso ventre, Jesus.
3: Santa Maria, Mãe de Deus, rogai por nós, pecadores, agora e na hora de nossa morte. Amém.
4: Ave Maria, cheia de graça, o Senhor é convosco. Bendita sois vós entre as mulheres, e bendito é o fruto do vosso ventre, Jesus.
3: Santa Maria, Mãe de Deus, rogai por nós, pecadores, agora e na hora de nossa morte. Amém.
4: Ave Maria, cheia de graça, o Senhor é convosco. Bendita sois vós entre as mulheres, e bendito é o fruto do vosso ventre, Jesus.
3: Santa Maria, Mãe de Deus, rogai por nós, pecadores, agora e na hora de nossa morte. Amém.
4: Ave Maria, cheia de graça, o Senhor é convosco. Bendita sois vós entre as mulheres, e bendito é o fruto do vosso ventre, Jesus.
3: Santa Maria, Mãe de Deus, rogai por nós, pecadores, agora e na hora de nossa morte. Amém.
4: Ave Maria, cheia de graça, o Senhor é convosco. Bendita sois vós entre as mulheres, e bendito é o fruto do vosso ventre, Jesus.
3: Santa Maria, Mãe de Deus, rogai por nós, pecadores, agora e na hora de nossa morte. Amém.
4: Ave Maria, cheia de graça, o Senhor é convosco. Bendita sois vós entre as mulheres, e bendito é o fruto do vosso ventre, Jesus.
3: Santa Maria, Mãe de Deus, rogai por nós, pecadores, agora e na hora de nossa morte. Amém.
4: Ave Maria, cheia de graça, o Senhor é convosco. Bendita sois vós entre as mulheres, e bendito é o fruto do vosso ventre, Jesus.
3: Santa Maria, Mãe de Deus, rogai por nós, pecadores, agora e na hora de nossa morte. Amém.
4: Glória ao Pai, ao Filho e ao Espírito Santo.
3: Assim como era no princípio, agora e sempre. Amém.
4: Ó Pai, Senhor da Messe,
3: enviai operários para a vossa colheita.
0: No quarto mistério, contemplamos a vocação ao ministério ordenado. Esta vocação é vivida pelos diáconos, padres e bispos. São homens escolhidos por Deus que recebem um ministério especial através do sacramento da ordem, pelo qual a missão que Cristo confiou aos apóstolos continua a ser realizada em sua igreja.
1: Scalabrine dizia: a vocação ao sagrado ministério é como um germe delicadíssimo introduzido pela própria mão de Deus na alma que vem peregrinar sobre a terra.
5: Pai nosso que estais no céu, santificado seja o vosso nome. Venha a nós o vosso reino. Seja feita a vossa vontade, assim na terra como no céu.
3: O pão nosso de cada dia nos dai hoje. Perdoai as nossas ofensas, assim como nós perdoamos a quem nos tem ofendido. E não nos deixeis cair em tentação, mas livrai-nos do mal. Amém.
5: Ave Maria, cheia de graça, o Senhor é convosco. Bendita sois vós entre as mulheres, e bendito é o fruto do vosso ventre, Jesus.
3: Santa Maria, Mãe de Deus, rogai por nós, pecadores, agora e na hora de nossa morte. Amém.
5: Ave Maria, cheia de graça, o Senhor é convosco. Bendita sois vós entre as mulheres, e bendito é o fruto do vosso ventre, Jesus.
3: Santa Maria, Mãe de Deus, rogai por nós, pecadores, agora e na hora de nossa morte. Amém.
5: Ave Maria, cheia de graça, o Senhor é convosco. Bendita sois vós entre as mulheres, e bendito é o fruto do vosso ventre, Jesus.
3: Santa Maria, Mãe de Deus, rogai por nós, pecadores, agora e na hora de nossa morte. Amém.
5: Ave Maria, cheia de graça, o Senhor é convosco. Bendita sois vós entre as mulheres, e bendito é o fruto do vosso ventre, Jesus.
3: Santa Maria, Mãe de Deus, rogai por nós, pecadores, agora e na hora de nossa morte. Amém.
5: Ave Maria, cheia de graça, o Senhor é convosco. Bendita sois vós entre as mulheres, e bendito é o fruto do vosso ventre, Jesus.
3: Santa Maria, Mãe de Deus, rogai por nós, pecadores, agora e na hora de nossa morte. Amém.
5: Ave Maria, cheia de graça, o Senhor é convosco. Bendita sois vós entre as mulheres, e bendito é o fruto do vosso ventre, Jesus.
3: Santa Maria, Mãe de Deus, rogai por nós, pecadores, agora e na hora de nossa morte. Amém.
5: Ave Maria, cheia de graça, o Senhor é convosco. Bendita sois vós entre as mulheres, e bendito é o fruto do vosso ventre, Jesus.
3: Santa Maria, Mãe de Deus, rogai por nós, pecadores, agora e na hora de nossa morte. Amém.
5: Ave Maria, cheia de graça, o Senhor é convosco. Bendita sois vós entre as mulheres, e bendito é o fruto do vosso ventre, Jesus.
3: Santa Maria, Mãe de Deus, rogai por nós, pecadores, agora e na hora de nossa morte. Amém.
5: Ave Maria, cheia de graça, o Senhor é convosco. Bendita sois vós entre as mulheres, e bendito é o fruto do vosso ventre, Jesus.
3: Santa Maria, Mãe de Deus, rogai por nós, pecadores, agora e na hora de nossa morte. Amém.
5: Ave Maria, cheia de graça, o Senhor é convosco. Bendita sois vós entre as mulheres, e bendito é o fruto do vosso ventre.

0: Ao Pai, ao Filho e ao Espírito Santo.
1: Assim como era no princípio, agora e sempre. Amém.
0: Ó Pai, Senhor da Messe,
1: enviai operários para a vossa colheita.
2: No segundo mistério, contemplamos a vocação.

0: e ao Filho e ao Espírito Santo.
1: Assim como era no princípio, agora e sempre. Amém.
0: Ó Pai, Senhor da Messe,
1: enviai operários para a vossa colheita.
2: No quinto mistério contemplamos a vocação missionária escalabriniana. Os missionários e as missionárias, obedecendo ao mandamento missionário do Redentor, continuam a missão de Cristo, enviado a evangelizar os pobres, tal como ele a realizou. A vocação missionária escalabriniana tem várias formas de vida, ou seja, leigos escalabrinianos, missionárias seculares escalabrinianas, missionárias de São Carlos Borromeu, irmãs escalabrinianas, e missionários de São Carlos Borromeu, irmãos e padres escalabrinianos.
3: Scalabrine dizia: ide por toda parte do mundo, porque lá não existe povo mais humilhado que o nosso povo migrante, porque lá vos esperam almas que têm necessidade de vós.
4: Pai nosso que estais no céu, santificado seja o vosso nome. Venha a nós o vosso reino, seja feita a vossa vontade, assim na terra como no céu.
1: O pão nosso de cada dia nos dai hoje, perdoai.

0: do mal. Amém.
1: Ave Maria, cheia de graça, o Senhor é convosco. Bendita sois vós entre as mulheres, e bendito é o fruto do vosso ventre, Jesus.
0: Santa Maria, Mãe de Deus, rogai por nós, pecadores, agora e na hora de nossa morte. Amém.
1: Ave Maria, cheia de graça, o Senhor é convosco. Bendita sois vós entre as mulheres, e bendito é o fruto do vosso ventre, Jesus.
0: Santa Maria, Mãe de Deus, rogai por nós, pecadores, agora e na hora de nossa morte. Amém.
1: Ave Maria, cheia de graça, o Senhor é convosco. Bendita sois vós entre as mulheres, e bendito é o fruto do vosso ventre, Jesus.
0: Santa Maria, Mãe de Deus, rogai por nós, pecadores, agora e na hora de nossa morte. Amém.
1: Ave Maria, cheia de graça, o Senhor é convosco. Bendita sois vós entre as mulheres, e bendito é o fruto do vosso ventre, Jesus.
0: Santa Maria, Mãe de Deus, rogai por nós, pecadores, agora e na hora de nossa morte. Amém.
1: Ave Maria, cheia de graça, o Senhor é convosco. Bendita sois vós entre as mulheres, e bendito é o fruto do vosso ventre, Jesus.
0: Santa Maria, Mãe de Deus, rogai por nós, pecadores, agora e na hora de nossa morte. Amém.
1: Ave Maria, cheia de graça, o Senhor é convosco. Bendita sois vós entre as mulheres, e bendito é o fruto do vosso ventre, Jesus.
0: Santa Maria, Mãe de Deus, rogai por nós, pecadores, agora e na hora de nossa morte. Amém.
1: Ave Maria, cheia de graça, o Senhor é convosco. Bendita sois vós entre as mulheres, e bendito é o fruto do vosso ventre, Jesus.
0: Santa Maria, Mãe de Deus, rogai por nós, pecadores, agora e na hora de nossa morte. Amém.
1: Ave Maria, cheia de graça, o Senhor é convosco. Bendita sois vós entre as mulheres, e bendito é o fruto do vosso ventre, Jesus.
0: Santa Maria, Mãe de Deus, rogai por nós, pecadores, agora e na hora de nossa morte. Amém.
1: Ave Maria, cheia de graça, o Senhor é convosco. Bendita sois vós entre as mulheres, e bendito é o fruto do vosso ventre, Jesus.
0: Santa Maria, Mãe de Deus, rogai por nós, pecadores, agora e na hora de nossa morte. Amém.
1: Ave Maria, cheia de graça, o Senhor é convosco. Bendita sois vós entre as mulheres, e bendito é o fruto do vosso ventre, Jesus.
0: Santa Maria, Mãe de Deus, rogai por nós, pecadores, agora e na hora de nossa morte. Amém.
1: Glória ao Pai, ao Filho e ao Espírito Santo.
0: Assim como era no princípio, agora e sempre. Amém.
1: Ó Pai, Senhor da Messe,

0: sempre, Virgem Maria.
1: Rogai por nós, Santa Mãe de Deus,
0: para que sejamos dignos das promessas de Cristo.
1: Louvado seja nosso Senhor Jesus Cristo,
0: para sempre seja louvado.
2: Em nome do Pai, do Filho e do Espírito Santo. Amém.
3: Pai bondoso, nós te agradecemos pela vida de fé e pela obra do bem-aventurado João Batista Scalabrini em favor dos migrantes. Jesus peregrino, dá-nos um coração acolhedor e faze-nos promotores da fraternidade entre os povos. Ó Espírito Santo, desperta em nossos corações a vocação missionária. Senhor nosso Deus, concede-nos, por intercessão do bem-aventurado João Batista Scalabrini, a graça que confiantes te suplicamos. Amém.

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que a todos os irmãos e irmãs, bendito seja o Senhor por este dia santo de domingo, dia do memorial da Páscoa do Senhor. Unidos a toda a igreja, iniciamos o tempo da criação, período de oração e ações, que nos recorda todo o poder criador de Deus e do nosso compromisso de cuidar da sua criação. Também iniciamos o mês da Bíblia, 2026, reforçando a natureza da igreja de ser casa da palavra. Com essas motivações, celebremos a alegria este dia do Senhor. Em pé, recebemos a procissão de entrada cantando.

0: Em nome do Pai, e do Filho e do Espírito Santo. A graça de nosso Senhor Jesus Cristo, o amor do Pai e a comunhão do Espírito Santo estejam convosco.
1: Bendito seja Deus que nos reuniu no amor de Cristo.
0: Em Jesus Cristo, justo, que intercede por nós e nos reconcilia com o Pai, abramos o nosso espírito ao arrependimento, para sermos dignos de nos aproximar da mesa do Senhor. Reconheçamos, peçamos

0: Senhor, que vieste salvar os corações arrependidos, tende piedade de nós.
1: Senhor, tende piedade de nós.
0: Cristo, que vieste chamar os pecadores, tende piedade de nós.
1: Cristo, tende piedade de nós.
0: Senhor, que intercedeis por nós junto do Pai, tende piedade de nós.
1: Senhor, tende piedade de nós.
0: Deus, Pai de misericórdia e amor, tenha compaixão de nós. Perdoe os nossos pecados, reconciliados, nos conduza à vida eterna.
1: Amém.

0: Ó Deus, olhai com bondade os que redimistes e adotastes como filhos e filhas, e concedei aos que creem no Cristo a verdadeira liberdade e a herança eterna. Por nosso Senhor Jesus Cristo, vosso Filho, que é Deus e convosco vive e reina na unidade do Espírito Santo por todos os séculos dos séculos.
1: Amém.

Ezequiel: assim diz o Senhor, quanto a ti, filho do homem, eu te estabeleci como vigia para a casa de Israel. Logo que ouvires alguma palavra de minha boca, tu os deves advertir em meu nome. Se eu disser ao ímpio que ele vai morrer, e tu não lhe falares, advertindo-o a respeito de sua conduta, o ímpio vai morrer por própria culpa, mas eu te pedirei contas da sua morte. Mas se advertires o ímpio a respeito

0: Não fecheis o coração. Ouve hoje a voz de Deus.
1: Não fecheis o coração. Ouvi hoje a voz de Deus.
0: Vinde, exultemos de alegria no Senhor. Aclamemos o rochedo que nos salva. Ao seu encontro caminhemos com louvores e com cantos de alegria o celebremos.
1: Não fecheis o coração. Ouvi hoje a voz de Deus.
0: Vinde, adoremos e prostremo-nos por terra e ajoelhemos ante o Deus que nos criou, porque Ele é o nosso Deus, nosso pastor, e nós somos o seu povo e seu rebanho, as ovelhas que conduz com sua mão.
2: Não fecheis o coração, ouvi hoje a voz de Deus.
0: Oxalá ouvisseis hoje a sua voz. Não fecheis os corações como em Meriba, como em Massa, no deserto aquele dia, em que outrora vossos pais me provocaram, apesar de terem visto as minhas obras.
1: Não fecheis o coração, ouvi hoje a voz de Deus.

Carta de São Paulo aos Romanos. Irmãos, não fiqueis devendo nada a ninguém, e não ser o amor mútuo, pois quem ama o próximo está cumprindo a lei, de fato os mandamentos. Não cometerás adultério, não matarás, não roubarás, não cobiçarás, e qualquer outro mandamento se reuniram neste: amarás ao teu próximo como a ti mesmo. O amor não faz nenhum mal contra o próximo. Portanto, o amor é o cumprimento feito da lei. Palavra do Senhor.

0: O Senhor esteja convosco.
1: Ele está no meio de nós.
0: Proclamação do Evangelho de Jesus Cristo, segundo Mateus.
1: Glória a vós, Senhor.
0: Naquele tempo, Jesus disse a seus discípulos: se o teu irmão pecar contra ti, vai corrigi-lo, mas em particular a sós contigo. Se ele te ouvir, tu ganhaste o teu irmão. Se ele não te ouvir, toma contigo mais uma ou duas pessoas para que toda a questão seja decidida sob a palavra de duas ou três testemunhas. Se ele não vos der ouvido, dizei-o à igreja. Se nem mesmo a igreja ele ouvir, seja tratado como se fosse um pagão ou um pecador público. Em verdade vos digo, tudo o que ligardes na terra será ligado no céu, e tudo o que desligardes na terra será desligado no céu. De novo eu vos digo, se dois de vós estiverem de acordo na terra sobre qualquer coisa que quiserem pedir, isso lhe será concedido pelo meu Pai que está nos céus. Pois onde dois ou três estiverem reunidos em meu nome, eu estarei aí, no meio deles.

0: Podemos nos acomodar, irmãos e irmãs. Então nós iniciamos saudando a todos os presentes, né? Embora tenhamos sido acolhidos todos juntos no início, e também saudando aqueles que nos acompanham mediante a Rádio Cultura. E estamos juntos aqui reunidos para celebrarmos o Dia do Senhor, nosso momento de cultivo espiritual também, esta hora em que nós nos alimentamos da realidade de Deus na nossa vida. E claro, como foi lembrado na acolhida, nós estamos celebrando o mês da Bíblia, mês de setembro. É o texto que nós escutamos e nos refere em nível de vida cristã, em nível de fé. A palavra, o mês da palavra de Deus, o mês da Bíblia. Se bem que a palavra de Deus não fica exatamente na Bíblia, né? Nós temos a Bíblia, nós temos o magistério da igreja, nós temos a tradição dos santos padres, enfim. Tem um conjunto de elementos que nos servem de orientação e base na vivência da nossa vida cristã. Referindo-nos à palavra de hoje, o texto que nós acompanhamos no Evangelho é assim conhecido como o discurso eclesial ou o discurso comunitário feito por Jesus, né? E ali é apresentada a dupla dimensão da vida cristã, a realidade individual, né? E também a realidade comunitária. E o texto traz três elementos importantes para a gente acolher e nos referir hoje: a correção fraterna, o poder de ligar e desligar e, por fim, a oração em comum. É a síntese do texto que nós acompanhamos, né? Iniciando assim, a mensagem de Jesus não torna as pessoas impecáveis, né? A mensagem de Jesus acaba nos ajudando a que nós aprendamos e exercitemos na nossa vida o fato de sermos capazes de acolher e conviver com o irmão apesar de suas dificuldades e de seus erros, né? O texto, o salmista reza assim: não fecheis o coração, mas ouvi a voz de Deus. De novo estamos sempre aprendendo, de novo estamos sempre escutando, de novo nos espelhamos na palavra, né? Porque primeiro nós temos que assumir a nossa condição. Nós somos pecadores, somos pessoas com dificuldades e falhas, mas estamos a caminho da santidade, né? E se nós formos pensar, a vida cristã não está exatamente vinculada ao meu fato de apenas eu rezar na minha vida pessoal, em casa, no meu canto, né? Claro, isso é importante, porque se eu não tiver essa dimensão, esta compreensão, dificilmente eu me apresentarei para celebrar com a comunidade. Mas a realidade da vida cristã, da realidade eclesial e também a realidade da dimensão salvífica passam pela realidade do outro, onde eu exercito a minha fé, a minha vida de fé, na convivência. E se tem algo hoje que é difícil e que nos desafia, é a questão do relacionamento. Muitas opiniões, tantos conhecimentos, posicionamentos. Há muita dificuldade de sermos humildes, de escutarmos, de querermos aprender de novo, de reconhecer que não conhecemos tudo, enfim, tantas coisas. Então passa pelo fato da convivência. E em Mateus 25, logo adiante, porque aqui estamos no capítulo 18, está referido o fato de que sobre a vida de fé, sobre a vida cristã, sobre a prática cristã, sobre a realidade da vida diante de Deus, nós seremos questionados, temos para o outro, né? Tive fome, tive sede, estava preso. Então, onde eu exercito minha realidade de fé? Na convivência, tá? E há um convite por parte da palavra de hoje. Eu não posso ser indiferente. Da mesma forma que quando eu rezo, participo da missa, eu rezo para toda a igreja, porque a igreja constitui um corpo. Da mesma forma, quando a gente falha, a gente lesa toda a igreja. Nós não estamos só celebrando a missa para nós aqui, claro, temos intenções, temos motivos, mas nós estamos em comunhão com toda a igreja e rezamos pelo bem, pela graça de toda a igreja. Por isso, quando pecamos, quando alguém peca, afeta também a nossa vida. E nesse sentido, nós não podemos ser indiferentes. Eu quero me salvar, eu quero ser de Deus, eu quero ser um bom cristão, eu não posso ser indiferente a um erro, a uma falha ou a um pecado. Mas isto não me constitui juiz, julgador. Eu sou convidado a viver uma experiência na realidade do amor, né? O amor é o cumprimento perfeito da lei. O amor não faz mal ao próximo, né? A realidade do amor é uma manifestação da atenção e do apreço que eu tenho por aqueles com quem convivo, aqueles sobre quem eu tenho responsabilidade, ou diante daquilo que é importante que ele saiba. Então o amor me chama, me desafia a acolher, a convocar e a trazer o outro de volta para a vida correta, a vida cristã, a vida de fé, segundo os mandamentos. Por quê? Porque se eu souber que o outro está errado e eu ficar até... Tem gente que pode dizer assim: eu fico até feliz, eu quero que ele pague por isto, ele responda pelas suas coisas, né? Claro, cada um de nós vai responder mesmo. Mas se eu percebendo não fizer, eu mesmo eu estou participando, sou conivente, sou solidário no mal. Ouvimos na leitura de Ezequiel: se você, pela palavra que conhece, né, pela ação do Espírito que eu habita, reconhecer e ver alguém em dificuldade e não for até para ajudá-lo, você é conivente com esta realidade. Se você for e ajudar e ele não quiser, ele se responsabilizará. São Paulo diz assim, né? Para quem sabe 40 chicotadas, para quem não sabe 39. Todos são convidados para o banquete, mas um entrou sem a veste. Isto é, ninguém está isento de sua responsabilidade, mas todos têm o direito de saber e de ser orientado. Então, essa prática comum que nós vivemos, ou essa tentação permanente que temos de julgar, de sermos indiferentes, a palavra hoje nos convoca a uma nova reflexão, né? Eu não posso deixar meu filho, alguém da minha família, perecer, né? É o mesmo sentido: quem ama, preserva; quem ama, briga e educa; quem ama, insiste, né? Porque a gente não quer o mal, a gente quer o melhor. E nesse sentido, nós sabemos a grande dificuldade na pedagogia familiar, de educação dos filhos, do acompanhamento de quem faz parte da nossa casa. E quando eu tiver reconhecido a minha falha, e eu tiver que me redimir, o que eu faço, né? Temos ali o poder de ligar e desligar, que é um poder dado aos apóstolos e aos seus sucessores para refazer-se na dinâmica da comunhão com Deus e com os irmãos e irmãs, com o sacramento da reconciliação, né? É claro que o poder de ligar, desligar e desligar não está no apóstolo, no sucessor, mas ele tem o seu munus, né, o seu ministério, para fazer acontecer, né, pela sua unção, a reconfiguração da vida interior deste filho, desta filha de Deus. Então, quem liga ou desliga, na verdade, sou eu, quando eu me aproximo, ou eu aproveito a oportunidade para refazer os meus passos no caminho da santidade. E por fim, um outro elemento importante dentro do texto da palavra de hoje é este, que nos fala da oração em comum. Claro, é importante a oração pessoal, mas a oração em comum, né? Quanto realiza a ação da igreja na vida das famílias, das pessoas? Reze por mim, peça por mim. Lembramos quando Pedro estava preso e a igreja estava em oração. e o anjo veio e libertou Pedro. A igreja estava em oração, nós estamos em oração, nós colocamos intenções para a Santa Missa, nós rezamos uns pelos outros. E nesse sentido, fazendo uma ponte, né, como eu posso viver melhor a experiência da correção fraterna e como eu posso ajudar-me e ajudar a restabelecer um relacionamento rompido, uma dificuldade relacional, né? Senão, mediante a oração, eu rezo pelo fulano, pelo cicrano, pelo beltrano, rezo na sua intenção e rezo para que eu tenha o discernimento do espírito de fazer isso, né? E fazermos um caminho que se distancia deste modo comum de sermos, né? Que é o último a saber sobre alguma dificuldade que houve, não sei se houve uma dificuldade ou não, é aquele interessado. Todo mundo comenta, todo mundo fala, mas a pessoa é a última a saber, né? Porque ela não teve a oportunidade de se reconhecer, né? Mas o meu papel é me adiantar, rezar para, né? Quando a gente reza pelo outro, devagarinho, eu vou entendendo que não é o outro que muda, é o meu olhar e a minha forma de me colocar diante da realidade do outro, sou eu que vou mudando, porque eu passo a ter consciência de que a missão de quem recebe a palavra de Deus é restabelecer a comunhão, né, rompida, ou ajudar a fazer um caminho novo. Então, pela palavra de hoje, nós de novo somos confirmados na grande missão de viver o nosso batismo, né? E todos teríamos aqui tantas coisas para serem ditas diante dessa palavra, mas há um fato: somos chamados, convocados a construir a comunhão, né? E a pensar sempre assim, de sermos um pouquinho mais tolerantes. A tolerância é uma das virtudes cristãs, um dos modos de vivência cristã. Não é porque o outro faz de modo diferente que é um defeito, ou porque eu tenho que dizer que o meu modo de fazer, que não é o mesmo do outro, é um defeito. O que é um defeito? Né? Um defeito é quando eu tenho uma oportunidade, eu tenho todas as normativas de vida e eu acabo me repondo sempre, fazendo sempre o mesmo caminho, né? Ficando travado na mesma realidade, não avançar na minha vida, porquanto é uma perda minha pessoal, não é um modo apenas de fazer. E só porque se come outra coisa, se fala outra, ou se vive diferente, todo mundo tem seus defeitos. Na verdade, viver não é um defeito, né? Os alimentos são diferentes, as formas de pensar, onde fomos educados, de onde nós viemos, né? O que gostamos. Então, a realidade do pecado, do mal, né? Do erro, são realidades bem mais amplas que apenas modos e gostos de viver, né? Então, ampliar um pouco esse coração e viver uma experiência que aqui está embutida e conclamada, que é a experiência da reconciliação. Somos convocados a nos aproximar do irmão para ajudá-lo, não para julgá-lo, né? E sem perdão não há vida familiar, sem perdão não há convivência e, por fim, sem perdão não há salvação. Porque o que esperamos e desejamos, né, e pedimos é que Deus tenha misericórdia de nós no fim do nosso caminho. O perdão, a realidade bonita da fraternidade, e tomar consciência, sabermos disso. Ninguém gosta de ser corrigido ou ajudado, mas enfim, eu preciso cumprir o meu dever, não pensar a reação do gosto ou não gosto. Depois, quem sabe no cotidiano a pessoa se refaça no caminho e reconheça que foi um bem, né? Que foi um bem. Mas a convocação é que nós nos responsabilizemos uns pelos outros, que gostemos de nos cuidar e nos acompanhar, que reconheçamos a importância e o valor da presença, da ação, da missão de quem e com quem nós convivemos. Há sempre uma grandeza, há sempre um valor, há sempre uma beleza. a cada pessoa que nós nos, de cada pessoa que nós nos distanciamos e de cada ente, membro, pessoa que se distancia, nós sempre perdemos. Sempre perdemos, né? Tem experiências bonitas, tem modos maravilhosos, tem gestos, digamos assim, de reconhecimento que são vividos que a gente não dá valor. Mas quando se perde, então a gente acaba reconhecendo que perdemos, porque havia uma presença positiva, altruísta, propositiva, né? Que fazia do seu modo e fazia também aquilo que entendia ser importante. E como nós fazemos aquilo que importa e que nos cabe dentro de nossa responsabilidade. Então que Nossa Senhora, né, que teve toda aquela tolerância, capacidade de acompanhar o seu filho, na paciência de que no tempo as coisas fossem acontecendo, tendo que responder para tantos e tantos o que estava acontecendo e o que iria acontecer com seu filho, nos ajude também a termos esta capacidade do tempo de Deus, né, e da confiança na nossa missão, segurança naquilo que estamos querendo e buscando. Renovemos então juntos a nossa fé. Vamos professar: creio em Deus Pai Todo-Poderoso, Criador do céu e da terra, e em Jesus Cristo, seu único Filho, nosso Senhor, que foi concebido pelo poder do Espírito Santo, nasceu da Virgem Maria, padeceu sob Pôncio Pilatos, foi crucificado, morto e sepultado, desceu à mansão dos mortos, ressuscitou ao terceiro dia, subiu aos céus, está sentado à direita de Deus Pai Todo-Poderoso, onde há de vir a julgar os vivos e os mortos. Creio no Espírito Santo, na Santa Igreja Católica, na comunhão dos santos, na remissão dos pecados, na ressurreição da carne, na vida eterna. Amém. Com toda a confiança, apresentemos ao Deus da vida, irmãos e irmãs, as nossas preces de hoje. Após cada invocação, juntos peçamos: Senhor, atendei-nos.
1: Senhor, atendei-nos.
2: Pela Igreja, na missão de promover a reconciliação e a concórdia, a paz e a justiça em nosso mundo, para que seja sempre uma casa aberta a acolher a todos, rezemos ao Senhor.
1: Senhor, atendei-nos.
2: Pelos responsáveis das nações, para que se empenhem decididamente em pôr fim ao comércio de armas que provoca tantas vítimas inocentes, rezemos ao Senhor.
1: Senhor, atendei-nos.
2: Pelas famílias e comunidades cristãs, para que tenham discernimento para superar as discórdias pelo diálogo e pela correção fraterna, rezemos ao Senhor.
1: Senhor, atendei-nos.
2: Por nós que estamos aqui reunidos, para que, por meio da capacidade de perdoar e receber o perdão, reconhecendo nossas fraquezas, nos tornemos mais compassivos e misericordiosos, rezemos ao Senhor.
1: Senhor, atendei-nos.
0: Ó Deus, que nos reconciliastes convosco pela morte e ressurreição do vosso Filho, ouvi-nos pelo mesmo Jesus Cristo na unidade do Espírito Santo.
3: Amém.

0: Orai, irmãos e irmãs, para que, trazendo ao altar as alegrias e fatigas de cada dia, nos disponhamos a oferecer um sacrifício aceito por Deus Pai Todo-Poderoso.
1: Receba o Senhor por tuas mãos esse sacrifício para a glória do seu nome, para nosso bem e de toda a sua santa igreja.
0: Ó Deus, fonte da verdadeira piedade e da paz, concedei que vos honremos

0: coração.
1: Na verdade, é digno e justo dar-vos graças e cantar-vos louvores, Deus Pai Todo-Poderoso, por tudo que operastes neste mundo, por Cristo nosso Senhor. No meio da humanidade dividida por inimizades e discórdias, sabemos por experiência que vós levais as pessoas a se converter e buscar a reconciliação. Pelo vosso Espírito Santo, moveis os corações de modo que os inimigos voltem à amizade, os adversários cedem as mãos e os povos procurem reencontrar a paz. É também obra do vosso poder, ó Pai, quando o ódio é vencido pelo amor, a vingança dá lugar ao perdão e a discórdia se converte em mútua afeição. Por isso, com os coros celestes, nós vos damos graça sem cessar e proclamamos aqui na terra a vossa glória, cantando a uma só voz.

0: Pai onipotente, louvado sois por vosso Filho Jesus Cristo, que veio em vosso nome. Ele é a palavra de salvação para a humanidade, a mão que estendeis aos pecadores e o caminho pelo qual nos é concedida a vossa paz. Quando vos abandonamos por nossos pecados, vós nos reconduzistes à reconciliação por vosso Filho, que por nós entregastes à morte para que voltássemos a vós e nos amássemos uns aos outros. E agora, celebrando a reconciliação que Cristo nos trouxe, vos pedimos: santificai estas oferendas pela efusão do vosso Espírito, a fim de que se tornem o corpo e o sangue do vosso Filho, que nos mandou celebrar estes mistérios.
1: Enviai o vosso Espírito Santo.
0: Antes de dar a vida para nos libertar, estando à mesa, Jesus tomou o pão em suas mãos, pronunciou a bênção de ação de graças, partiu e o deu a seus discípulos, dizendo: tomai todos e comei, isto é o meu corpo, que será entregue por vós.

Do mesmo modo, naquela noite, ele tomou o cálice da bênção em suas mãos e, proclamando a vossa misericórdia, o deu a seus discípulos, dizendo: tomai todos e bebei. Este é o cálice do meu sangue, o sangue da nova e eterna aliança, que será derramado por vós e por todos para a remissão dos pecados. Fazei isto em memória de mim.

0: mistério da fé e do amor.
1: As vezes que comemos deste pão e bebemos deste cálice, anunciamos, Senhor, a vossa morte, enquanto esperamos vossa vinda.
0: Fazendo, pois, memória da morte e ressurreição do vosso Filho, que nos deixou esta prova de amor, nós vos oferecemos aquilo que nos destes, o sacrifício da perfeita reconciliação.
1: Aceitai, ó Senhor, a nossa oferta.
0: Pai Santo, neste banquete salvífico, suplicantes vos pedimos, aceitai-nos também com vosso Filho, e dai-nos o seu Espírito para que nos liberte de tudo que nos separa uns dos outros.
1: O Espírito nos una num só corpo.
0: Ele faça da vossa Igreja sinal de unidade do gênero humano e instrumento da vossa paz, e nos conserve em comunhão com o Papa Leão XIV, o nosso Bispo Mário, os bispos do mundo inteiro e todo o vosso povo.
1: Lembrai-vos, ó Pai, da vossa Igreja.
0: Ó Pai, que agora nos reunistes à mesa do vosso Filho, congregai-nos também na ceia da comunhão eterna, nos novos céus e nova terra, onde brilha a plenitude da vossa paz, junto com a gloriosa Virgem Maria, Mãe de Deus, os apóstolos e todos os santos.

0: os nossos irmãos e as pessoas de todos os povos e línguas que morreram na vossa amizade, hoje especialmente lembrando no seu sétimo dia de falecimento Nilda Nunes de Moraes e Elias Alves Bertolino, os outros falecidos, os quais os deixamos em vossas mãos, em Cristo Jesus, Senhor nosso. Por Cristo, com Cristo e em Cristo, a vós, Deus Pai Todo-Poderoso, na unidade do Espírito Santo, toda honra e toda glória por todos os séculos dos séculos.
1: Amém.
0: O banquete da Eucaristia é sinal de reconciliação e vínculo de união fraterna. Unidos como irmãos e irmãs, rezemos juntos como o Senhor nos ensinou. Pai nosso, que estais nos céus, santificado seja o vosso nome. Venha a nós o vosso reino. Seja feita a vossa vontade, assim na terra como no céu. O pão nosso de cada dia nos dai hoje. Perdoai-nos as nossas ofensas, assim como nós perdoamos a quem nos tem ofendido. E não nos deixeis cair em tentação, mas livrai-nos do mal. Livrai-nos de todos os males, ó Pai, dai-nos hoje a vossa paz. Ajudados pela vossa misericórdia, sejamos sempre livres do pecado e protegidos de todos os perigos, enquanto aguardamos a feliz esperança e a vinda do nosso Salvador Jesus Cristo.
2: Vosso reino, o poder e a glória para sempre.
0: Senhor Jesus Cristo, dissestes aos vossos apóstolos: eu vos deixo a paz, eu vos dou a minha paz. Não olheis os nossos pecados, mas a fé que anima a vossa igreja. Dai-lhe segundo o vosso desejo a paz e a unidade, vós que sois Deus com o Pai e o Espírito Santo.
1: Amém.
0: A paz do Senhor esteja sempre convosco.
2: O amor de Cristo nos uniu. Cordeiro de Deus, que tirais o pecado do mundo, tende piedade de nós. Cordeiro de Deus, que tirais o pecado do mundo, tende piedade de nós. Cordeiro de Deus, que tirais o pecado do mundo, dai-nos a paz.
0: Provai e vede como o Senhor é bom. Feliz de quem nele encontra o seu refúgio. Eis o Cordeiro de Deus que tira o pecado do mundo.
2: Senhor, eu não sou digno de entreis em minha morada, mas dizei uma palavra e serei salvo.

0: Oremos. Senhor, que alimentais e fortaleceis vossos fiéis com o pão da palavra e da Eucaristia, concedei-nos desfrutar de tal modo destes dons do vosso amado Filho, que mereçamos para sempre viver em comunhão com Ele, que vive e reina pelos séculos dos séculos.
1: Amém.
0: Então vamos pedir nesta Eucaristia também a presença e a intercessão da Mãe Maria. Poderíamos cada um de nós fazer uma reflexão: quantas vezes nós fomos perdoados, quantas chances já recebemos na vida, e graças ao amor com que fomos olhados e pensados, e isso nos fará capazes de vivermos um pouco esta experiência da responsabilidade para com o outro como sinal de amor e não como, digamos assim, uma obrigação ou um medo do juízo, mas um gesto de fato da expressão do amor. Peçamos então a ela esta graça. Ave Maria, cheia de graça, o Senhor é convosco, bendita sois vós entre as mulheres e bendito é o fruto do vosso ventre, Jesus. Santa Maria, Mãe de Deus, rogai por nós pecadores, agora e na hora de nossa morte. Amém. Nossa Senhora da Misericórdia,
2: rogai por nós.
0: Nossa Senhora da Saúde,
2: rogai por nós.
0: Nossa Senhora do Equilíbrio,
2: rogai por nós.
0: Invocando e acolhendo a bênção de Deus para o nosso fim de semana, né? Para nossas casas, e a fim de que também possamos concretizar esse texto da palavra caso precisemos de nos reconciliar. O Senhor esteja convosco.
2: Ele está no meio de nós.
0: E acompanhemos a bênção solene. Deus vos abençoe e vos guarde.
2: Amém.
0: Ele vos mostre a sua face e se compadeça de vós.
2: Amém.
0: Volva para vós o seu olhar e vos dê a sua paz.
2: Amém.

0: por sua intercessão. A bênção de Deus Todo-Poderoso, que é Pai e Filho e Espírito Santo, desça sobre vós e permaneça para sempre. Glorificai a Deus com vossa vida e dia em paz. Tenha uma boa noite, um bom fim de semana e o Senhor vos acompanhe.
1: Graças.

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1: 7:51.

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9: Minuto do Agro, uma produção do Sistema CNA Senar.
10: O mercado catarinense de terneiros manteve a trajetória de valorização no primeiro semestre de 2026. Os preços dos animais de desmama encerraram o período com crescimento de aproximadamente 19% em relação aos registrados no mesmo período de 2025, consolidando o segundo ano consecutivo de alta após 3 anos de retração. Os dados fazem parte do levantamento realizado pelo Grupo de Melhoramento Genético da UDESC. O estudo conta com o apoio da FAESC, parceira dos eventos agropecuários de Santa Catarina. Entre janeiro e junho de 2026, foram contabilizados 85 leilões, número ligeiramente superior aos 82 registrados no primeiro semestre de 2025. Minuto do Agro, uma produção do sistema CNA, FAESC, Senar e sindicatos rurais.
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13: Olá, boa noite. Está no ar mais uma edição do Boa Noite é Nossa por aqui. Aqui quem fala é o Edinho. Estamos começando mais uma jornada especial nesse sábado, hein? Uma noite repleta de boa música e vibrações positivas a você ouvinte. Vamos começar trazendo já as primeiras desta edição. Ótimo final de semana para você.

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3: 8:10.
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9: A noite nossa segue por aqui, hein? Tá chegando muito mais músicas pra você na programação Cultura.

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1: 8:23.
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6: Olha, gente, vamos seguindo por aqui. Uma sequência musical promete encantar os nossos ouvintes da cultura, hein? Aumenta o som, obrigado pela sua companhia.

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somos dizimistas porque é nosso dever contribuir com a comunidade. A Sagrada Escritura, no livro do Deuteronômio, diz: não aparecerão diante do Senhor com as mãos vazias. Eis que então, repartindo o dízimo, estaremos enchendo nossas mãos de graças sobre graças.

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4: Vamos seguindo, se liga aí, ouvinte, para aproveitar a melhor programação noturna da Cultura 93.9. Boa noite.

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1: 8:54.
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2: Uma excelente noite a todos os nossos queridos ouvintes. Aproveitem cada nota dessas melodias que a gente está curtindo aqui na programação da Cultura.